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0: 19h12.
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estou aqui chegando para você nesta terça-feira, dia 15 de setembro de 2026. Estamos lá pela sua 104.5, Difusora Criana, mais antiga da região norte, pela sua frequência modulada, frequência FM. A você que está ligado com a gente, o nosso boa noite, mais boa noite mesmo.

É bom demais ter você na nossa sintonia, ter juntinho para você que está ligado com a gente no primeiro e segundo distrito da cidade, você também sintonizado com a gente na nossa querida Feijó, ligado, linkado com a gente pela Aldeia FM de Chapuri, Aldeia FM de Brasileia na área da fronteira. A você ligado e conectado com a gente também na nossa frequência modulada, a nossas rádios Weber, Talismão Web, Brasil Sat, lá em Souza, na Paraíba, FM, também pelo sistema satélite e a Rádio BIM Nacional. A você que está ligado com a gente, o nosso boa noite, mas boa noite mesmo.

A festa já começou, macho véi, e vai até às 21 horas, horário Acre, 23 horas, horário Sul, Sudeste e Centro-Oeste. A você que está ligadinho com a gente, o nosso obrigado, mas obrigado mesmo pela sua sintonia. Mande o zap zap para nós, 68984218075, devagarinho que é para você anotar, né? 68984218075. Onde é que você tá? Você tá em casa, tá no trânsito, tá no trabalho, tá aí na botequinho, tá aí na banquinha de bombom, da pipoca, onde é que você tá? Manda pra nós o áudio que a gente vai tocar sucesso e vai mandar aquele alusão pra você, tá bom? Um abraço a você ligado em todos os lugares, acompanhando nosso programa Forró Cidade e Sertão, com a direção geral de Jefferson Dourado, administrativa Francineide Dias, departamento de jornalismo Damião Viana, setor técnico comandado pelo Cabeça Branca Rubem Matavares, que está lá em Porto Acre, lá no transmissor comandado por Zé Costa e toda a equipe, o Axon Alisson, né, e também a Francisco das Neves, e todos ligados com a gente, o nosso obrigado. Mas obrigado mesmo! Mesmo, mesmo, mesmo!

0: Tá bom demais, tá ficando bom demais, porque a gente vai tocar pra você que está ligadinho com a gente, o nosso Boa Noite, tocando Calça Rasgada. Essa é cara, hein?
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10: Voltando para vocês já conferir na hora certinha. Faltando só 4 minutos para as 7h30, 7h30, né? Do jeito que você quiser, tá bom? Muito bem, o nosso programa manda aquele forte abraço para você da Vila Acre, você da Regional do Segundo Distrito, você também que está ligado com a gente na Regional aí do Belo Jardim, né? Toda a turma boa aí do Mocinha Magalhães, né? A você da Regional aí, do Calafate, do São Francisco, da parte alta da cidade, todo nosso boa noite para vocês. Esse é o programa Forró Cidade Sertão, no oferecimento da AgroSemente Tradição, do nosso parceiro, nosso amigo Telengo, e continua aí, né, com um lote de das botes Satilelga, é para você já se preparar pro inverno. Ei, menino, setembro já tá na metade do mês. Já em outubro começa a chuva, em novembro é atoleiro, né? Mas estão aí arrumando as ruas, fazendo a medida do possível, asfaltando aonde não tinha asfalto, né? E dando, tentando dar uma melhorada. Rapaz, é muita coisa para fazer, né? Agora a nossa BR-364 pode piorar, viu? Pode piorar a nossa BR-364, porque as equipes já estão dizendo tchau, já estão juntando os trapos, né? E caindo fora, porque acabou a grana. E o trecho pior, hein, entre eles é nada mais nada menos do que é de Manoel Urbano para Feijó. Ô, trechozinho ruim! Os taxistas que estão ouvindo nós falar o trecho aí que sabe, né? Abraço aí pro Capivara, pro Capote, né? Pro. Deixa eu ver o nome do outro, rapaz. Ah, sim. O Preá. É só nome artístico o nome do menino, viu? Faltou só o né, aquele que gosta de entrar no buraco, né? O Tatu, né? Pode fazer buraco, eu tá tudo. Mas eu vou fazer buraco com o que já tem, né, na estrada? Abraço a você ligadinho com a gente, obrigado pela sintonia. Vamos que vamos, programa Forró Cidade Sertão, manda seu zap zap pra eu, 68984218075, é o nosso telefone de contato, tá bom? Vamos trazer aqui ele, que é o cantor original da música da Leiviana, né? O compositor. E agora cantou a música Onde Está Você? Vamos lá, canta, Diogo Nogueira!

0: aqui da região norte, são exatamente 19h40. Você está ligado na frequência, sua nova FM.
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0: Cidade e Sertão, cumprimentando você, ligado com a gente, também na estrada de Porto Acre, Vila do V, Vila do Incra, Mutunga, que vai sair lá exatamente no Bujari, né? Toda turma boa, obrigado pela audiência. Já tem zap zap ancorado, né, pra gente dar aquele alô, mas primeiramente deixa eu colocar do ar. Ele que está aí em missões, né? Nas transmissões dos eventos. Meu parceiro, diretamente de Souza, na Paraíba, J. Cândido.
2: Olá, boa noite, meu amigo Ivan de Carvalho.
0: Boa noite, macho velho.
2: Do programa Forró Cidade Sertão, da Rádio Difusora Criana.
0: Isso.
2: Voltando hoje, falando aqui ao vivo dos estúdios da Rádio Brasil Sat, aqui no Sertão da Paraíba, meu caro Ivan de Carvalho.
0: Legal.
2: Olha, as festividades passaram aqui na cidade de Souza, tivemos aí o 7 de setembro, tivemos também o dia 8, dia da padroeira da cidade, Nossa Senhora dos Remédios, e o final de semana bastante tranquilo, somente a movimentação política,
0: certo.
2: Onde teve aqui algumas carreatas, passeatas que aconteceram durante o final de semana, mas tudo transcorreram na mais perfeita normalidade.
0: Isso é bom.
2: Meu caro Ivan de Carvalho, o setor policial, o setor hospitalar e o trânsito continua na maior tranquilidade aqui no Alto Sertão da Paraíba. Só o calor começou, né?
0: Isso.
2: Hoje a temperatura chegando aí à casa dos 34 graus, mas
0: só?
2: A sensação térmica é de 40 graus, até porque
0: entendi.
2: Nós moramos aqui no interiorzão da Paraíba, onde o período de seca, estiagem começa. Já começou agora, né, desde o mês de julho, que nós estamos aí no período de estiagem. E sempre está tendo um alerta por parte da Defesa Civil e também do Corpo de Bombeiros sobre a questão das queimadas, né, que vem aí acontecendo aqui na nossa região. Mas as demais, graças a Deus, a nossa região continua na paz, na tranquilidade, e graças a Deus que continue sempre assim, né? Somente aí as movimentações políticas que já começaram, estamos aí se aproximando, né, do pleito eleitoral, campanha aqui na Paraíba bastante acirrada com os três candidatos ao governo do estado da Paraíba, e com isso começa aí as cidades, especialmente o Sertão da Paraíba, receber esses candidatos, né, fazendo aí os seus comícios, as suas carreatas, as suas passeatas e pedindo voto para dia 4 de outubro, meu caro Ivan de Carvalho. E falando em 4 de outubro, a Rádio Brasil Sat vai estar andando, percorrendo as cidades metropolitanas da Grande Souza e
0: também
2: na cidade de Souza, na cidade de Souza, no dia das eleições. Então, você, ouvinte aqui na Rádio Brasil Sat, você vai ficar sabendo passo a passo como é que anda a votação, como é que estão as votações, como é que anda aí, né, a eleição 2026. É aqui na Brasil Sat com a turma de repórteres que vão estar nas ruas. De Souza, na Paraíba, para o programa Forró Cidade Sertão. Falou, J. Cândido.
0: Um abraço para você, toda a turma boa, ligado com a gente em torno aí da Souza da Paraíba, né? O pessoal também, né, do Sertãozinho, das outras regiões aí, um abraço para você. Você tá ouvindo nós aí? Olha, o nosso prefixo é 68984218075. Dá para anotar? Marca aí, ó, 68984218075. Esse é o zap zap aqui do programa. E você manda seu recado, diz aí pra gente qual a cidade que você tá ouvindo. E pode pedir seu pedido musical, porque quando a gente não toca, a gente troca, macho velho. Olha a certinha pra você, faltando 16 minutos para as 8 da noite, para as 20 horas no Acre, vai dar 22 no Sul, no Sudeste, no Centro-Oeste, onde você estiver ligado com a gente daqui a pouquinho, tem o Amado Batista. Qual é a música, qual cantor que você quer que a gente faça um especial aí, né, uma sequência, um bloco na quinta-feira? Vai ter mesmo, é só você fazer o pedido que a gente seleciona aqui direitinho aquela que for mais solicitada, é claro, né? Muito bem, vamos tocar mais uma música. Essa dupla aqui é nova, Durval e Aladim. Você lembra do Alan e Aladim? Pois é, o Aladim agora está cantando com Durval e com um timbre de voz semelhante à do José Rico. Ouça!

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0: Aê! Neto Brito é o nome dele, o cara também que tá acontecendo na parada de sucesso nessa pegada aí, né? É, rapaz, tá pensando o quê? O negócio não é brinquedo, não. Faltando só 5 minutos para as 8 da noite, macho véi!
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6: É, até as 21h, a gente vai juntinho, já sendo seguido e acompanhado também pela Rádio Binacional lá em, na fronteira. Aquele abraço para você ligadinho com a gente. Conceição Canaú já mandou o áudio dela, mandou, foi cedo mesmo, né? Mas né, por enquanto, vamos colocar esse áudio aqui. Camarada também está participando com a gente, está lá no segundo distrito, né? Fala aí, macho velho, teu nome?
7: Carvalho.
6: Opa!
7: É Antônio da Cidade do Povo.
6: Ô, Antônio!
7: Gostaria que você tocasse para mim, Evaldo Freires, Volte, Volte Maria.
6: Eita!
7: Eu ofereço para o meu amigo Edilson Ramaldo Macarrão, para minha esposa, com meus amigos do Baixa Verde, de Mané Urbano, para você e para todos que estão ligados nesse programa maravilhoso.
6: Certo.
7: Tem música e tem notícias.
6: Tem mesmo.
7: Você é totalmente mil, meu amigo.
6: Opa, obrigado. Aquele abraço para você. Fala, Conceição Canaúba, direto de Feijó.
8: Ivan.
6: Oi.
8: Toca aquela música.
6: Qual?
8: Pra mim.
6: Qual?
8: Mulher de 40.
6: Toma.
8: A mesma eu ofereço para Maria Borges, a tua esposa.
6: Certo.
8: E para Marfis lá em Manaus.
6: Manaus.
8: Já.
6: Já. Tá certo, é porque é o seguinte, ela manda alguém apertar no celular e ela grava, e ela diz, já mandei. Abraço, então, vamos tocar Mulher de 40, porque aqui você pede, a gente toca, e às vezes a gente também troca. Aquele abraço pra toda a turma boa, ligadinho com a gente, aí na Estrada da Variante. Boa noite a toda a turma boa, ligada com a gente.
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0: Roberto de Chicabra, eu não me atrapalho. Fala, Ivan Carvalho.
1: Vou falar bem pouquinho, macho velho, porque o programa está sendo ouvido também. Sabe aonde, rapaz? Lá em Palmas, em Tocantins, e também a turma boa acompanhando a gente já na área de fronteira aí, em Brasileia, e também na região de Assis Brasil, Epitaciolândia e na estrada da variante aí de Chapurim. Obrigado a vocês aí, sintonizado com a gente através da Aldeia FM. Agora tem a música nova do Amado Batista. Fala, Amado!

0: Olá, princesas e príncipes, eu sou Amado Batista. Eu também estou aqui no programa Forró Cidade e Sertão, com meu amigo Ivan de Carvalho. Continue aqui, tá? Na Difusora Acreana. Vocês estão sempre no meu coração.
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2: Alucinação é a música! Aí os 50 anos de Amado Batista com ele, Gustavo Lima.

0: grande Gustavo Lima, meu amigo. Tudo bem?
1: Obrigado, Amor. Que
0: alegria estar com você, querido.
1: 50 anos de carreira.
0: 50 anos de carreira.
1: Obrigado.
0: Não é para qualquer um, não. Uma salva de palmas. Amado Batista, o nome dele. Deus te abençoe.
1: Paz, meu amigo Gustavo Lima. Obrigado.
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3: 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Pensando em Maria, essa daqui é do tempo disco, hein?

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0: Sou eu, amor, que tô ligando pra você, exatamente às 8 da noite, mais 12 minutos, é o seu programa Forró Cidade Sertão. Olha a hora certinha, mais uma vez. Opa, estão passando 12 minutos das 8 da noite, tem gente no ar, tem gente na linha, olha só, um abraço pro Zuber aí, acompanhando a gente na nossa querida É Brasileia. Fala comigo, você que está na ponta da linha. Fala.
1: Olá, meu amigo Ivan de Carvalho. Opa. Muito boa noite. Música linda aí de Evaldo Freire.
0: É, tô bom.
1: Quero mandar um alô especial a todos os ouvintes do programa Carrossel Musical, aqui da fronteira, de Brasileia, de Epitaciolândia, aqui de Cobija.
0: Legal.
1: Onde me escuta aí todos os domingos, né, pela manhã, de 6 até as 9 da manhã. Eu apresento aqui na rádio Aldeia FM 90.3.
0: Legal.
1: O programa Carrossel Musical. Mas agora nós estamos aí num período político, né?
0: Isso.
1: Horário reservado gratuito a eleições. E a rádio 90.3 aqui de Brasileia está transmitindo tudo aí da Difusora Criana, ou seja, está em cadeia, né?
0: Direto, né?
1: Período aí de um mês aí, eu estou afastado da rádio, já aproveito também já para curtir as férias.
0: Certo.
1: E eu quero mandar um alusão aí a todos os ouvintes do meu programa, e também todos os ouvintes aí do seu programa.
0: Beleza.
1: Um abraço, uma ótima noite.
0: Valeu, meu amigo Rufino, do programa Carrossel Musical, lá na área da fronteira. Um abraço a você, obrigado pelo carinho, macho velho. Tudo de bom. A todos os Uber que estão circulando pela cidade, do lado de cá, do lado de lá, de Epitaciolândia para Brasileia, Brasileia para Epitaciolândia, e também indo para Cobija. Fátima Marques, canta pra gente. É só uma sequência de bregão mesmo, tá? Daqui a pouco tem mais, sertanejo, forró e tudo mais, tá bom? Obrigado pela sua sintonia.

0: do forró Cidade e Sertão.
1: Obrigado,
0: Marcos. João Carvalho.
2: Rapaz, perto desse cabra, eu não me atrapalho. Fala, Ivan Carvalho.
0: 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Tem gente na linha, dá boa noite pra nós.
3: Meu amigo maravilhoso, o maior radialista do Brasil, está aqui situado.
0: 1,65m.
3: Rádio Difusora Acriana, voz da selva, né?
0: Então.
3: É, a nossa rádio mais ouvida do estado do Acre, agora FM Difusora.
0: Isso.
3: FM, é com ele. Programa Forró Cidade, sério, então, com ele, Ivan de Carvalho.
0: E aí, macho velho?
3: Compositor, e que eu honro. Essa pessoa é uma pessoa mesmo muito querida aqui no nosso estado, e eu quero mandar um grande abraço para todos os ouvintes.
0: Opa!
3: Da Difusora Acriana, neste momento, meu amigo, você do campo, você da cidade, você que está ouvindo o programa Forró Cidade, sério, então, eu mando um grande abraço para todos vocês, viu? Neste momento já está todo mundo chegando em casa, descansar para amanhã. Mais um dia, eu falo aqui, Ivan de Carvalho,
0: aê,
3: o maior radialista
0: do nosso
3: Acre.
0: Valeu, Sérgio Roberto, um abraço para você, você é uma grande figura, como diz o outro. Não puxa saco, não, carrega o saco e tudo mais, né? Obrigado pelo seu carinho, macho bem, um abraço pro cantor também, Isaías Brasil. Tá ligado com a gente, o nosso abraço para você. Vamos que vamos. Opa, passando 22 minutos das 8 da noite. Segura só um tiquinho que eu volto já já, hein? Muda de sintonia, não.
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8: Muito bem, até as 9 da noite, eu, você, pela 104,5, a sua difusora criana, a mais antiga da região norte. Um grande ter prazer você na sua sintonia, tá bom? A ligar pra nós aí, manda o um zap zap pelo 68984218075. Anotou aí? Deu não pra anotar? Então vai, 98421 8075. Esse é o telefone. Abraço para o Isaías Brasil e a sua digníssima acompanhando a gente em qualquer ponto da cidade. Você do segundo distrito, alô, Marinho da Borges, dona Maria Helena, todo o pessoal também acompanhando a gente. É você que agora tá, achou nós na FM. Muito bem, um abraço para dona Cléia e toda a turma boa na Baixada da Sobral. Rebola, rebola! Abraço pro França, pro Ednildo e também pro Rubens lá no Esperança. Alô, meu amigo também, né? Pera aí, cantora, calma aí, cantora. Prepara o sanfoneiro de novo aí. Deixa eu mandar um abraço pro Marcos Uber e todos os Uber acompanhando a gente no Forró Cidade Sertão. Agora sim, vai, sanfoneiro.

obrigada pelo carinho de todos vocês. Aqui eu deixo meu abraço e que Deus abençoe abundantemente a todos vocês. Beijos e obrigada.

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1: Essa vai pro pessoal da maior idade que tá ouvindo a gente, sabe aonde, na Cadeia Velha. Um abraço pra dona Josefa. Rapaz, tá ouvindo a gente em Cruzeiro do Sul, é? Que legal, hein? E pras demais também acompanhando o nosso programa Forró Cidade Sertão. Essa daqui é boa, hein?

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0: Eita, menino! Esse é o Sérgio Reis, rapaz. Como diz o outro, já tá na maior idade, mas continua cantando bonito e a gente tocou aqui porque você pediu, tá bom? É isso aí, um abraço a toda a turma boa, ligado com a gente, 68984218075. Segundo meu amigo Isaías Brasil, essa daqui lembrou o tempo dele, que ele ia dançar forró lá no Zé Andrade, lá na Transacrana, eu também passei por lá na década de 80, viu? Segura só um tiquinho aí que a gente já volta e trazer aí algumas notícias de destaque desta terça-feira.
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0: quinta-feira aqui em nossa cidade.
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0: Muito bem, notícia para você direto de Brasileia. Jair Ribeiro fala aí, suspeito de homicídio é preso com drogas.
3: A Polícia Civil prendeu em flagrante na tarde da segunda-feira, dia 14, Isaías Costa Lima, de 38 anos, suspeito de envolvimento com tráfico de drogas e investigado pela morte de Jardeilson da Silva, de 30 anos, em Rio Branco. A prisão de Isaías ocorreu em um imóvel abandonado, localizado nos fundos da Lava Jato do Paulão, no bairro José Assen, aqui na região de Fronteira, com Cobija, em Epitaciolândia. Segundo informações levantadas durante a investigação, Isaías estava escondido na região de Fronteira desde janeiro de 2026, após deixar Rio Branco. Além do cumprimento de mandado de prisão relacionado ao homicídio, ele foi autuado em flagrante por tráfico de drogas. Vamos recapitular, vamos relembrar o caso de Jardeilson. Ele desapareceu em 28 de dezembro em Rio Branco. Durante aproximadamente 3 meses, equipes Polícia Civil realizaram diligências e buscas para localizar o homem e esclarecer as circunstâncias do desaparecimento. Em 13 de março, o corpo de Jardeilson foi localizado enterrado em uma área de mata no ramal do Macarrão, na região do Belo Jardim. O ponto onde os restos mortais estavam enterrados foi identificado com auxílio de cães farejadores do 2º Batalhão do Corpo de Bombeiros. Após localização, equipes da Polícia Civil, do Corpo de Bombeiros e da Perícia Técnica atuaram na retirada do corpo. Os restos mortais foram encaminhados para exames cadavéricos e laboratoriais com o objetivo de confirmar a identidade por meio de vestígios biológicos e outros procedimentos periciais. Com a localização do corpo, a Polícia Civil avançou nas investigações, reuniu elementos que levaram à identificação de Isaías como possível autor do homicídio, conforme as informações obtidas durante a apuração. Após o crime, o suspeito teria deixado Rio Branco e seguido para a região de Fronteira, onde permaneceu escondido desde janeiro, para evitar ser localizado pelas autoridades. Nesta segunda-feira, ele foi encontrado e preso em cumprimento a mandado expedido pela 2ª Vara do Tribunal de Júri. Além da prisão relacionada a homicídio, os policiais localizaram drogas no imóvel, que resultou na prisão em flagrante por tráfico. As investigações continuam para esclarecer a dinâmica e a motivação da morte de Jardeilson, além de apurar se outras pessoas estiveram envolvidas no homicídio. Da Regional do Alto Acre, Jair Correia, para o Sistema Público de Comunicação.
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0: Muito bem, vamos voltar para Rio Branco, trazer notícias aqui a respeito de suspeito de abuso sexual em aldeia. É investigado. Ronaldo Duarte.
5: A Polícia Civil do Acre investiga uma denúncia de abuso sexual contra uma turista de 31 anos do Rio Grande do Sul durante o festival de Mariri e Anauá, realizado entre os dias 26 e 31 de agosto na terra indígena Rio Gregório, em Tarauacá. Segundo relatos da vítima, um homem teria entrado na barraca onde ela dormia com a filha de 9 anos, na madrugada do último dia do evento, e passado as mãos em seu corpo. No dia seguinte, ela deixou a terra indígena e registrou a ocorrência em Cruzeiro do Sul. A Associação Sociocultural Ianauá, responsável pelo festival, afirmou repudiar o episódio e presta solidariedade à vítima. A entidade afirmou que o suspeito não integra o povo indígena e que ele pertence a uma outra aldeia. Ronaldo Duarte, para o Sistema Público de Comunicação.
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0: Última notícia deste bloco, vamos falar a respeito de CNH que estavam sendo falsificadas aí, sendo utilizada para transporte de drogas via aéreo. E MP denunciou.

0: Noticiou aí o fato. 9 pessoas foram denunciadas por esquema que, segundo investigações, usavam documentos falsificados para transportar cocaína. Um grupo investigado por tráfico interestadual de drogas usavam carteira nacional de habilitação CNH digital falsa para embarcar em voos comerciais com cocaína a partir do Acre. Segundo denúncia apresentada pelo Ministério Público do Estado, MPA, por meio do Grupo de Atuação Especial de Combate ao Crime Organizado, GAECO, as informações foram divulgadas pelo próprio órgão ainda nesta terça-feira, dia 15. Ao todo, 9 pessoas foram denunciadas à vara de delito de organizações criminosas da comarca de Rio Branco. A denúncia tem como base as investigações conduzidas pela Polícia Federal no âmbito de Operação Queda Livre. A rota partia do aeroporto de Rio Branco com as RG falsas, comprava passagem, realizava check-in ao acesso às áreas restritas do aeroporto e embarque em voos comerciais. A estratégia teria como objetivo viabilizar o transporte de drogas e dificultar a identificação dos responsáveis. As investigações começaram após a apreensão de mais de 6,225 kg em fevereiro do ano passado, no Aeroporto Internacional de Rio Branco, Plácido de Castro. O entorpecente foi encontrado em uma área restrita do aeroporto, depois que uma mochila caiu do forro do teto, próxima à região do check-in, conforme as investigações. A cocaína seria enviada para outros estados por meio do voo comercial. As investigações apontam que os documentos falsificados eram utilizados em diferentes etapas de viagem, desde a aquisição de passagem até o embarque. Além da CNH falsa, os denunciados são acusados de envolvimento em crimes por tráfico de droga, associação para tráfico, integração de organização criminosa, falsificação e uso de documento falso e falsidade ideológica. Com a denúncia apresentada pelo MPAC, caberá à justiça analisar as acusações e decidir sobre o recebimento da ação penal. O nome das pessoas envolvidas ficou mantida como sigilo. Para o Sistema Público de Comunicação, Ivan de Carvalho.
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0: Já chegando ao final do nosso programa, desta terça-feira. Muito agradecido a você que esteve na sintonia.
2: Estou aqui.
0: É, estou aqui, mas já estou pegando a viola, botando na sacola e aquecendo o motor da motoca, né? É. Obrigado a você que deu carona pra gente no seu carro. Você motorista, você Uber, você entrando na cidade e saindo, boa noite. A você de Chapuri, a você de Brasileira, área da fronteira. Ligado com a gente pela Brasil Sat, também Souza na Paraíba, Rádio Talismã Web, Rádio Binacional, Aldeia FM de Brasileira e também Aldeia FM de Chapuri. As demais também, Feijó, muito obrigado pelo seu carinho. Fica aqui um abraço desse amigo de vocês, Ivan de Carvalho. Não desliga aí que vem pra você a voz do Brasil e a programação comandada por ele, meu amigo Carlinhos Luna, com muita música legal pra você. E a última desta noite é essa aqui.
3: É gostoso estar contigo, esse
0: vai. Valeu, pessoal do transmissor, toda a equipe técnica. Boa noite.

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2: Eu acho que vai ser um regaço. Só que o pessoal vai falar que a gente está gastando muito.
3: Deixa eu falar, pô. Então...

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0: 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As notícias do governo federal que movimentaram o país no dia de hoje.
2: Olá, uma boa noite.
3: Boa noite para você que nos acompanha em todo o país.
2: Terça-feira, 15 de setembro de 2026.
3: Vamos aos destaques do dia.
2: A infraestrutura por trás da tela. Data centers mantém o mundo conectado.
3: E Brasil sanciona a lei que cria regime tributário especial para a instalação desses espaços no país.
2: É o Redata. A medida prevê incentivos fiscais e uso de energia renovável. Pablo Mundi.
4: A nova legislação também contempla serviços de computação em nuvem e operações de inteligência artificial, como treinamento e geração de respostas para modelos de IA.
3: Produção agrícola e pecuária.
2: Brasil colheu cerca de 361 milhões de toneladas de grãos na safra 2025-26, 2,6% a mais em relação à anterior.
3: E produção de carnes deve ultrapassar 34 milhões de toneladas em 2026 e 2027. Natália Kozlik.
5: De acordo com a Conab, o resultado permitirá um aumento nas exportações sem comprometer o abastecimento do mercado interno.
2: Um refúgio científico no meio da Amazônia.

0: imagens do Lago Tefé, a biblioteca reúne mais de 28 mil obras ligadas à região. Cleide Lopes.
1: Localizada em uma região cercada por áreas protegidas, ela é o único local com conteúdo científico em um raio de mais de 500 quilômetros.
2: Hoje na apresentação, Luciana Vasconcelos e Nazi Brum.
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2: Sancionado o regime especial de tributação para serviços de data centers, o Redata.
0: A lei prevê incentivos fiscais e suspende a cobrança de tributos federais para a compra de equipamentos destinados à instalação, ampliação e modernização dos centros de tecnologia, os data centers.
2: Uma das obrigações das empresas é o compromisso com a sustentabilidade e o uso de energia limpa.
0: Mas você sabe o que são os data centers? Vamos entender na reportagem de Pablo Mundim.
3: Data centers são estruturas que armazenam, processam e gerenciam grandes volumes de dados e aplicações digitais. O Brasil passa a ter um regime especial de tributação para estimular a instalação de data centers no país. A nova lei cria incentivos fiscais para a compra de equipamentos usados nesses centros de processamento de dados. Para ter acesso aos benefícios, as empresas terão de cumprir contrapartidas, entre elas, reservar pelo menos 10% da capacidade de processamento para o mercado interno, utilizar energia de fontes limpas ou renováveis e investir no país. Também haverá exigências de eficiência no uso da água para o resfriamento dos equipamentos. O secretário executivo do Ministério da Fazenda, Rogério Seron, destaca o papel dessa medida na indústria 4.0.
4: É uma crítica muito recorrente quando se discute data centers, a questão do consumo excessivo de água e que isso pode ser um problema. As novas soluções já que se chamam de circuitos fechados, o projeto endereça isso de uma forma muito adequada. Então, o consumo de água não será um problema. E a energia, a nossa energia, sim, é muito. Esses data centers consomem muita energia, mas diferente do resto do mundo, aqui a gente produz energia limpa, de baixo carbono e renovável. Então, novamente, isso não vai ser um gargalo, vai ser uma grande oportunidade.
3: A nova legislação também contempla serviços de computação em nuvem e operações de inteligência artificial, como treinamento e geração de respostas por modelos de IA. Segundo o ministro do Desenvolvimento, Indústria, Comércio e Serviços, Márcio Elias Rosa, o regime prevê a suspensão por 5 anos de tributos na compra de componentes eletrônicos e outros equipamentos de tecnologia da informação e comunicação.
5: Há uma suspensão dos tributos federais. Nós temos a expectativa de que estados nos acompanhem, que os municípios nos acompanhem, mas o fato é que há uma suspensão dos tributos federais sempre que o produto não tiver produção nacional equivalente, desde que seja destinado para o ativo, né, imobilizado desses investimentos e vale por 5 anos. Ou seja, nós estamos em face de uma grande inovação.
3: A entrada no programa dependerá de autorização do Ministério da Fazenda e as empresas precisam estar em dia com os tributos federais. Reportagem Pablo Mundim.
2: A gente acabou de falar dos incentivos aos data centers, aqueles galpões gigantes, verdadeiros supercomputadores que fazem a mágica da internet acontecer hoje em dia, guardando nossas fotos e fazendo funcionar a inteligência artificial.
0: Mas para entender como a gente chegou até aqui, vale a pena voltar um pouquinho no tempo e ver como a internet evoluiu ao longo das décadas.
2: Quem é dessa época vai lembrar. 30 anos atrás, navegar na web era aquela novela da conexão discada, cheia de bips, chiados e paciência.
0: Pois é, Nazi, de lá para cá tudo mudou. Hoje, mais de 90% dos brasileiros estão conectados. E aquela internet lenta deu lugar a uma rede rápida, que está na palma da mão, no celular, no trabalho e no nosso dia a dia.
2: Pois é, confira os detalhes dessa evolução na reportagem de Gabriela Noronha.
6: Quem lembra desse som inconfundível da conexão discada? Há cerca de 30 anos, esses bips e chiados significavam que alguém estava se conectando ao mundo novo. No Brasil, a internet começou a se popularizar no final dos anos 90 por meio de modems ligados à linha telefônica. Só na década de 2000, com a introdução da banda larga, foram possíveis conexões mais rápidas e estáveis, como explica Giovanni Almeida, professor da Faculdade de Ciências e Tecnologias em Engenharia da Universidade de Brasília.
7: No início, era a tecnologia discada. Então, quem poderia ter acesso à internet era quem tinha um telefone em casa. E depois, então, começa a ter uma evolução, que é quando surge a tecnologia que a gente, né, chama de rede de telefonia celular. Então, tem desde a primeira geração, né? É por isso que tem 1G, 2G, 3G, 4G e hoje 5G. Aí, a partir da tecnologia 4G, é que ficou mais forte, aí coincide com o uso do smartphone, surgimento do smartphone, que aí permite que hoje a gente tenha, né, esse acesso na palma da mão.
6: Com a expansão da infraestrutura de internet e a diversificação das tecnologias, cerca de 169 milhões de pessoas no Brasil já estão conectadas hoje. Segundo dados do Instituto Brasileiro de Geografia e Estatística, o IBGE, mais de 90% da população já tem acesso à rede. O que muitos não sabem é que, embora o destino final seja a tela do celular ou do computador, o caminho percorrido pelo sinal varia entre a fibra ótica, a rede móvel e o satélite. De acordo com Thiago Brown, assessor do Departamento de Investimento e Inovação do Ministério das Comunicações, cada tecnologia atende a uma realidade geográfica e a diferentes necessidades de uso.
8: O que é muito importante a gente ter em mente é que todas essas tecnologias, seja satélite, telefonia móvel ou fibra ótica, elas se complementam, né? Então, naquela região onde é mais difícil chegar à fibra ótica, a gente consegue, através de uma comunicação de telefonia móvel, levar conectividade banda larga para a população. E aí, mais difícil ainda, aquela região mesmo remota, de rural, de fronteira, por exemplo, em estados que tem muita densidade de floresta, mas existe gente morando ali, existem brasileiros morando ali, a gente tem a solução via satélite para levar também.
6: O assessor do Ministério das Comunicações destaca ainda que, para além das experiências cotidianas, redes estáveis e ultrarrápidas permitem o acesso a serviços públicos digitais, como telemedicina e conteúdos educativos.
8: Com a chegada da internet de alta velocidade, a gente consegue levar saúde. Um especialista da área médica consegue fazer o atendimento desse brasileiro que está numa região rural, por exemplo, né? E aí, acesso à educação, aí se fala, né? A internet hoje tem todo o conteúdo de todos os tipos.
6: Para mais informações sobre as tecnologias disponíveis e a qualidade dos serviços prestados, basta consultar a página da Anatel na internet no endereço anatel.gov.br. A agência regula e fiscaliza o setor de telecomunicações, estabelecendo normas técnicas e mediando conflitos entre consumidores e operadoras. Reportagem Gabriela Noronha.
0: O Brasil colheu cerca de 361 milhões de toneladas na safra 2025-26, segundo estimativa da Companhia Nacional de Abastecimento, a Conab.
2: O volume representa alta de 2,6% em relação à temporada anterior. A área plantada também deve crescer, chegando a 83,5 milhões de hectares. Confira na reportagem.
9: A produção brasileira de grãos na safra 2025-2026 fechou o ciclo estimado em 361 milhões e 700 mil toneladas, segundo a Companhia Nacional de Abastecimento, a Conab. É o 12º e último levantamento para o período de setembro do ano passado a agosto deste ano. Os números mostram um aumento de 2,6% em relação à temporada anterior. A área de plantio estimada é de 83 milhões e 500 mil hectares, crescimento de 1,7% em comparação com o ciclo anterior. Os maiores aumentos de área estão nas lavouras de soja e milho. Segundo Nayara Bittencourt, diretora de Política Agrícola e Informações da Conab, as condições climáticas contribuíram para os dados estimados.
10: Então, em relação à soja, nós temos 180,4 milhões de toneladas colhidas. Esse resultado ele decorre tanto de uma expansão de área plantada e também das condições climáticas que foram bastante favoráveis nesse ano, com uma boa produtividade do ciclo. O milho também é uma cultura de destaque aqui, com 144 milhões de toneladas, também com condições climáticas bastante favoráveis nas principais regiões produtoras.
9: A Conab também apresentou uma estimativa para a próxima safra, de 2026 a 2027. A produção brasileira pode chegar a 366 milhões e 600 mil toneladas de grãos. Soja e milho apresentam tendência de crescimento. De acordo com a Conab, o resultado projetado reflete uma maior área semeada, o que compensa uma ligeira perda esperada na produtividade média nacional das lavouras. Quem comenta é o presidente da companhia, Silvio Porto.
11: Nós estamos apresentando aqui uma expectativa de crescimento de área praticamente para todas as culturas, mas nós estamos identificando uma redução de área no Rio Grande do Sul, mas nós estamos identificando também uma compensação dessa redução em outros estados.
9: O IBGE, que faz um levantamento anual da safra, estima para 2026 uma produção agrícola de 352 milhões e 900 mil toneladas, 2% acima do resultado registrado em 2025. Arroz, milho e soja representam 92,9% da produção estimada e ocupam 87,4% da área a ser colhida. Entre as regiões, o Centro-Oeste apresenta a maior estimativa de produção, seguido por Sul, Sudeste, Nordeste e Norte. E Mato Grosso é o maior produtor, com 32,1%, seguido por Paraná, Rio Grande do Sul, Goiás, Mato Grosso do Sul e Minas Gerais. Com locução de Thaís de Araújo, reportagem Luciana Colares de Holanda.
0: No mercado de carnes, também há projeção de alta nos próximos anos.
2: Segundo a Conab, o resultado será puxado pela produção de carne suína e de frango em 2026 e 2027.
12: Segundo projeções da Conab, Companhia Nacional de Abastecimento, a produção brasileira de carnes deve ultrapassar 34 milhões de toneladas neste ano e no próximo. O valor é 2% maior que o volume obtido em 2025 e foi influenciado sobretudo pela avicultura de corte e a suinocultura. De acordo com a Conab, o resultado permitirá um aumento nas exportações sem comprometer o abastecimento do mercado interno. Os dados divulgados nesta terça-feira também estimam alta na produção de ovos no país nos próximos anos. A publicação completa pode ser acessada no endereço www.gov.br/conab. Natália Koslick para a Voz do Brasil.
0: Atenção participantes da Prova Nacional Docente.
2: O Instituto Nacional de Estudos e Pesquisas Educacionais Anísio Teixeira, o INEP, recomenda aos inscritos consultar com antecedência o local de prova, que será aplicada no próximo domingo, 20 de setembro.
0: As informações estão disponíveis no cartão de confirmação da inscrição no sistema PND.
2: Os portões serão abertos ao meio-dia, no horário de Brasília, e fechados pontualmente à 1 da tarde.
0: O resultado final está previsto para 15 de dezembro.
2: Mais informações em pnd.inep.gov.br.
13: Dicas do Enem.
14: Oi, meu nome é Davi Enzo e a minha pergunta é: quantas horas por dia eu preciso estudar?
0: A professora de Biologia Maria Antônia Ferreira vai responder essa dúvida. Vamos conferir.
15: Para essa pergunta, não existe uma resposta exata, porque isso é muito individual de cada um. Eu diria para vocês focarem mais em qualidade de estudo e menos em tempo. Porque, por exemplo, se você estudar 2 horas por dia, mas essas 2 horas forem bem proveitosas com foco total, é mais eficiente do que 5 horas toda hora oscilando o foco. Então, eu acho que, assim, o máximo possível que você consiga manter um bom rendimento, um bom foco ali nesse tempo de estudos. Lembre-se, no dia da prova vocês estarão realizando exercícios. Vocês precisam estar preparados para responder questões. O Enem é muito mais do que simplesmente decorar um monte de teoria. Ele é uma prova de leitura, interpretação e preparação para responder exercícios.
0: As provas do Enem vão ser realizadas nos dias 8 e 15 de novembro. Se prepare e acompanhe as nossas dicas toda terça-feira aqui na Voz do Brasil e também na radiogov.ebc.com.br. Um local de conhecimento no interior do Amazonas, onde é possível acessar obras dos primeiros cientistas que pesquisaram a região.
2: Biodiversidade, populações ribeirinhas e recursos naturais estão entre os temas das pesquisas.
0: A biblioteca que fica em Tefé é um convite para pesquisadores, estudantes e qualquer pessoa que queira saber mais sobre a Amazônia brasileira.
2: Ela é um centro de pesquisa de excelência vinculado ao Ministério da Ciência, Tecnologia e Inovação.
16: Preservar a Amazônia é garantir vidas no planeta, mas para preservar é preciso conhecer, e é justamente esse o objetivo da biblioteca Henri Waterbeats. Às margens do Lago Tefé, no Amazonas, a biblioteca conta com 28 mil obras científicas dedicadas à região. Mais do que reunir livros, a biblioteca é há mais de 3 décadas uma guardiã da memória científica da Amazônia. A bibliotecária Graciete do Socorro Rolim conta um pouco sobre a sua história.
17: Nós temos vários títulos de vários viajantes naturalistas que andou aqui pela região amazônica. Se você quiser fazer uma pesquisa histórica, dos primeiros estudos relacionados aqui na região, tanto na parte de biologia, botânica, zoologia, arqueologia, a parte da antropologia, esses livros, eles são fontes riquíssimos dessas informações.
16: O acervo conta com publicações sobre a conservação da biodiversidade, uso sustentável dos recursos naturais, estudos sobre populações ribeirinhas e diversidade socioambiental. A biblioteca é uma fonte de consulta para pesquisadores, estudantes e profissionais de diversas áreas. Localizada em uma região cercada por áreas protegidas, ela é o único local com conteúdo científico em um raio de mais de 500 quilômetros, como explica Graciete do Socorro Rolim.
17: Além da importância dela científica, né, o lugar é muito bonito, tem os janelões de vidro. Então, dá a vista direta para o Lago Tefé. A vista é muito linda.
16: Para saber mais sobre a biblioteca Henri Waterbeats, é só acessar a página mamirauá.org.br. Reportagem Cleide Lopes.
18: Os gabaritos preliminares do Exame Nacional de Avaliação da Formação Médica, o ENAMED, e da primeira etapa do Revalida já estão disponíveis para consulta.
2: O prazo para apresentar recursos termina nesta quinta-feira, dia 17 de setembro.
18: As versões definitivas do gabarito oficial da prova, objetiva e o resultado definitivo, serão publicados no dia 4 de dezembro.
2: O ENAMED avalia a formação médica. Já o Revalida comprova diplomas médicos expedidos por universidades de fora do Brasil para exercício profissional no SUS.
18: Para mais informações, acesse gov.br/inep.
2: Conhecer o território indígena e seus caminhos pode fazer toda a diferença na hora de salvar uma vida.
18: Por isso, foi implementado um projeto piloto em Dourados, no Mato Grosso do Sul, o SAMU Indígena.
2: A equipe conta com profissionais indígenas e reduzem mais da metade o tempo de resposta em emergências em saúde nos territórios.
19: Com atendimento na língua nativa, o SAMU indígena funciona 24 horas por dia, 7 dias por semana, e atende cerca de 25 mil indígenas de 3 etnias que vivem na Reserva Dourados, em Mato Grosso do Sul. Desde agosto do ano passado, quando foi implementado o projeto piloto, o serviço já registrou mais de 2.400 ocorrências, uma média de 204 atendimentos por mês. A secretária de Saúde Indígena do Ministério da Saúde, Lucinha Tremembé, diz que o SAMU indígena dá mais celeridade aos atendimentos de urgência.
20: Com o SAMU, a gente consegue aí um fato muito importante, que é a redução do tempo de espera.
19: O número para acionar o serviço é o mesmo que funciona no restante do país, o 192. O que muda no caso do SAMU indígena é a equipe. Ao todo, são 14 profissionais da saúde. 7 deles são indígenas e falam fluentemente português e guarani. A equipe também conhece bem a região, o que dá mais celeridade ao atendimento. O Everton Nunes, da etnia Terena, é um dos enfermeiros que trabalham na viatura e fala da importância da rapidez
1: na resposta ao chamado.
21: O que difere é que nós já conhecemos a aldeia, né? A gente sabe por onde conseguimos entrar, até porque em dia de chuva é mais difícil de entrar. Os condutores sabem, por aqui eu não posso passar, porque se eu passar por aqui, a minha VTR vai ficar. Essa questão de logística mesmo, da condução, do condutor levar a equipe até esse atendimento e até também do tempo-resposta. Tempo é vida.
1: As comunidades indígenas da reserva de Dourados contam com o suporte de duas unidades básicas de saúde indígena, um polo base e um distrito sanitário especial indígena. Mas nos casos de ocorrências mais graves, a equipe do SAMU leva o paciente para unidades de saúde e hospitais da região para atendimento especializado. Reportagem Graziele Bezerra.
18: Com as eleições chegando, é importante reforçar: o voto é livre e secreto.
2: Prática de assédio eleitoral no trabalho é crime.
18: Quem traz os detalhes é a repórter Larissa Graciano.
22: Nos últimos 4 anos, o Ministério Público do Trabalho recebeu quase 5 mil denúncias de assédio eleitoral. O voto é secreto, é um direito previsto na Constituição. Mas tem patrão, tem chefe que usa do cargo e do poder econômico para pressionar empregados a apoiar esse ou aquele candidato. E isso é crime. No começo, a prática do assédio eleitoral envolvia pressões diretas, como ameaça de demissão. Hoje, a maioria dos casos é mais velada, como mensagens do chefe com vídeo ou pesquisas eleitorais postadas em grupos da empresa ou enviadas diretamente ao trabalhador. Falas do patrão no ambiente de trabalho, sugerindo que a situação pode ficar difícil se determinado candidato vencer, é outro exemplo. E para configurar assédio, não precisa ser um ato repetido. É que essa pressão, esse constrangimento, ainda que feito uma única vez, tem potencial de gerar medo no trabalhador e direcionar seu voto, afirmou a advogada da União, Alessandra Lopes.
23: Sobretudo esse medo que a pessoa vai nutrir de ser penalizada, de ser removida, de ser transferida, né, de local, de ir para um local onde tem menos condições, de mudar a sua escala de trabalho, de perder o emprego também, né? No final das contas, a gente não quer que ninguém que esteja numa relação hierarquizada, que tenha poder econômico privilegiado, possa coagir outras pessoas e, portanto, desequilibrar o pleito.
22: Uma das provas mais comuns apresentadas pelo trabalhador são as conversas de WhatsApp. Por isso, a orientação para você, que é dono de empresa ou coordenador de uma área e que tem poder hierárquico sobre seus trabalhadores, é saber os limites do que pode e do que não pode, como alerta o procurador do trabalho, Igor Souza Gonçalves.
24: O empregador tem direito à sua liberdade de pensamento, à sua liberdade política, mas quando ele está dentro do ambiente empresarial, ainda que ele esteja num grupo de WhatsApp, numa conversa informal com aquele determinado trabalhador, ele deve se recordar que, em muitos casos, o que está ali não é o CPF dele, é o CNPJ dele. Então, às vezes, esse tipo de brincadeira, esse tipo de mensagem, ele pode ter uma conotação e um potencial de constranger aquele determinado trabalhador. A gente já teve diversas condenações aí a valores vultuosos, né, nas eleições de 2022, de 2024, a responsabilização de empregadores públicos e privados, condenações de dano moral coletivo que passaram e à casa dos milhões, né, porque é um dano que se entende que não é só a liberdade de pensamento do trabalhador, é um dano a toda a democracia.
22: Abrir as portas da fábrica, da loja ou da repartição pública para que um candidato converse com os funcionários é outro tipo bem comum de assédio eleitoral e deve ser denunciado. Para prevenir a prática também no serviço público, foram realizadas mais de 50 palestras em vários órgãos federais. Houve ainda a assinatura de uma parceria para dar agilidade no encaminhamento das denúncias que podem ser feitas, por exemplo, no site do MPT, o Ministério Público do Trabalho. De Brasília, Larissa Graciano.
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18: Fique agora com as notícias do Poder Judiciário do Congresso Nacional. Uma boa noite.
2: Boa noite, até amanhã.
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3: STF analisa petição referente ao relatório da PF no âmbito do caso Master.
4: STJ define que milhas e pontos de programas de fidelidade podem ser penhorados para pagar dívidas.
3: Mesários vão até o dia 3 de outubro para concluir o treinamento para as eleições 2026.
4: Boa noite, eu sou Leandro Bezerra.
3: E eu sou Walter Lima.
4: O plenário do Supremo Tribunal Federal realizou nesta terça-feira uma sessão extraordinária com o objetivo de analisar a petição 16662 referente ao relatório produzido pela Polícia Federal no âmbito do caso Master, relacionado ao ministro Alexandre de Moraes.
3: Na sessão de hoje, os ministros debateram questão de ordem apresentada pelo decano da corte, ministro Gilmar Mendes.
4: Os ministros, neste primeiro momento, analisam se acompanham ou não o presidente do STF, ministro Edson Fachin, no sentido de julgar a petição 16662 separadamente da petição que faz questionamentos sobre a conduta do ministro André Mendonça nas investigações sobre o caso Master.
3: Depois houve o pedido de vista do ministro Flávio Dino para ter mais tempo para analisar o caso e o julgamento foi suspenso.
4: Milhas aéreas e pontos de programas de fidelidade podem ser penhorados para pagar dívidas.
3: O entendimento é do STJ, Fátima Uchoa.
5: A penhora é um ato processual que vincula bens do devedor ao pagamento de dívidas. Uma empresa credora pediu que operadoras de cartão de crédito e programas de fidelidade de companhias aéreas informassem a existência de pontos em nome de um devedor. O Tribunal de Justiça do Distrito Federal negou o pedido, mas no STJ a relatora ministra Nancy Andrighi destacou que a lei não impede, em regra, a penhora de pontos de fidelidade com valor econômico, que são considerados bens digitais integrantes do patrimônio do devedor. E no caso julgado, a empresa deverá indicar quais programas pretende consultar para que o tribunal de origem avalie a possibilidade de penhora.
4: Você já teve dificuldade para se desconectar do trabalho?
3: Para chamar a atenção para este problema, o TST e a Universidade de Brasília lançaram uma campanha sobre saúde mental. Larissa Batista.
6: A campanha tem um recado direto: sua saúde é a fronteira que o trabalho não pode ultrapassar. E ela mostra que o descanso também é cuidado. Os materiais serão divulgados durante o mês de setembro nas redes sociais da Justiça do Trabalho, em parceria com os 24 TRTs espalhados pelo Brasil. Não deixe de conferir. E se precisar de apoio emocional, ligue para o Centro de Valorização da Vida, pelo número 188. As ligações são gratuitas e o atendimento é feito 24 horas por dia.
4: Mesários têm até o dia 3 de outubro para concluir treinamento para eleições 2026.
3: Capacitação pode ser feita pelo aplicativo Mesário ou pelo ambiente virtual de aprendizagem do TSE. Fábio Ruas.
7: Além da capacitação à distância, o treinamento também pode ser presencial, de acordo com a orientação de cada cartório eleitoral. O curso virtual reúne informações sobre os procedimentos que deverão ser adotados por quem vai trabalhar nas sessões eleitorais. O conteúdo foi atualizado para as eleições 2026 e contempla o novo fluxo de votação, com orientações práticas para o dia da eleição. Quem concluir o treinamento e trabalhar nos dois turnos poderá acumular 6 dias de folga.
4: Justiça Federal condena líder de esquema financeiro a mais de 23 anos de prisão por lavagem de dinheiro.
3: Decisão atendeu a pedido do MPF e também responsabilizou outros dois envolvidos na fraude. Carla Zanetti.
8: Segundo investigações, o esquema fraudulento operava a partir da cooptação de vítimas para contratação de empréstimos consignados de alto valor em instituições financeiras. Em troca, os suspeitos prometiam quitar as parcelas dos financiamentos e repassar os lucros do investimento para as vítimas. Entre 2019 e 2022, foram movimentados cerca de R$ 156 milhões de reais. O réu líder do esquema foi condenado a 23 anos de reclusão por lavagem de dinheiro. Já os outros dois acusados já estão cumprindo as próprias penas.
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4: A você uma boa noite
3: e até amanhã.
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10: Eu sou Humberto Pinheiro e estes são os destaques de hoje do Jornal do Senado, que começa agora. Senado deve analisar projeto que protege recursos do Fundo Constitucional do Distrito Federal. Campanha busca conscientizar a população sobre a doação de órgãos. Senado vende mais de 20 mil livros na Bienal de São Paulo. Boa noite. O Senado Federal deve analisar o projeto de lei complementar que busca proteger os recursos do Fundo Constitucional do Distrito Federal. A proposta altera o novo arcabouço fiscal para garantir o funcionamento dos serviços essenciais da capital do país. Repórter Douglas Castilho.
11: O texto tem como objetivo central retirar o Fundo Constitucional do Distrito Federal, o FCDF, das restrições fiscais que recentemente passaram a limitar o aumento dos seus recursos. O FCDF é utilizado para manter as polícias militar, civil e penal, o Corpo de Bombeiros, a saúde e a educação de Brasília, mas passou a ter seu orçamento obrigatoriamente limitado nos anos em que a União registrar contas no vermelho. O consultor de orçamento do Senado, Sérgio Machado, demonstrou cautela com as idas e vindas de exceções às regras fiscais, porque podem prejudicar a transparência orçamentária.
12: O problema da inclusão sucessiva de exceções às regras fiscais é que isso traz prejuízo à transparência, à simplicidade do nosso sistema orçamentário e, em alguma medida, à própria efetividade da medida original. Por outro lado, é claro que há mérito em muitas dessas exceções. Afinal, estamos mesmo tratando de uma obrigação prevista constitucionalmente.
11: A lei do arcabouço fiscal já havia excluído expressamente o FCDF dos limites de controle de gasto. Mas uma lei complementar aprovada em agosto estabeleceu uma regra geral que afetou os repasses ao fundo. O projeto agora apresentado altera esse quadro ao inserir uma exceção expressa para o FCDF, garantindo que seu reajuste volte a acompanhar integralmente a variação da receita corrente líquida. O projeto aguarda envio para as comissões do Senado.
10: Estamos em um mês marcado por campanhas de conscientização sobre diversos temas. Uma delas é o Setembro Verde, que alerta para a importância da doação de órgãos. A campanha busca informar a população e incentivar a doação, um gesto que pode salvar vidas. Repórter Lana Dias.
13: A decisão comunicada de se tornar um doador de órgãos pode orientar a família no momento de luto e, principalmente, salvar a vida de quem aguarda um transplante. É por isso que existe o Setembro Verde, com o objetivo de conscientizar a população sobre a importância da doação. A campanha é relacionada ao Dia Nacional da Doação de Órgãos, em 27 de setembro, e busca, sobretudo, incentivar as pessoas a expressarem a vontade ainda em vida às suas famílias, como explicou a médica nefrologista da Fundação ProRim, Amanda Meyer da Luz.
14: Durante todo esse mês, nós procuramos esclarecer dúvidas, combater mitos e, principalmente, estimular pessoas a ter essa conversa com a sua família sobre o seu desejo de serem doadores. Hoje nós sabemos que existem mais de 45 mil pessoas em uma lista de espera para um rim.
13: A doação pode acontecer em duas circunstâncias. A primeira é com o doador vivo, quando estiver saudável e em condições para que o procedimento não prejudique sua saúde. A outra é com o doador falecido, quando a morte encefálica é decretada. Amanda esclareceu que, nessa situação, a família é acolhida e consultada sobre a doação.
14: Após a confirmação, então, dessa morte encefálica, a família é acolhida e é consultada sobre a doação. Se houver, então, a autorização, são realizados, então, por último, exames para avaliar quais órgãos, né, podem ser aproveitados. Um deles, então, pode ser o rim. Então, a central de transplantes identifica o possível depois receptor, segundo os critérios clínicos, critérios de compatibilidade, tempo de espera e logística para a chegada do órgão na pessoa que será a receptora.
13: A doação e o transplante de órgãos e tecidos são incentivados por lei no Brasil, que prevê, na última semana de setembro, a realização de atividades de conscientização dos estudantes de todos os níveis de ensino. Quem deseja ser doador ou doadora de órgãos deve conversar com a família. Mais de 49.500 pessoas aguardam aguardam transplante de órgãos no Brasil, segundo a lista de espera do Ministério da Saúde.
10: Mais de 20 mil livros foram vendidos pela Livraria do Senado durante a Bienal do Livro de São Paulo, realizada neste mês. A Constituição Federal e títulos sobre a história do Brasil estiveram entre as obras mais procuradas. Outro destaque foi a coleção Em Miúdos, que leva a educação cidadã a crianças e jovens por meio de ilustrações e linguagem informal. A 28ª Bienal Internacional do Livro de São Paulo terminou no domingo, dia 13. O Senado levou ao público uma variedade de títulos e também apresentou iniciativas de educação legislativa, preservação da memória e participação popular. A reportagem é de Yasmin Rodrigues.
0: O Senado participou com cerca de 250 títulos publicados pela própria casa. O espaço também recebeu atividades sobre o arquivo e a biblioteca do Senado, a coleção Escritoras do Brasil, Sustentabilidade e o programa E-Cidadania, que aproxima a população do processo legislativo. A servidora do Senado, Paula Oda, explica que a proposta foi apresentar ao visitante diferentes formas de conhecer e se aproximar da casa.
15: O espaço de eventos, ele é muito interessante, porque a instituição tem a possibilidade de conversar com a sociedade aqui. E mais do que vir aqui só e vender livros, a gente está aqui para representar a instituição, a gente está aqui para demonstrar, né, tudo que a gente tem de melhor para o cidadão, que muitas vezes não conhece tudo isso.
0: Entre livros de história e legislação e documentos que preservam a memória do país, a presença na Bienal mostrou que aproximar o cidadão do legislativo também pode começar por algo tão simples quanto a abrir um livro.
10: Um projeto que autoriza porte de arma de fogo para mulheres sob medida protetiva da Lei Maria da Penha avança no Senado. Ao defender o projeto, o relator, senador Flávio Bolsonaro, do PL do Rio de Janeiro, alegou que o agressor se aproveita da vulnerabilidade física da mulher para colocá-la novamente em risco e defendeu a concessão do porte. A reportagem é de Bruno Lourenço.
16: O projeto de lei que está pronto para ser votado na Comissão de Segurança Pública altera o Estatuto do Desarmamento para garantir o direito ao porte de arma de fogo a mulheres sob o amparo de medidas protetivas da Lei Maria da Penha. O texto também reduz a idade mínima de 25 para 18 anos, tanto para aquisição quanto para o porte de arma pelas vítimas. O relator, senador Flávio Bolsonaro, do PL do Rio de Janeiro, alegou que o agressor se aproveita da vulnerabilidade física da mulher para colocá-la novamente em risco e defendeu a concessão do porte.
17: A arma de fogo, caso assim deseje a mulher, sob medida protetiva de urgência, servirá como instrumento equalizador contra a diferença de força física existente entre ela e o agressor. Ressaltamos que o porte de arma de fogo não será obrigatório, mas apenas facultativo, somente para as mulheres sob medidas protetivas de urgência e que cumpram os requisitos arrolados no presente projeto de lei e no corpo normativo do próprio estatuto.
16: A CSP pode acrescentar alteração ao texto aprovado na Comissão de Direitos Humanos para deixar claro que, revogada a medida protetiva de urgência, cessará também a autorização excepcional para a arma de fogo. Mas nada impedirá a mulher de buscar a posse da arma dentro das regras gerais do Estatuto.
19: Eleições 2026.
10: Nas eleições deste ano, presos em regime provisório poderão votar. No entanto, essa pode ser a última vez que brasileiros nessa condição participam das eleições. Isso porque a lei antifacção, que entrou em vigor em março de 2026, proíbe o alistamento eleitoral e o voto de pessoas presas, seja em regime definitivo ou provisório. Porém, o Tribunal Superior Eleitoral decidiu suspender esse trecho da legislação, permitindo que presos provisórios e adolescentes que cumprem medidas judiciais restritivas votem em outubro. O TSE argumentou que a lei antifacção viola o princípio da anualidade eleitoral, que impede mudanças na legislação a menos de um ano da eleição. O Supremo Tribunal Federal também pode julgar o tema para manter ou anular, em definitivo, o direito ao alistamento e ao voto do preso provisório. A Constituição já proíbe o voto de pessoas condenadas em decisão final. Nos últimos anos, a Justiça Eleitoral instalou cabines de votação em alguns estabelecimentos penais para garantir o direito dos presos. Em 2026, poderá votar o preso sem condenação definitiva que estiver com título eleitoral em dia e tiver solicitado o voto. O prazo para o pedido terminou em maio. Com trabalhos técnicos de Eliseu Caires, o Jornal do Senado fica por aqui. Acompanhe agora as notícias da Câmara dos Deputados. Boa noite e até amanhã.
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18: O plenário pode votar punição para quem tentar fraudar interdição de idosos.
20: Avança projeto que cria política de reintegração de brasileiros deportados.
21: Gestantes poderão ter direito a condições especiais em concursos públicos.
22: Boa noite. Os deputados estão analisando a proposta que garante condições especiais para mulheres grávidas em concursos públicos. A repórter Fabielle Pires traz mais informações sobre a proposta.
23: Um projeto de lei em discussão na Câmara dos Deputados quer garantir que mulheres grávidas ou puérperas não sejam prejudicadas em concursos públicos por causa da gestação ou do parto. A autora da proposta, a deputada Denise Pessoa, do PT do Rio Grande do Sul, disse que apresentou o texto ao acompanhar notícias de gestantes prejudicadas em concursos. Em 2025, por exemplo, 3 grávidas passaram por dificuldades no concurso nacional unificado ao não conseguirem da banca organizadora autorização para assistir de forma remota ao curso de formação em caso de parto. Pelo texto em discussão na Câmara, candidatas impossibilitadas de participar de qualquer etapa de concurso público em razão da gestação, parto ou puerpério terão direito a participar remotamente da fase do certame quando houver compatibilidade com a situação de saúde, desde que essa forma de participação não frustre o caráter competitivo do concurso. A proposta também permite a realização da prova em segunda chamada, quando a candidata não puder comparecer no dia previsto em edital, com nova data a ser agendada pela banca organizadora. A impossibilidade deverá ser comprovada antes ou imediatamente após a realização da prova, mediante documento assinado por profissional médico. O direito será garantido em qualquer estágio da gestação para todas as etapas do concurso, independentemente de previsão expressa no edital. Segundo a autora do projeto, Denise Pessoa, a segunda chamada e a participação remota de gestantes em etapas de concurso público já vem sendo conquistadas na Justiça.
24: Essa proposta ela é importante porque ela combate e enfrenta uma desigualdade que atinge as mulheres. A gente sabe que essa é um caso que já apareceu, como eu disse, em vários concursos, especialmente no concurso nacional unificado, e que decisões judiciais já garantiram o direito às mulheres. E, portanto, a gente transforma em legislação algo que já vem sendo reconhecido em processos judiciais. É importante que as mulheres elas possam concorrer em condições iguais e elas não precisem ser punidas por uma condição física que não deveria ser um fator de exclusão.
23: O projeto que garante a gestantes ou puérperas condições diferenciadas em concursos públicos foi aprovada pela Comissão de Administração e Serviço Público. O texto ainda vai passar pelas Comissões de Defesa dos Direitos da Mulher e de Constituição e Justiça. Da Rádio Câmara de Brasília, Fabielle Pires.
1: Economia.
18: Josenildo, do PDT do Amapá, defende a aprovação de projeto que cria regras para reduzir a burocracia. Autor da matéria, ele explica que o objetivo é digitalizar processos de licenciamento com prioridade para microempresas, pequenos negócios e empreendedores individuais.
20: Josenildo propõe que os órgãos públicos deixem de exigir documentos já disponíveis bases de dados governamentais. O deputado aponta que a integração dos sistemas vai reduzir custos, acelerar as decisões administrativas e melhorar o ambiente de negócios.
18: Carlos Veras, do PT de Pernambuco, apoia projeto que regulamenta a criação e o funcionamento das cooperativas solidárias. O texto define essas entidades como sociedades sem fins lucrativos e voltadas à promoção social, geração de renda e superação das desigualdades.
20: Carlos Veras entende que o projeto oferece a essas cooperativas tratamento tributário diferenciado e prioridade em licitações públicas. Além disso, a proposta regulamenta a atuação das cooperativas em finanças solidárias e em plataformas digitais de trabalho.
18: João Carlos Bacelar, do PL da Bahia, pediu informações à Casa Civil sobre a regulamentação de incentivos fiscais para sistemas de armazenamento de energia por baterias. Ele quer saber como o governo pretende incluir essa tecnologia no regime especial de incentivos para o desenvolvimento da infraestrutura, o REIDI.
22: O deputado pede esclarecimento sobre o andamento da regulamentação e os estudos técnicos, fiscais e regulatórios relacionados ao tema. João Carlos Bacelar argumenta que a medida pode incentivar investimentos e fortalecer a infraestrutura do setor elétrico.
2: O projeto de Heloísa Helena, da Rede do Rio de Janeiro, proíbe as apostas esportivas online no Brasil. A parlamentar argumenta que a expansão das bets contribui para o endividamento das famílias e para o aumento do transtorno relacionado ao vício em jogos.
4: O que acontece hoje é que as pessoas não precisam nem se deslocar de casa, como se fazia antes, para jogar nos cassinos, nos bingos ou em qualquer lugar. As pessoas com um celular, elas podem ter toda a sua vida destruída. São muitos casos de ludopatia já diagnosticados, casos gravíssimos de famílias inteiras que perdem tudo que têm. Muitos jovens suicidam em função dessa jogatina que são as bets. Então, nós entendemos que é de fundamental importância que elas sejam proibidas.
22: Heloísa Helena critica a regulamentação do setor e alerta que a arrecadação tributária obtida com as apostas não compensa os impactos sociais causados pelo vício em jogos. Ela acrescenta que grande parte dos recursos movimentados por essas plataformas vai para o exterior.
5: Trabalho.
2: Delegado Éder Mauro, do PL do Pará, defende a criação de uma política de qualificação profissional e reinserção no mercado de trabalho para pais de pessoas com deficiência após a morte de quem é.

0: Outras informações estão no site cd.leg.br/euealei. Participem!
1: Relações Exteriores.
2: A proposta que cria política para a reintegração de brasileiros deportados ou repatriados avançou na Câmara. A repórter Silvia Munhato tem mais detalhes.
3: A Comissão de Previdência, Assistência Social, Infância, Adolescência e Família da Câmara dos Deputados aprovou o projeto que cria a política Reintegra Brasil. O objetivo é apoiar a reinserção social e profissional de brasileiros que retornam ao país após repatriação ou deportação. Em 2025, 3.924 brasileiros foram deportados pelos Estados Unidos e outros 3.050 tiveram que sair da União Europeia. A deputada Rogéria Santos, do Republicanos da Bahia, relatora do texto, destacou que esses brasileiros chegam ao país com dificuldades econômicas, mas também com outros problemas.
4: Existe um outro pormenor também, que na sua maioria eles retornam ao Brasil, inclusive indocumentados, com seus documentos expirados, com dificuldades de acessar o poder público, inclusive em relação à saúde. E aí, a política ela vem trazendo exatamente esse bojo para acolher e reintegrar esses brasileiros.
3: Entre as medidas previstas está a criação de unidades de recepção nos pontos de entrada no país, com encaminhamento para abrigos temporários ou auxílio para transporte até o município de origem. Também deverá ser ofertado atendimento psicológico e assistência social, além da criação de espaços de convivência para mães e filhos e apoio para a localização de parentes no Brasil. O texto ainda concede atendimento prioritário no Cadastro Único para Programas Sociais e prioridade no acesso ao Bolsa Família e ao benefício de prestação continuada. Outras ações estão relacionadas à empregabilidade das pessoas e à proteção de bens adquiridos no exterior. A proposta que cria uma política de acolhimento de deportados e repatriados será analisada agora pelas Comissões de Finanças e Tributação e de Constituição e Justiça. Da Rádio Câmara de Brasília, Silvia Munhato.
1: Desenvolvimento Regional.
0: Sérgio Brito, do PSD da Bahia, solicita a realização de uma audiência pública para discutir o projeto que transfere às assembleias legislativas a competência para criar municípios. A ideia é impulsionar o desenvolvimento regional de distritos com potencial econômico.
5: A criação de novos municípios tem relação direta com o desenvolvimento regional. Tem distritos e comunidades que comprovadamente têm capacidade de crescer, se desenvolver, gerando renda e progresso para centenas de regiões pelo Brasil. O projeto estabelece critérios claros e responsáveis, assegurando que novas unidades administrativas tenham viabilidade econômica, social e estrutural, garantindo a sustentabilidade e melhor prestação de serviços à população.
2: Sérgio Brito cita como exemplos os distritos baianos de Roda Velha e Rosário para defender a proposta. Segundo o deputado, o projeto estabelece critérios técnicos para a criação dos municípios e pode facilitar o acesso da população a serviços públicos, além de estimular o desenvolvimento regional.
0: Da Vitória, do PP do Espírito Santo, defende a aprovação de projeto que permite transformar a ocupação regular de terrenos de marinha em direito de uso registrado em cartório. Pela proposta de sua autoria, a União permanece como proprietária, enquanto o morador passa a ter o domínio útil do imóvel.
2: Da Vitória explica que a medida alcança ocupantes inscritos na Secretaria do Patrimônio da União com posse pacífica há pelo menos 5 anos. O texto mantém a cobrança anual pelo domínio útil do terreno, além da taxa devida quando esse direito for transferido a outra pessoa.
0: Está pronto para a pauta da Comissão da Amazônia o relatório de Dilvanda Faro, do PT do Pará, ao projeto que amplia garantias em desapropriações por utilidade pública. O texto determina processo prévio e proteção reforçada a comunidades tradicionais e famílias de baixa renda.
2: De acordo com Dilvanda Faro, o projeto supera a lógica patrimonial ao incorporar dimensões sociais, culturais e territoriais, garantindo a manifestação

0: avaliação prévia dos atingidos e reconhecendo o valor subjetivo da terra.
1: É de Elmar Nascimento, do União da Bahia, projeto para levar perícias médicas do INSS a localidades de difícil acesso. Entre os critérios previstos estão distância superior a 100 quilômetros da agência mais próxima, problemas de deslocamento da população e demanda reprimida pelo atendimento.
0: A proposta de Elmar Nascimento determina que o atendimento ocorra pelo menos uma vez por mês nessas localidades. Ele explica que, ao cumprir a medida, o INSS poderá utilizar unidades móveis, realizar mutirões, recorrer à telemedicina ou deslocar peritos para os municípios.
2: Meio Ambiente.
1: Gleisi Hoffmann, do PT do Paraná, quer proibir a exportação de animais destinados ao abate ou à engorda para abate no exterior. A medida vale para bovinos, búfalos, ovinos, caprinos, suínos e equídeos e prevê multas de até R$20 mil por animal, além de outras sanções para quem descumprir a regra.
0: Gleisi Hoffmann ressalta que a proposta não impede a exportação de animais para reprodução, pesquisa e conservação. Segundo a deputada, a iniciativa amplia a proteção e o bem-estar animal e, ao mesmo tempo, estimula o processamento da carne no Brasil, gerando mais valor e emprego no país.
1: Baleia Rossi, do MDB de São Paulo, defende o projeto que autoriza o sepultamento de animais de estimação em jazigos pertencentes à família do tutor, em cemitérios públicos e privados. Ele argumenta que a proposta reconhece o vínculo afetivo entre os tutores e seus animais.
0: De acordo com Baleia Rossi, o projeto estabelece critérios para o sepultamento dos animais, como a comprovação de que a morte não foi causada por doença infecto-contagiosa. Ele afirma que a medida também exige autorização prévia da administração do cemitério.
1: Mário Frias, do PL de São Paulo, é um dos autores da proposta que endurece as regras de proteção aos animais. A ideia é aumentar as penas para crimes de maus tratos, tornar esses crimes hediondos e e determinar a perda da guarda dos animais pelos condenados.
0: O texto, que tem apoio de Mário Frias, também prevê educação sobre proteção animal nas escolas, atendimento veterinário público com castração gratuita e a criação de um cadastro nacional de pessoas condenadas por crimes contra animais.
2: Justiça.
1: Está pronto para ir a plenário o projeto que prevê punições para quem interditar idoso de forma abusiva. A repórter Paula Bittar explica a proposta.
3: A Comissão de Constituição e Justiça da Câmara aprovou um projeto que cria sanções civis e penais para quem tentar interditar idosos de forma abusiva ou fraudulenta. O objetivo é impedir que familiares ou pessoas de confiança utilizem processos judiciais de interdição para assumir o controle de bens e rendimentos de idosos que ainda possuem plena capacidade. O relator, deputado Felipe Carreiras, do PSB de Pernambuco, considerou que é necessário garantir o caráter de medida excepcional para a curatela, com o objetivo apenas de assegurar apoio aos que não consigam praticar atos da vida civil de forma autônoma. Para ele, utilizar a medida com finalidade patrimonial e sucessória representa evidente desvio de finalidade e vulnera direitos fundamentais à liberdade, à autonomia privada, ao patrimônio e à dignidade da pessoa humana. O texto aprovado define a tentativa de curatela por má-fé como motivo para excluir o herdeiro da sucessão, resultando na perda do direito à herança. Além da sanção civil, o projeto altera o Estatuto da Pessoa Idosa para aumentar a punição nos casos de apropriação ou desvio de bens. A pena para esse crime, que é de reclusão de 1 a 4 anos e multa, será aumentada de 1/3 até a metade se ele for praticado mediante a instauração de processo de curatela abusiva ou fundada em motivos falsos. A proposta também atualiza termos legais e permite que o juiz reconheça a intenção de enganar de forma mais ágil durante o processo, evitando que a lentidão da justiça beneficie herdeiros de má-fé. A proposta, que cria sanções civis e penais para quem tentar interditar idosos de forma abusiva ou fraudulenta, ainda será analisada pelo plenário. Da Rádio Câmara de Brasília, Paula Bittar.
2: Segurança Pública.
0: Projeto de defensor Stélio Denner, do União de Roraima, inclui na Lei Maria da Penha o monitoramento eletrônico do agressor como medida protetiva de urgência em situações de alto risco. Segundo o deputado, a iniciativa visa conter a escalada do feminicídio no Brasil.
1: Pelo texto de defensor Stélio Denner, o juiz deverá observar novos critérios para conceder a medida protetiva, como casos de ameaça grave, histórico de agressões e perseguição. O texto também prevê a integração da tornozeleira eletrônica com mecanismos de alerta direto à vítima.
2: Direitos Humanos.
0: Amanda Gentil, do PP do Maranhão, recomenda a aprovação de proposta de emenda à Constituição que inclui a primeira infância como etapa prioritária na proteção dos direitos e garantias das crianças. Relatora da matéria, ela propõe reforçar a obrigação do poder público no desenvolvimento integral até os 6 anos de idade.
1: O substitutivo de Amanda Gentil determina que União, Estados, Distrito Federal e atuem de forma integrada em políticas para a primeira infância. O texto também exige a divulgação dos recursos destinados a essas ações e inclui creches e visitas domiciliares entre as medidas previstas.
2: Educação.
0: Jorge Sola, do PT da Bahia, defende a ampliação das escolas públicas em tempo integral, especialmente no ensino médio. Para o deputado, a política é também uma medida de enfrentamento ao crime organizado, já que é nessa faixa etária que adolescentes são mais vulneráveis ao aliciamento.
4: Oferecer escola de tempo integral, ou seja, segunda a sexta, de manhã e de tarde, o dia todo, com alimentação durante todo o dia, com formação profissional, com qualificação em várias áreas, cultura, esporte, línguas, e você, com isso, permite, né, que esse adolescente tenha uma melhor formação e perspectivas futuras, sendo afastado do risco da cooptação pelo crime organizado.
1: Jorge Sola acrescenta que a Bahia já conta com mais de 70 escolas de ensino médio reformadas ou construídas, com laboratórios, auditórios e espaços esportivos, e que outras 252 serão entregues. Ele aponta que a parceria com o Programa Federal Pé de Meia ajudou a reduzir a evasão escolar.
0: Termina agora o Jornal Câmara dos Deputados, produzido pela Rádio Câmara, com trabalhos técnicos de Wellington Teles e apresentação de Luciana Vieira e Val Monteiro. Boa noite.
1: A Voz do Brasil volta amanhã. Uma boa noite para você.
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tema. Olá você, boa noite, está começando mais um programa Teletema. Tocamos a trilha sonora de sua novela preferida. Com certeza você mata a saudade daquela treta, daquele personagem, daquele ator, bonito ou não, mas você assistiu a novela e vai lembrar hoje de Amor à Vida. Essa novela aconteceu em 2013. Gente, é uma saudade muito grande de Amor à Vida, com uma história tão bacana, uma história tão bonita do Manuel, que fala justamente das Helenas da vida. Vamos ouvir esta trilha sonora de Amor à Vida, novela de 2013.

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0: 22 horas e 14 minutos.
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0: 22:53.
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4: Tá bom demais!

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1: Alô, você, obrigado pela sua audiência. Muito bom estar com você nessa terça-feira. Aliás, todas as noites, a partir das 22 horas, nós temos uma programação diferente, ritmos diferentes, para fazer o seu fim de noite um fim de noite mais especial, para você sair daquela rotina. Hoje é o Teletema, amanhã temos Sem Fronteira, na quinta-feira temos Ritmos Brasil, que é o sábado, o desembalo de sábado à noite, no domingo temos o Rei Roberto Carlos e temos também um especial MPB. E assim a vida passa e a gente fica ouvindo essas canções maravilhosas. Muito obrigado pela sua audiência e agora eu deixo você andando nas nuvens. Beijo.
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4: 12:00 PM.

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1: 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Meia-noite e 23 minutos.

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1: Hora certa, Difusora.
2: Meia-noite e 32 minutos.

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1: Hora certa, Difusora.
2: Meia-noite e 42 minutos.

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2: Meia-noite e 51 minutos.

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1: Hora certa, Difusora.
2: Uma hora e 9 minutos.

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2: Uma hora e 31 minutos.

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1: Hora certa, Difusora.
2: Uma hora e 40 minutos.

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1: Hora certa, Difusora.
2: 2 horas e 4 minutos.

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2: 2 horas e 13 minutos.

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0: prioridade.
1: Não é por falta de tempo não, viu? Você só não tem prioridade.
0: Teve a ideia de cantar essa música

0: pode aplaudir essa figura maravilhosa. Luiz Carlos, raça negra.
1: Que delícia, né, gente?
2: Obrigado, Maurício.
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4: 2 horas e 39 minutos.

0: E faz barulho, a mãozinha pra cima e faz barulho, aê!
1: Nadson!
0: Faz barulho pro GG aí, Gê.
1: Essa foi linda, hein?
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5: 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Boa, boa.

Quantas vezes eu me perguntei se seria capaz de realizar momentos tão grandiosos como eu estou vivendo hoje aqui nessa noite tão linda. Amo vocês, meus amores, que por toda a minha trajetória estiveram lado a lado segurando minha mão e sendo a segunda voz da minha vida. Que essa noite seja inesquecível. Nunca me deixe. Nunca me deixe.

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1: 2:54.
2: Quero convidar meu brother, George Japa, estourado na Amazônia. Tá legal, Japa?
3: Tá legal, Pepe Chimbinha?

0: coisa linda.
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2: 3 horas e 5 minutos.

0: Aí, isso é roubado.
1: Tá louco?
0: Goiânia!
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1: Hora certa, Difusora.
2: 3 horas e 30 minutos.

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2: 3:37.
3: Boa, boy.
4: Que virada!

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1: 3:54.
2: Chama na cerveja!

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1: Hora certa, Difusora.
2: 4 horas e 3 minutos.

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1: 4 horas e 13 minutos.
2: Vamos embora!

todos. Valeu, gente! 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

0: uma sala de palmas pro amado, mais amado Brasil.
1: Oh, vocês maravilhosos, se orgulho com vocês, viu?
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3: 4 horas e 22 minutos.

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1: 4 horas e 34 minutos.

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1: Hora certa, Difusora.
2: 4 horas e 41 minutos.

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2: 4 horas e 50 minutos.

0: Obrigado, meu amor. Você é maravilhosa. Que Deus te abençoe.
1: Amém. Eu que agradeço.
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2: 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Fique ligado na Rádio 40, porque no próximo programa tem mais propostas para o nosso Acre. 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
15: 5 horas e 26 minutos.

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1: Divulgamos a seguir um depoimento de fé prestado em agradecimento e reconhecimento a Deus Pai e aos seus santos. Depois de finalizar uma tarefa desgastante naquele dia do mês de abril de 2025, o senhor José Carlos de Souza ficou abalado emocionalmente e, mais tarde, já em casa dele, ficou muito mal. Levado ao hospital, os resultados de exames detalhados indicaram que ele havia sofrido uma manifestação cardiovascular, qual seja, um AVC. Ficou hospitalizado para tratamento específico. Nesse meio tempo, ele continuou suplicando que a bendita Mãe Maria Santíssima, a Santa Vó Rosa e o Santo Irmão Aldo manifestassem o poder dos céus em favor dele e que abençoassem aquele tratamento médico. Também pediu que uma sobrinha levasse água ungida para ele, que com esperança e fé a utilizou sobre a cabeça. Decorridos 5 dias de internação, o senhor José Carlos recebeu alta, também porque os resultados dos exames de acompanhamento haviam confirmado a superação daquela manifestação cardiovascular de maneira satisfatória. Em depoimento de fé, enviado de Pinheiral, estado do Rio de Janeiro, em agosto de 2025, o senhor José Carlos se declarou grato e reconhecido a Deus Pai, a Maria Santíssima, à Santa Vó Rosa e ao Santo Irmão Aldo, pelo atendimento do clamor que a eles direcionou, também pela recuperação da boa disposição, bênçãos que o deixaram muito feliz, como declarou ao final de seu relato. Convidamos os prezados ouvintes do programa Hora Milagrosa para que venham visitar as congregações da Igreja Apostólica nas seguintes localidades: Ipixuna, Amazonas, com reuniões quinzenalmente aos sábados às 19h30, aos domingos às 19h e terças-feiras às 19h30. Rua José Raimundo Maciel, número 583, Centro. Boca do Acre, Amazonas, com reuniões quinzenalmente aos sábados às 19h e aos domingos às 9h. Rua Alexandre Oliveira Lima, número 3512, bairro Macaxeiral. Rio Branco, Acre, com reuniões aos sábados às 19h, aos domingos às 18h. No segundo domingo de cada mês, a reunião é realizada às 14h e quinzenalmente às quintas-feiras às 19h30. Rua Palmeiral, número 584, bairro Cidade.

Convidamos os prezados ouvintes para que venham participar das reuniões realizadas na sede e nas congregações desta Igreja Apostólica. Se o senhor, a senhora e você jovem são ouvintes assíduos ou se estão nos ouvindo há pouco tempo, é chegado o momento de vir conhecer mais de perto as atividades desta Igreja. Participando regularmente das reuniões, aprenderão mais a respeito da doutrina e dos ensinos que divulgamos e terão oportunidade de se integrarem ao ambiente apostólico. Participarão dos momentos de adoração e de oração e serão muito abençoados, uma vez que estarão diante de Deus Pai, vivo e todo-poderoso, do seu Divino Espírito Santo e de nosso Senhor Jesus, eterno Salvador, bem como da bendita Mãe Maria Santíssima, da Santa Vó Rosa, do Santo Irmão Aldo e dos anjos e santos da glória celestial, poder este que reveste esta Igreja de virtudes e de unção divinas. Sugerimos que organizem o seu tempo a fim de que possam participar das reuniões que são realizadas na sede apostólica ou nas congregações, cujos endereços, dias e horários são divulgados através deste programa A Hora Milagrosa e no site oficial www.igrejaapostolica.org. Serão todos muito bem-vindos às reuniões desta Igreja Apostólica.

0: Temos reunião em Rio Branco, Estado do Acre, aos sábados às 19 horas, aos domingos às 18 horas e 30 minutos, e no segundo domingo de cada mês, a reunião é realizada às 14 horas e quinzenalmente às quintas-feiras às 19 horas e 30 minutos. Rua Palmeiral, número 584, bairro Cidade Nova.
1: Nosso Senhor Jesus Cristo, o Divino Mestre, ensinou o verdadeiro e desinteressado amor ao próximo. Ensinou a perdoar e a não guardar sentimentos maus no coração, a evitar as contendas e as discussões, a não usar de represálias contra o semelhante. Ensinou a não ser vingativo nem rancoroso, a não julgar os atos nem a vida do semelhante. Ensinou a oração do Pai Nosso aos seus discípulos. No entanto, aconselhou-os: se, porém, não perdoardes aos homens as suas ofensas, tampouco vosso Pai não perdoará as vossas ofensas. Esses princípios de boa conduta têm por objetivo atender ao que ele mesmo recomendou: sede vós perfeitos, como é perfeito vosso Pai que está nos céus. Estimado ouvinte, creia que os ensinamentos de nosso Senhor Jesus são vida e salvação para a tua alma. Confie que tudo é possível ao que crê, inclusive porque o meu jugo é suave e o meu fardo é leve, conforme ele mesmo ensinou ao incentivar os fiéis do passado e do tempo presente a viverem conforme a vontade de Deus Pai Celestial, a fim de que possam se tornar em dignos merecedores das bem-aventuranças do seu Santo Evangelho.

0: Estamos apresentando a Hora Milagrosa e na sequência vai falar-lhes o pastor Rosalino Barros.
1: Prezados ouvintes e internautas, apresento a minha saudação a todos. Em nome de Deus, o nosso eterno Pai e nosso Criador, em nome de Jesus, nosso Salvador, com a bênção e a proteção da nossa Mãe, Virgem Maria Santíssima, também da Santa Vó Rosa, nosso Espírito Consolador. Desejo também que as preciosas bênçãos do Santo Profeta Irmão Aldo estejam com todos e possa, através de receber estas preciosas bênçãos, a cada dia vencerem enquanto viverem aqui nesta terra. Prezados ouvintes e internautas, Jesus nosso Senhor prometeu aos seus apóstolos que voltaria para cumprir toda a justiça e o juízo de Deus, para reavivar a fé nos corações dos humildes e sinceros de coração, que nele crescem como Senhor e Salvador. Prometeu também que viria para revelar a sua verdadeira doutrina, princípios da perfeita fé e dos seus ensinamentos, os quais se resumem no amor e na bondade que deve estar nos corações para a prática do bem, do amor ao próximo e de um proceder justo e fiel a Deus nosso Pai e ter uma vida santificada e consagrada ao nosso Pai Celestial. No entanto, para que a sua promessa pudesse se cumprir, Jesus dependeria de uma pessoa que fosse plenamente consagrada e dedicada a Ele, que o amasse de todo o coração e que fosse dotada dos preciosos dons de revelação e de profecia, a fim de que Ele, Jesus, se revelasse a essa pessoa, na qual se cumpriria a promessa do preparo do Espírito da Verdade. Esse Espírito seria o Consolador, que convenceria o mundo do pecado, da justiça e do juízo, e quem nele cresce de todo o coração, praticasse os seus ensinos e a sua doutrina, ensino vindo do Pai Celestial, seria salvo e herdeiro do reino dos céus. Tudo foi sendo cumprido conforme a vontade do Pai Celestial, e no devido tempo, Jesus tomou conta da sua igreja, passou a usar a Santa Vó Rosa para moralizar e santificar o seu povo, esclarecendo a verdade e eliminando as dúvidas que ao longo dos séculos foram se acumulando a respeito do Evangelho do Reino dos Céus, para que aqueles que nele cresce pudessem ser santificados e obedecer aos seus ensinos, praticando com fé e amor, a fim de que alcançasse força moral para vencer o pecado e se tornar verdadeiros filhos de Deus. Prezados ouvintes e internautas, Jesus nosso Senhor cumpriu a promessa que fez ao apóstolo São João, conforme ficou registrado no livro do Apocalipse, declarando que voltaria para formar um povo para Deus. Povo este que formaria a igreja, que dirigida por ele seria a igreja da verdade, e que ele faria novas todas as coisas para santificar e preparar um povo para Deus. Esta igreja apostólica é a igreja de Deus, a igreja de Jesus, e através da Santa Vó Rosa e do Santo Profeta Irmão Aldo, está preparando um povo para que possa vencer enquanto viver aqui nesta terra e terem a salvação para o seu espírito, para viver no reino dos céus com Deus para toda a eternidade. Esta igreja ensina a verdade, mostrando e ensinando a todos como devem viver aqui nesta terra, para serem vencedores e terem a salvação para a sua alma. Assim foi que, no tempo presente, nosso Senhor Jesus preparou a Santa Vó Rosa e, através dela, que revelou a perfeita doutrina e a disciplina como regra moralizadora e de boa conduta para os filhos de Deus, instituiu os sacramentos para a santificação do seu povo e ensinou a crer no poder do Pai e a respeitar os santos de Deus, a a respeitar o ministério de Maria Santíssima, dos santos apóstolos e dos santos profetas. Eles são vivos, poderosos e foram galardoados com todo o poder dos céus para guardar e amparar os filhos de Deus. E a todos os que aceitarem a verdadeira doutrina ensinada nesta Igreja Apostólica, todos que praticarem a perfeita disciplina em sua vida e forem consagrados, santificados e justos, honrando os ensinos e colocando em prática no seu viver, para que possa ter a proteção e o amparo de Deus enquanto viverem aqui nesta terra. Prezados ouvintes, Deus, através de Jesus e da Santa Vó Rosa, tem ajudado todos os que crerem e confiam nesses ensinos, para serem preparados para que possam um dia herdar a salvação para a sua alma, quando finalizar a vida do seu corpo, crendo, confiando nos ensinos desta Igreja Apostólica, em Deus o nosso Pai, em Jesus o nosso Salvador, no glorioso ministério da nossa Mãe, Virgem Maria Santíssima, e também na Santa Vó Rosa, nosso Santo Espírito Consolador, e no Santo Profeta Irmão Aldo, que tem nos ensinado a vivermos nesta terra, crendo e confiando, e a cada dia, colocando em prática esses ensinos no nosso viver. Prezados ouvintes e internautas, confiem nessas palavras que estão ouvindo através da Hora Milagrosa, que nos vem de Deus através deste santo profeta, que tudo tem feito para que nós possamos colocar esses ensinos em prática no nosso viver. E tudo ele tem feito para nos proteger, para que nós possamos ser vencedores, confiando nesses ensinos da Igreja Apostólica, para aperfeiçoar o nosso viver. Creiam, prezados ouvintes, irmãos apostólicos, com muita fé, muito amor, e tenham santidade no seu viver, para que possa ser cada vez mais unido, para prosseguirem com muito amor e com muita confiança, ligados a Jesus, nosso Senhor, à Virgem Maria Santíssima, à Santa Vó Rosa e ao Santo Profeta Irmão Aldo, para que possa cada dia ser guardado e protegido em todo o seu viver. Eles estão nos levando para a grande vitória, onde nós temos o direito de entrar nos céus e viver com Deus para toda a eternidade. Creiam nesses ensinos para que possam vencer, colocando em prática no seu viver. Serão ricamente abençoados enquanto viverem aqui nesta terra. Amém. Vou orar em favor de todos. Santo e querido Deus, nosso eterno Pai, nosso Criador, eu suplico as tuas preciosas bênçãos para todos os prezados ouvintes, irmãos apostólicos e internautas. Conceda a vida para o espírito, saúde, paz, gozo e felicidade para que eles possam vencer enquanto viver aqui nesta terra. Senhor Jesus, nosso divino e eterno Salvador, neste momento, conceda-nos a tua paz, a tua bênção, a tua graça, a tua proteção para todos os que estão ouvindo este programa, A Hora Milagrosa. Com muita fé, muita confiança no seu viver, eu peço também a bênção, a proteção e o amparo da nossa Mãe, Maria Santíssima, que junto com Jesus tem guardado, protegido e amparado o nosso viver, principalmente e especialmente para que todos possam a cada dia ser vencedores, ouvindo esta palavra do programa A Hora Milagrosa. E todos os que colocarem em prática no seu viver possam ter a proteção, o amparo do nosso Deus, a paz de Jesus, a bênção da Virgem Maria Santíssima, da Santa Vó Rosa, nosso Santo Espírito Consolador, e do Santo Profeta Irmão Aldo, para vencerem enquanto viverem aqui nesta terra. Santa e querida Vó Rosa, eu peço à Senhora para ungir a água que foi colocado perto deste aparelho, e todos ao fazer uso dos mesmos possam ser beneficiados com a unção que estão sobre esses elementos. Prezados ouvintes, irmãos apostólicos e internautas, recebam a bênção do Pai, do Filho, do Divino Espírito Santo, da Virgem Maria, da Santa Vó Rosa e do Santo Profeta Irmão Al. Amém.
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1: Hora certa, Difusora.
2: 7:02.
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0: Bom dia, bom dia, bom dia, bom dia! Está no ar o seu jornal de todas as manhãs, ao vivo para todo o estado do Acre. Muito obrigado pela sua companhia, eu sou o Jefferson Dourado. São 7h05 no Acre, desta terça-feira, 16 de setembro de 2026. Bom dia, bom dia, bom dia para você que já está acordado, se preparando para o trabalho, para a escola, começando mais um dia aqui no nosso estado. Este é o seu Bom Dia Aldeia, o seu Jornal da Manhã com as principais notícias do Acre, do Brasil e do mundo. Tudo para você começar o dia bem informado e bem conectado com o que acontece ao seu redor. De Rio Branco a Cruzeiro do Sul, de Mâncio Lima a Tarauacá e Feijó, de Brasileia, Chapuri a Sena Madureira, o Bom Dia Aldeia chega até você levando informação, serviço e as histórias que fazem parte da vida do nosso povo. Bom dia, bom dia, bom dia para você da cidade, bom dia para você da floresta, nossos seringueiros, extrativistas, indígenas, ribeirinhos. Bom dia, você produtor rural, começando mais um dia de lida. Estamos ao vivo, como já disse, pelas emissoras da rede pública de rádio para todo o estado do Acre e pela internet você pode ouvir a gente em qualquer lugar do Brasil ou do mundo. Basta acessar aldeiafm.ac.gov.br ou difusora.ac.gov.br.
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0: Sessão do Supremo Tribunal Federal termina sem definir processos de Moraes e Mendonça. Plataforma de denúncias eleitoral passa de 100 registros no Acre. Servidores do Estado vão receber pagamento antecipado no dia 28 de setembro. Compra segura na semana do cliente. Confira as orientações do PROCON aqui no Estado. Motorista de caminhão de toras morre atingido na estrada de Porto Acre. Ministério Público denuncia 9 pessoas por envolvimento com o tráfico. E no esporte, os resultados da Copa Libertadores, Sul-Americana e o novo integrante da elite do futebol acreano masculino em 2027. Você confere a partir de agora essas e outras notícias.
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0: Sete horas e oito minutos no Acre. Mais uma vez, muito obrigado pela sua companhia, pela sua audiência, pela sua confiança em estar todas as manhãs conosco aqui, conectados com o seu Bom Dia Aldeia. O sol amanheceu firme aqui na capital região, brilhante, com poucas nuvens, e a previsão do tempo para hoje é essa, viu? Sol com poucas nuvens durante todo o dia, sem previsão de chuva, isso em todo o estado do Acre. Vamos conferir as temperaturas nos nossos municípios. Vamos começar pela região de Porto Walter, Jordão, Mâncio Lima, Rodrigues Alves, Feijó, Marechal Tamaturgo, Cruzeiro do Sul e Tarauacá, com previsão de máximas para hoje nessas cidades de 32 graus. Em Sena Madureira, Santa Rosa do Purus e Manuel Urbano, máximas de 31 graus. Em Assis Brasil, Brasileia, Epitaciolândia, Chapuri, a máxima prevista para esta terça-feira é de 33 graus. Já em Porto Acre, Plácio de Castro, Senador Guiomar, Bujari, Capixaba e Acrelândia, e claro, aqui na nossa capital, Rio Branco, a previsão é de 32 graus de máxima para hoje.
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0: Bom dia para você, motorista, para você que está levando aí seu filho, indo para a escola, ou você indo para o trabalho, ou você que é profissional do volante, né? O motorista de ônibus, o motorista de carro de aplicativo, motociclista, você fica ligado a partir de agora nas informações sobre a movimentação nas nossas ruas e avenidas da capital acreana, por meio do monitoramento diário aqui do nosso aplicativo, que acompanha em tempo real a movimentação do trânsito na nossa capital acreana. São 7h10. Vamos começar pela região da Avenida Ceará, aquela região ali do viaduto Mamed Bittar, em frente à ABB. O trânsito nesse horário, 7h11. Quem vem ali sentido bairro Centro, trânsito bem pegado nessa região, com velocidade média de 11 km por hora. No sentido contrário, também trânsito complicado, tanto quem vem do centro para o bairro, velocidade média um pouquinho maior, mas também lento, 16 km por hora, e ali, esse congestionamento vai desde ali da região da Omar Sabino até a região da rotatória ali do posto, né? Do posto onde fica o viaduto. Que mais? Na outra ponta da Avenida Ceará, já mais próximo também do terminal urbano, trânsito intenso de 11 km por hora de média. Já na rua Rio de Janeiro em toda a sua extensão, desde ali da região da Floresta até aqui, o cruzamento com a Avenida Ceará, em toda a sua extensão, trânsito bem lento, intenso, na rua Rio de Janeiro. Então, você que está aí na Rua de Janeiro, meu amigo, o vermelhão aqui está em toda a extensão dessa rua e você precisa ter paciência para poder chegar ao seu destino. Que mais? Vamos ali para a região da parte alta da cidade, região quem desce ali pela Avenida Antônio da Rocha Viana, ali da região do Tancredo Neves, trânsito fluindo, o único vermelhinho aqui que indica trânsito intenso ali na rotatória próxima ao Horto Florestal, mas com um trecho bem pequeno de congestionamento, e mais na frente também, tudo fluindo na Avenida Antônio da Rocha Viana. Isaura Parente, só no trecho de sempre, entre a Rua Manaus e a Rua Belém, trânsito também bem intenso. Na Rua Manaus, especificamente, que liga a Rua Isaura Parente à Rua Valdomiro Lopes, na Conquista, também trânsito intenso num trecho da Rua Manaus. Na Avenida Getúlio Vargas, uma outra avenida importante aqui da nossa capital, trânsito ali na região do Bosque, como acontece toda manhã, também trânsito intenso ali entre as ruas, entre as ruas Henrique Dias e a José Galdino. Então, nesse trecho aí da Avenida Getúlio Vargas, trânsito intenso na região do Bosque, aqui na capital. Já na Estrada do São Francisco, no final da Estrada do São Francisco, já passando pela ponte sobre o Igarapé São Francisco até a Rua Joaquim Macedo, você também vai ter aí um trânsito mais lento nesse início de terça-feira. Aqui bem no centrão da capital, a gente tem a Rua Floriano Peixoto, com trânsito de 9 km por hora de média, e também a Avenida Brasil, com trânsito mais lento nessas duas ruas que fazem parte aqui do quarteirão central da nossa capital. No mais é isso, senhoras e senhores, a gente deixa o nosso recado de todas as manhãs, prudência e atenção no trânsito. 7h15. Atenção, médicos graduados no exterior. Termina neste sábado, dia 19, o prazo para o envio do documento de conclusão do curso de medicina na primeira etapa do Revalida 2026. O diploma, certificado ou declaração deve ser anexado na página do participante dentro do sistema Revalida no portal do INEP. Segundo o edital, quem não enviar a documentação até essa data fica impedido de se inscrever na segunda etapa, que avalia as habilidades clínicas dos candidatos. A exigência vale inclusive para os participantes que atingiram a nota de corte da prova teórica, fixada em 60 pontos. Mais informações você pode conferir, então, no site oficial do INEP. Vamos de reportagem agora no nosso Bom Dia Aldeia. A sessão do Supremo Tribunal Federal terminou sem definir processos relacionados ao ministro Alexandre de Moraes e também do ministro André Mendonça. A reportagem é do Pedro Lacerda. Roda, Júnior Souza.
4: O plenário do Supremo Tribunal Federal terminou a sessão desta terça-feira sem definir se as apurações envolvendo os ministros Alexandre de Moraes e André Mendonça, no caso do Banco Master, vão ser julgadas juntas ou separadamente. A sessão foi interrompida depois de um bate-boca entre Mendonça e Gilmar Mendes, seguido de um pedido de vista de Flávio Dino. A discussão começou durante a fala do Procurador-Geral da República, Paulo Gonet. Ele agradeceu a Mendonça por reconhecer que não há irregularidades entre as mensagens trocadas por ele e o ex-banqueiro Daniel Vorcaro. Em resposta, o ministro disse que talvez deveria reavaliar sua conduta diante dos fatos conhecidos atualmente. Gilmar Mendes reagiu e acusou Mendonça de leviandade e desfaçatez.
5: É impressionante a desfaçatez desse sujeito.
6: A desfaçatez de Vossa Excelência.
7: Ministro,
6: me respeite.
7: Ministro André.
6: Hoje aqui não é brincadeira, não estou chorando, não.
7: Ministro
6: aqui não tem choro, não.
7: Ministro Fachin.
6: Respeite.
7: Ministro Fachin, se Vossa Excelência, com todo o respeito.
6: Eu preciso agora.
7: Não toma uma providência, eu vou pedir vista.
4: Dino interveio, classificou a condução da sessão pelo presidente da corte, Edson Fachin, como desastrosa e pediu vista. Antes da interrupção, Dino havia votado pela análise conjunta dos casos. Com a retirada desse voto, o placar ficou em 4-3 pela separação dos processos. Fachin, Mendonça, Luiz Fux e Carmen Lúcia votaram pela separação. Gilmar, Zanin e Moraes pela junção. Em sua argumentação, André Mendonça sustentou que não são as mesmas bases fáticas nos dois casos para reunir os processos em um único julgamento.
8: Entendo não haver as mesmas bases fáticas como foram referidas aqui. O que há em relação a mim foi um suposto relatório de inteligência que a própria imprensa divulga como fake, mas mais do que isso, um relatório ilegal com monitoramento, segundo se fala, e coleta seletiva de dados de ministro deste tribunal, de outras autoridades da República, numa atividade própria, como já referido neste tribunal, de uma PF paralela.
4: Moraes contestou Mendonça, disse que não houve monitoramento e afirmou que a veracidade das informações poderia ser verificada com o depoimento das testemunhas.
9: Não houve monitoramento algum. Com todo respeito, chega a ser patética essa alegação.
8: O documento fala isso.
9: É,
8: O documento fala isso.
9: O que há é um documento que já estava registrado. E como eu disse, presidente, é muito fácil saber se o que consta no relatório de inteligência é verdadeiro ou não. Basta intimar testemunhas.
4: Paulo Gonet defendeu a atuação do Ministério Público Federal e negou ter mantido contato próximo com Daniel Vorcaro. Também destacou que Mendonça reconheceu não haver elementos que apontassem para uma prática ilícita do procurador-geral.
10: Eu fico feliz que o ministro André Mendonça tenha reconhecido que não havia nada do que foi colhido que pudesse induzir a alguma prática de ilícito por parte do Procurador-Geral da República. E eu gostaria de deixar isso claro, até para evitar mal-entendidos. Seu objetivo, não existe, nem tive relacionamento de proximidade com o senhor Vorcaro. O único encontro que eu tive com o senhor Vorcaro se deu com várias autoridades em abril de 2024.
4: No fim da sessão, Carmen Lúcia lamentou o episódio e disse estar constrangida com o ambiente no Supremo. A ministra afirmou que o judiciário deveria transmitir tranquilidade e reconheceu que o próprio tribunal acabou gerando intranquilidade.
11: Eu me sinto um pouco até envergonhada, presidente, de, no momento em que o Brasil está a menos de 20 dias da eleição, estarem todos voltados a questões do Supremo, que são questões processuais em parte, com muita expressão e com questões graves mesmo, mas nós não garantimos o rigor e a serenidade que, no meu papel de cidadã e de juíza, eu deveria ter, talvez, ajudado mais a promover. O Poder Judiciário existe para tranquilizar o povo. Nós geramos intranquilidade, acho. E essa é a minha percepção.
4: A definição sobre o rito de julgamento, portanto, continua pendente. O processo só volta ao plenário depois que Flávio Dino apresentar seu posicionamento. O prazo de pedido de vista é de 90 dias. Enquanto isso, a análise sobre a conduta de André Mendonça está prevista para 23 de setembro. Lembrando que a crise entre os ministros começou no início de setembro, depois que Mendonça retirou o sigilo de um relatório da Polícia Federal com mensagens entre Vorcaro e Moraes e informações sobre um contrato entre o Banco Master e o escritório da mulher de Moraes. Em resposta, Alexandre de Moraes divulgou outro documento da PF e questionou a atuação de Mendonça em investigações relacionadas ao caso. Da Rádio Nacional em Brasília, Pedro Lacerda.
0: E o Instituto Brasileiro de Geografia e Estatística, o IBGE, estima a safra de 352,9 milhões de toneladas em 2026. A informação é com a repórter Sulimar Luz.
12: A produção brasileira de cereais, leguminosas e oleaginosas deve atingir 352,9 milhões de toneladas em 2026. O volume esperado na projeção de agosto representa aumento de 2%, ou seja, 6,8 milhões de toneladas em relação à produção registrada em 2025, que foi de 346,1 milhões de toneladas. Os dados fazem parte do levantamento sistemático da produção agrícola divulgado nesta terça-feira pelo IBGE. A área a ser colhida este ano foi estimada em 83,1 milhões de hectares, com aumento de 1 milhão e meio de hectares frente à área colhida em 2025, o que representa crescimento de 1,8%. O arroz, o milho e a soja permanecem como as principais culturas entre os produtos pesquisados pelo IBGE. Somados, representam 92,9% da estimativa da produção e respondem por 87,4% da área a ser colhida. Entre as grandes regiões brasileiras, o volume da produção de cereais, leguminosas e oleaginosas apresentou a seguinte distribuição: Centro-Oeste, 178 milhões de toneladas, ou seja, 50,4%. Sul, 91,8 milhões de toneladas, o que representa 26%. Sudeste, 31,1 milhões de toneladas, 8,8%. Nordeste, 29,8 milhões de toneladas, ou seja, 8,5%. E Norte, 22,3 milhões de toneladas, o que representa 6,3%. Da Rádio Nacional, no Rio de Janeiro, Solimar Luz.
0: E a plataforma de denúncias eleitorais passa de 100 registros aqui no estado do Acre. Vamos conferir na reportagem da Thaís Carolini.
13: Ao todo, foram 104 ocorrências registradas pelos eleitores entre 16 de agosto e 14 de setembro. Rio Branco concentra a maior parte das denúncias, com 87 registros. Cruzeiro do Sul aparece em seguida com 6 e Chapuri com 3. Brasileia, Sena Madureira e Feijó tiveram 2 denúncias cada. Já Porto Walter e Tarauacá registraram 1 ocorrência. Entre os cargos, os candidatos ao governo do estado concentram o maior número de denúncias. Foram 50 registros. Depois aparecem os candidatos a deputado estadual com 23, deputado federal com 17 e Senado com 4. Em relação ao tipo de irregularidade, 24 denúncias estão relacionadas à propaganda na internet. Outras 15 envolvem ações em vias públicas, como comícios e bandeiraços. Também foram registrados 12 casos envolvendo possíveis irregularidades em bens públicos. A propaganda eleitoral está liberada desde 16 de agosto, mas existem regras. Materiais impressos, como panfletos e adesivos, precisam identificar o responsável e não é permitido espalhar santinhos pelas ruas. Na internet também existem restrições para uso de tecnologias que manipulem áudios e imagens com o objetivo de divulgar informações falsas sobre candidatos. Quem identificar uma possível irregularidade pode fazer a denúncia pelo aplicativo Pardal. É necessário se identificar com a conta gov.br ou pelo e-título, mas os dados do denunciante são protegidos por sigilo legal. Também é possível anexar fotos, vídeos, áudios ou links que ajudem a comprovar a denúncia. Depois do registro, é gerado um protocolo para que o eleitor possa acompanhar o andamento da ocorrência. Thaís Caroline, para o Sistema Público de Comunicação do Acre.
0: 7h26. Agora a gente convoca a querida Ângela Villanova. A gente traz para você uma reportagem sobre a antecipação do pagamento dos servidores neste mês de setembro.
14: O governo do Acre, por meio das Secretarias de Estado de Administração, SEAD, e da Fazenda, SEFAZ, decidiu antecipar o pagamento dos servidores estaduais referente ao mês de setembro. O crédito que estava previsto para o dia 30 será realizado no dia 28 de setembro, contemplando servidores ativos, aposentados e pensionistas. Para os servidores que recebem pelo Banco do Brasil, o valor estará disponível em conta no dia 26 de setembro. Nos demais bancos, o crédito será realizado no dia 28. Os contra-cheques ficarão disponíveis para consulta no site contracheque.ac.gov.br, no portal de serviço do Estado do Acre e do aplicativo Meu Acre. Ângela Villanova para o Sistema Público de Comunicação.
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0: A carne bovina continua entre os produtos que faz a maior parte da base econômica do estado do Acre. O abate no último trimestre chegou a 158 mil toneladas, com alta de 2,2%.
15: O abate de bovinos cresceu no Acre no segundo trimestre deste ano. Os dados são do Instituto Brasileiro de Geografia e Estatística, o IBGE, divulgados nesta terça-feira, dia 15, e mostram que o estado teve resultado acima da média nacional. O Acre registrou o abate de quase 159 mil bovinos entre abril e junho de 2026. Foram exatamente 158.902 cabeças. O número representa um crescimento de 2,2% na comparação com o mesmo período do ano passado. O resultado do Acre ficou acima da média nacional. No Brasil, o aumento foi de 1,2%. O peso das carcaças também teve variação positiva no estado. Foram mais de 37 toneladas, com crescimento de 1,8%. Em todo o país, o segundo trimestre de 2026 teve o maior número de bovinos abatidos para um segundo trimestre desde o início da série histórica. Somente em junho foram abatidos 3 milhões e 660 mil animais. O número é 3,5% maior que o registrado no mesmo mês de 2025. Segundo o IBGE, o crescimento nacional foi impulsionado pelo aumento do abate em 19 das 27 unidades da federação. No total, foram mais de 135 mil cabeças de gado abatidas no país no segundo trimestre deste ano, em comparação com o mesmo período de 2025. Os números fazem parte da pesquisa trimestral do abate de animais divulgadas pelo IBGE. Larissa Costa, para o Sistema Público de Comunicação.
0: Vamos para nosso primeiro intervalo aqui do seu Bom Dia Aldeia. No próximo bloco a gente traz informações sobre a Semana do Cliente. O PROCON realiza uma série de orientações em todo o estado e tem também informações sobre a quarta edição do curso de atendimento aos povos indígenas realizados lá na aldeia Puyanaua, em Mâncio Lima. Não saia daí, a gente volta já já com essas e outras informações para você nesta terça-feira, 7h30... Quarta-feira, né? Desde o início do jornal que estou falando terça, já é quarta. É, meu amigo, passa rápido. 7h30, 16 de setembro, uma quarta-feira. Vamos começar aí no próximo bloco, trazendo muita informação para você. Até já.
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0: Estamos de volta com o seu Bom Dia Aldeia ao vivo para todo o estado do Acre, por meio das nossas rádios públicas Aldeia FM e Difusora Acreana, em Cruzeiro do Sul, Tarauacá, Feijó, Sena Madureira, Brasileia, Chapuri e aqui na nossa capital, Rio Branco. Por meio das nossas rádios públicas, você se conecta com a gente em todo o estado do Acre e pela internet em qualquer lugar do Brasil e do mundo.
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0: Vamos convocar nosso querido, nosso mestre J. Menezes para trazer informações aqui de que o estado do Acre está entre os principais estados do Brasil na concessão de bolsas para cursos de pós-graduação. Vamos conferir na reportagem.
22: De acordo com o ranking de competitividade dos estados 2026, divulgado ainda na noite de segunda-feira, 14, pelo Centro Lideranças Públicas, no estado, 61% dos alunos de pós-graduação recebem algum tipo de bolsa. O estado do Acre aparece atrás apenas de Alagoas, que lidera o ranking com 68,7%, e Amazonas com 63%. Com resultado, o estado também ocupa a segunda colocação entre os estados da região norte. O indicado considera a proporção de estudantes de pós-graduação que recebem bolsas concedidas pelo Conselho Nacional de Desenvolvimento Científico e Tecnológico, a CNPq, pela Coordenação de Aperfeiçoamento de Pessoal de Nível Superior, ou pelas fundações estaduais de amparo a pesquisas, indicados bolsa de mestrado e doutorado. Faz parte do pilar de inovação, que representa 7,1% da composição do ranking de competitividade dos estados. Quanto maior a proporção de estudantes beneficiados, melhor é a posição do estado na classificação. O desempenho do Acre chama atenção na comparação com estados das regiões Sul e Sudeste. Com os 61%, o estado aparece à frente de Minas Gerais com 52,9%, Espírito Santo com 54,9%, Rio Grande do Sul com 50,8%, São Paulo 50,2%, e Santa Catarina 49,5%, Rio de Janeiro 46,9%, e Paraná com 43,4%. O Acre, em terceiro lugar, representa 61%. Entre os primeiros colocados, Alagoas, Amazonas e o Acre com 61%, Sergipe 59%, Maranhão 57%, e na sequência aparecem Espírito Santo, Pernambuco, Mato Grosso do Sul, Minas Gerais e Ceará. Para calcular o indicador, reúne dados do CNPq, da CAPES e do Conselho Nacional das Fundações Estaduais de Amparo à Pesquisa, para medir a proporção de alunos de pós-graduação beneficiados por bolsas, para o Sistema Público de Comunicação, J. Menezes.
0: Um abraço mais uma vez ao nosso mestre J. Menezes. Aproveitando aqui os mestres, vou mandar um abraço aqui para o meu amigo José Luiz, responsável, um dos responsáveis pela técnica aqui das nossas rádios públicas, dizendo que está matando a saudade de ouvir a nossa difusora, o seu Zé Luiz, que estava de férias, desconectou geral e está de volta já com a gente e dizendo que está conectado com o nosso Bom Dia Aldeia. Bom dia, bom dia, nosso querido José Luiz, que faz parte da nossa equipe técnica das rádios públicas do Acre. Agora vamos com informações da Lígia Gomes. O IEPTEC convoca bolsistas selecionados para atuar como mediadores em Rio Branco e também em Cruzeiro do Sul.
2: A publicação saiu nesta terça-feira no Diário Oficial do Acre. Os chamamentos compreendem aos editais número 04 de 2025 e 06 de 2024. Os profissionais estão sendo convocados para atuar com mediação em sala de aula ou supervisão de área técnica em centros do IEPTEC na capital ou no Ceflora, em Cruzeiro do Sul. Os candidatos têm até quinta-feira, 17 de setembro, no horário das 8 ao meio-dia, para apresentar as cópias e originais dos documentos especificados em edital e assinar o termo de compromisso. Convocados de Rio Branco devem comparecer à unidade central do IEPTEC na rua Riachuelo 138, bairro José Augusto. Os aprovados de Cruzeiro do Sul devem procurar o Ceflora na rua Paraná 865, avenida 25 de agosto. Lígia Gomes, do IEPTEC, para o Sistema Público de Comunicação do Acre.
0: Emprego.

0: 7h39, está em casa de bobeira, meu amigo, ou então já está na rua aí, em busca de uma oportunidade no mercado de trabalho. Olha só, o portal do Cine, Sistema Nacional de Emprego aqui no Acre, tem disponível mais de 200 vagas nesta quarta-feira, 16 de setembro, para você aí que está em busca de conseguir um emprego. Deixa eu ver aqui as principais oportunidades, são diversas funções, viu? Você pode acessar o portal do Cine com o endereço cine.ac.gov.br, Cine com S, tá? cine.ac.gov.br. Você vai lá, tem uma série de funções que você pode se enquadrar aí com oportunidades, com vagas para você nesta quarta-feira. Vou destacar duas aqui, operador de processo de produção para morar em Goiás, viu? No município de Mineiros, em Goiás, é Mineiros mesmo, viu? Município de Mineiros, em Goiás, são 30 vagas oferecidas aqui no portal do Cine para oficial de serviço, não, para operador de processos de produção. E para operador de telemarketing, são 100 vagas. Nessas duas opções aqui para você, não é necessário tempo de experiência, viu? Nem exigência de carteira de trabalho. Então, são duas oportunidades aqui, são 30 vagas, portanto, para operador de processo de produção e 100 vagas para operador de telemarketing. Vagas exclusivas para pessoas com deficiência são 22, entre elas auxiliar de escritório, de limpeza, de linha de produção, e aí você tem aí essas oportunidades. Basta então acessar o site do cine.ac.gov.br e você tem todas as informações necessárias. Quem sabe essa quarta-feira seja o dia de você conseguir aí mais uma oportunidade de ingressar no mercado de trabalho. Seguimos agora, roda a vinheta aí do Rádios.
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0: Esta semana é a Semana do Cliente e o Procon Acre realiza uma série de ações de orientação aos consumidores. Vamos conferir na reportagem do Ivan de Carvalho.
2: O Dia do Cliente ele é comemorado de forma nacional em todas as cidades. Na capital não foi diferente. Com isso, as ações voltadas para o cliente é desenvolvida pelo Procon Acre. Alana Albuquerque, presidente do Procon, detalhe a respeito dessa data tão importante.
3: Uma data especial para reforçar não apenas as relações de consumo, mas também a importância de o consumidor conhecer os seus direitos e exercê-los com cidadania. Durante a Semana do Cliente, é comum que o comércio se intensifique com promoções e ofertas. Por isso, o Procon orienta que os consumidores tenham especial atenção, pesquisando os preços antes de realizar a compra, comparando as condições que são oferecidas no mercado, verifiquem as formas de pagamento e também observem atentamente as informações sobre esses produtos e serviços que são oferecidos. É importante também ter o cuidado com ofertas que parecem muito vantajosas. O consumidor deve verificar se o desconto anunciado é realmente aplicado e guardar comprovantes, anúncios, conversas e demais documentos relacionados à compra que efetue. A publicidade e a oferta, ela obriga o fornecedor a cumprir aquilo que foi anunciado. Por isso, é importante que tenha uma atenção máxima redobrada.
2: Aderindo à Semana do Cliente, a programação se estende também para o interior do estado, onde orientações são feitas e todos os direitos também são expandidos. O órgão também disponibiliza um canal digital, além do cliente.gov, acrescenta Alana Albuquerque.
3: Neste período, o Procon ele também está intensificando ações de fiscalização em todo o estado, acompanhando o comércio, verificando possíveis irregularidades, como publicidade enganosa, ausência ou divergência de preços, descumprimento de ofertas e outras práticas que podem prejudicar o consumidor. Nós atuamos para evitar que aconteçam práticas abusivas que possam resultar

0: adesão a direito ao consumidor. O consumidor bem informado consegue fazer escolhas mais conscientes e, ao mesmo tempo, contribuir para um mercado mais transparente e equilibrado. O Procon Acre permanece sempre à disposição da população para orientar e receber denúncias e reclamações. Procure-nos por meio dos nossos canais oficiais, pelo telefone, que também é o WhatsApp, 3223 7000, o Disque Denúncia número 151. O e-mail procon.acre@c.gov.br e a plataforma consumidor.gov.br, que é um canal específico para o registro de reclamações, que tem alto índice de resolutividade, mais de 80% das questões em até 10 dias. O nosso objetivo é garantir que o consumidor acreano tenha os seus direitos respeitados e possam realizar as compras com segurança e tranquilidade.
1: Para o Sistema Público de Comunicação, Ivan de Carvalho.
2: 7h45, hora de mais um tempinho aqui para a gente tomar uma aguinha, fazer um intervalo rápido. Não saia daí, continue sintonizado nas suas rádios Aldeia FM Difusora Acreana em todo o estado do Acre. No próximo bloco tem mais informações no seu Bom Dia Aldeia. Destaque para um motorista de caminhão que morreu atingido por uma tora na estrada de Porto Acre. E os resultados da Libertadores, Sul-Americana e também o novo integrante da elite do futebol acreano masculino em 2027. Você vai saber todos os detalhes no próximo bloco. Não saia daí. Até já.
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2: Seguimos com o seu Bom Dia Aldeia ao vivo para todo o estado do Acre. E agora a gente começa com informação sobre um motorista de caminhão que morreu após ser atingido por uma tora na estrada de Porto Acre. As informações do Ivan de Carvalho.
8: Bom dia. O fato ocorreu na estrada do município de Porto Acre, na altura do quilômetro 10, onde Ademair Menezes de Miranda, de 57 anos, morreu no momento que fazia o descarregamento das toras em uma madeireira, após ser atingido e esmagado por uma tora. Durante a operação de descarga, na altura do quilômetro 5, na C10, conhecido como Estrada de Porto Acre, na zona rural de Rio Branco. Segundo informações repassadas pelo responsável da madeireira, Ademair havia chegado no local, conduzindo o caminhão carregado de toras de madeira, proveniente de manejo florestal certificado. Ele estava acompanhado do filho e também realizava o procedimento para descarregar o material no estacionamento da empresa. No momento do acidente, o Instituto Médico Legal foi acionado para o procedimento de perícia e após conduzir a vítima para o Instituto Médico Legal, onde na manhã desta quarta-feira será liberado para o seu sepultamento. Lamentável, fato este, portanto, onde um caminhoneiro morre atingido por tora de madeira durante o descarregamento do material. Para o Sistema Público de Comunicação, Ivan de Carvalho.
2: Uma grande ofensiva nacional contra as facções criminosas mobilizou as forças de segurança em 19 estados do país na manhã desta quarta-feira. A Operação Força Integrada 4 foi deflagrada com o objetivo de sufocar financeiramente e desarticular redes ligadas ao tráfico de drogas, comércio ilegal de armas e lavagem de dinheiro. Ao todo, a Polícia Federal e as polícias civis e militares saíram às ruas para cumprir 106 mandados de prisão e 173 mandados de busca e apreensão. A Justiça também determinou o bloqueio e o sequestro de bens e ativos financeiros das organizações criminosas que ultrapassam a marca de R$ 508 milhões de reais. Aqui no Acre, a ação teve um papel estratégico devido às características de fronteira do estado, rotas frequentemente visadas pelo crime organizado para o fluxo de ilícitos. Equipes das Forças Integradas de Combate ao Crime Organizado, as chamadas FICOs, atuaram em alvos específicos na região. A meta aqui no Acre foi desmantelar a estrutura logística das facções locais e interromper a circulação de capital ilegal decorrente do tráfego transfronteiriço. A operação é considerada uma das maiores baques do ano na infraestrutura financeira do crime organizado no país. As investigações continuam e o balanço consolidado de prisões e apreensões de armas e drogas no Acre e nos demais estados deve ser divulgado ao longo do dia pelo Ministério da Justiça e Segurança Pública.
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2: Sena Madureira se prepara para a realização da sua feira agropecuária. Vamos conferir nas informações do Márcio Farias.
9: Todos nós somos sabedores que o mês de setembro, o mês onde se comemora o aniversário do município de Sena Madureira, é bastante movimentado, principalmente com a feira agropecuária denominada Expo Sena. Falando em feira, a Secretaria de Cultura já começou aqui no palco oficial a montar toda uma estrutura para a escolha da princesa rainha da Expo Sena 2026. A disputa nas redes sociais está grande. Várias candidatas estarão concorrendo este ano ao grande título, onde a expectativa é que seja recorde de público. Vale salientar que, no ano passado, as candidatas deram um show em suas apresentações e, com isso, fez com que as candidatas agora redobre ainda mais não só a atenção, mas como também a performance e suas apresentações. O evento acontece na próxima sexta-feira, aqui no Centro de Sena Madureira, no palco oficial em frente à Prefeitura, a partir das 19h da noite, onde o público e as meninas, logicamente, vão trazer suas torcidas para que possam alavancar ainda mais alegria. Lembrando que essa escolha para a garota princesa e rainha Expocena

0: Coba.
1: Pela primeira vez, o curso é realizado dentro de uma terra indígena. A formação reúne policiais e agentes de segurança do Acre e de outros estados com atividades teóricas e operacionais.
2: É que traz profissionais da segurança pública do Acre e dos outros estados da Amazônia Legal. E a ideia é exatamente impulsionar e aumentar os conhecimentos para a gente garantir uma agenda de proteção dos povos indígenas e dos seus territórios.
1: Entre os conteúdos estão legislação, cultura indígena e estratégias para atuação das forças de segurança nos territórios. A proposta é aproximar os agentes das comunidades e melhorar o atendimento.
3: Muito importante a gente poder entender, compreender essa dinâmica social e o contexto em que a população indígena vive e como a Polícia Militar pode ofertar o melhor serviço, da melhor forma, unir esses povos, quebrar todas as barreiras que porventura possam existir e que eles também possam compreender, entender qual é o papel do policial militar na proteção às pessoas.
1: Dos 43 participantes, 16 vieram de outros estados da Amazônia Legal. O curso também conta com representantes do Ministério da Justiça, da Segurança Pública e das Forças de Segurança.
0: Além do conhecimento já existente nas disciplinas que eles já tiveram em alguns cursos, é um aperfeiçoamento, conhecimento de legislação, cultura indígena, para poder atuar nessa região que é tão intensa na nossa região amazônica. É uma parceria da Secretaria de Segurança Pública com a SENASP, onde estamos representantes da SENASP também no ambiente, docentes do MJ também estão participando, docentes do nosso estado, das Forças de Segurança.
1: A programação inclui temas como invasão de terras, extração ilegal de madeira, garimpo, caça e pesca ilegais e tráfico de drogas. A proposta é preparar os agentes para uma atuação que considere a cultura e as especificidades dos povos indígenas.
4: O Estado do Maranhão tem uma grata satisfação de participar da quarta edição do curso de atendimento aos povos indígenas. No nosso estado, nós temos 12 povos espalhados em todo o território maranhense e que quase sempre as forças de segurança têm atuado para fazer a proteção. Então, esse conhecimento adquirido traz mais informações, mais detalhes e mais um atendimento especializado para atender esses povos que povoam também as nossas terras, as nossas comunidades.
1: Para as lideranças Puyanawa, a capacitação representa uma aproximação entre os povos indígenas e as instituições responsáveis pela segurança.
5: Como cacique do meu povo, eu vejo a alta importância de poder receber aqui as autoridades para o primeiro curso de formação de policiais para atuação das terras indígenas, em defesa do direito à proteção do território. Vejo como uma grande iniciativa da Segurança Pública do Estado do Acre de promover algo tão significativo que nasce para nós a certeza de que, mais do que nunca, a gente acredita, como sempre, que a justiça sempre será essa mão amiga.
1: Gladson Albano, para o Sistema Público de Comunicação do Acre.
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7: Bom dia, bom dia, bom dia. Chegando com a gente, Alberto Casas. Bom dia, Alberto.
8: Bom dia, Jefferson.
7: E aí, meu amigo, ontem não deu para o São Paulo na Sul-Americana.
8: Pois é, na Sul-Americana o São Paulo tomou 1-0, depois empatou 1-1, mas não foi suficiente porque havia perdido por 1-0. E aí ficou aí desclassificado dentro do Morumbi, lotado. Mais de 51 mil torcedores, né, estiveram lá para ver o São Paulo se classificar, mas não foi possível, somente o empate de 1-1. Quem levou a boa, de boa, foi o Vasco.
7: Vascão, Vascão, time de copeiros, né? Já tá vendo nas redes sociais?
8: Vascão, né? Está aí, 2-0 em cima do Santa Fé, que tirou o River Plate, né, nos pênaltis e derrubou o Condé. E agora o Vasco está aí já com o seu adversário definido, que é o Boca Júnior. Né? Vasco e Boca Júnior é que vão estar aí para a semifinal.
7: Vamos ver como é que fica, né? Agora, Libertadores, como é que ficou o coração ontem, meu caro tricolor Alberto Casas?
8: Rapaz, no momento do jogo eu estava trabalhando, né? E nosso plantão só dizia assim: tá difícil para os Fluminense, porque tá 2-0 pro Platense. E na hora que saiu o gol do Fluminense, calou-se.
7: Foi mesmo. O plantão era flamenguista. O plantão é flamenguista?
8: Exatamente. O Zé Zilmel respondeu isso aí. Rapaz, é porque é flamenguista. Aí ela disse, não, é porque não soltaram a vinheta.
7: Mas foi um sufoco, viu? O jogo diz que o plantel

0: Platense dominou. Viu o jogo? Não, viu os lances do jogo, né? Platense dominou o primeiro tempo todo e tal, e só no finalzinho o Fluminense escapou e conseguiu a classificação. Tava torcendo pro Fluminense, viu, meu amigo?
1: É, rapaz, o toque do Hulk e o gol do Canobbio, né? Tirou o zagueiro e meteu no cantinho, colocado, né, o goleiro não foi pra bola, mas não achou. Jogou a luva, mas não chegou. Então, 2-1 foi suficiente pro Fluminense passar de fase e estar na semifinal. O Fluminense já fez a parte dele, né? Vamos ver se hoje o Palmeiras faz a parte dele lá em Quito contra a LDU e também o Corinthians faça a parte dele em casa contra os Estudiantes da Argentina.
0: Como te disse, sou torcedor do Palmeiras, Corinthians, todo mundo brasileiro quer uma semifinal brasileira na Libertadores. Agora vamos com o nosso campeonato estadual da segunda divisão, campeonato masculino. Del Plácido de Castro, Alberto.
1: Pois é, o primeiro jogo o Andirá fez a sua parte, né? Venceu o Náus por 7-0. O Náus, no segundo turno, tomou 10, 7 e 7, somando tudo dá 24 gols, né? Tomou aí o Náus nesse segundo turno. O Andirá fez a parte dele, foi para a arquibancada secar o Plá de Castro e torcer pelo Atlético Acreano. Até que deu certo ali no primeiro tempo, né? O Galo venceu por 1-0. Mas aí o Plá de Castro voltou muito bem, virou o jogo 2-1, empatou 2-2, fez 3-2 e o Atlético só foi empatar no finalzinho 3-3. Não foi o suficiente para classificar o Andirá e o suficiente para classificar o Plácido de Castro e ficar com o título do segundo turno. E agora, na terça-feira, vamos ter aí a decisão para ver quem vai ficar com a cereja do bolo, que é o título, porque os dois já estão classificados para a Série A em 2027, Jefferson.
0: Ou seja, próxima terça tem mais um jogo aí, tem a decisão da segunda divisão,
1: Exatamente.
0: né?
1: Faltando só a federação definir o horário, né? O horário, né? Porque a data já é terça-feira e falta a definir o horário, porque na tabela tá lá, definir horário, local e o jogo, né?
0: É, tá certo. Alberto Casas, obrigado então. Plácio de Castro e Atlético Acreano na elite novamente do futebol acreano no próximo ano. Grande abraço para você. Outras informações no Gente Debate,
1: Bom dia.
0: Lance Esportivo e Conexão Acre, Alberto Casas. Bom dia para você. Isso, ele já desconectou logo. Valeu, valeu, valeu. Concluímos aqui as nossas notícias de hoje no seu Bom Dia Aldeia. Muito obrigado pela sua companhia, pela sua audiência, pela sua confiança. Já, já temos a sua programação local nas suas rádios públicas. Aqui na Rádio Difusora tem Nilda Dantas. Nas outras rádios você confere aí a sua programação local. E às 10 horas tem o programa eleitoral gratuito nas nossas rádios. E às 10h30 já começa aí o nosso Gente Debate com as principais notícias do estado, do Brasil e do mundo, mais uma vez em rede. Um grande abraço a todos e até amanhã às 7 horas. Tchau, tchau.
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8 horas mais 8 minutos, estamos chegando com o nosso Bom Dia Tarauacá nessa manhã de quarta-feira. Uma quarta-feira que o brasileiro amanheceu descrente aí da nossa, da nossa Constituição. A Constituição que ontem foi jogada no chão e pisoteada. Os guardiões aí da nossa querida Constituição ontem tacando fogo, tacando... Eu não vou falar a palavra aqui, mas vocês entendem, né? Mas é isso, vamos aguardar os próximos capítulos dessa série que começou aí com suspeitas, né, acerca do Vorkaro, depois Banco Master, envolvido com ministros, envolvido com deputados, envolvidos com esquerda, com direita, com centrão, envolvido com facções, envolvido com a sociedade civil aí no geral, envolvido aí com as russas. Gente, é muita coisa, são muitos desdobramentos, né, e só nos resta aí ficar aqui aguardando, né, o desenrolar de toda essa série. Os jornalistas, coitados, que não estão tendo um pingo de paz, um pingo de sossego, né, com tudo que está acontecendo. Aí é muita coisa, a declaração daquilo, a declaração disso, sessão ontem acontecendo. Mas é isso, hoje dia 16 de setembro de 2026. Daqui a pouco a previsão do tempo para a gente saber como vai ficar essa quarta-feira.

Olha, quarta-feira quente com predomínio de sol e nuvens, mas pode chover aqui no nosso Acre, viu? Aliás, aqui na nossa regional, quer dizer. Bom dia pra você que tá acompanhando a nossa programação desde cedo, né? Você que aí, antes de o galo cantar, já tá com o seu rádio ligado, acompanhando tudo o que acontece. Aquele bom dia pra você. Pra você que ligou o seu rádio há pouco pra ficar acompanhando o nosso Bom Dia Tarauacá. Pra você acordando agora, pra você passando o seu café agora também. Aquele bom dia. Bora despertar, minha gente, bora cuidar que o dia tá só começando.

0: Espero que todos vocês estejam bem, que todos vocês aí estejam com a bateria só o aço pra gente dar conta de mais esse dia. Até porque estamos só na metade da semana. Daqui a pouco, bora conferir aí se houve ganhador do sorteio da Mega ontem. A Mega que tava aí com o prêmio acumulado, né? E ontem teve mais um sorteio.
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E olha aí, gente, o prêmio acumulou, viu? Agora tá em 102 milhões e o próximo sorteio é amanhã, quinta-feira. E aí, vocês vão jogar? Olha, as dezenas sorteadas foram 14, 23, 53, 56, 57 e 60. Nenhuma aposta acertou aí, né, as seis dezenas. No entanto, de quina, cinco pessoas acertaram. Foram aí 49 apostas ganhadoras, né, com um prêmio de 53 mil cada uma. Quadra, tivemos aí 3.632 apostadores que ganharam e levaram R$1.000, um pouco mais de R$1.000. Dá pra comprar uma carninha e fazer um churrasco no final de semana. Bom dia pra você de perto, pra você de longe, pra você acompanhando a gente através do seu rádio, pra você acompanhando a gente através do link aí pelo seu celular ou seu computador. Ele, bom dia pra você, muito obrigada pela sua audiência. Pessoal do grupo, bom dia pra todos vocês. Não esqueçam, a partir das 8, somente aí, mensagens, áudios referentes ao programa, tá bom? Aquele alô, aquele bom dia, aquela mensagem. E já já todos vocês no ar.

Hoje vou trazer uma música um pouco diferente aí do, né, dos cantores, das, dos ritmos que a gente tá acostumado. Hoje eu vou trazer uma música um pouquinho diferente. Olha, a banda Orgânico, quem canta aí nessa banda tanto? Pelé, Mil Flow, Só Ciro, Olivia, Sanjoy cantando Baila Mais.

Estamos de volta, 8 horas e 21 minutos, seguindo com o nosso Bom Dia Tarauacá. Olha, deixa eu aproveitar e parabenizar você que estiver completando mais um ano hoje, viu? Receba os nossos parabéns, desejamos sempre muita saúde, muito sucesso aí para sua vida e que Deus seja sempre o seu norte. E se liga aí no convite do nosso amigo Gil do Esporte, nosso amigo Gil França, final do Campeonato de Futebol de Campo 2026, dia 20 de setembro, com início às 7h30 da manhã. Campeão vai embolsar R$1.200, o vice-campeão vai levar aí R$600, premiação em dinheiro do torneio da final, categoria masculino e feminino. Além disso, sorteios para o público presente no evento, viu? Totalmente gratuito. Então, o local aí do seu evento para o dia 20 de setembro, anota aí. Lá no Rio Muru, na comunidade Capela, na residência do nosso amigo Augusto.

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8 horas e 31 minutos, estamos de volta. Olha, ontem veio aqui um rapaz entregar uma identidade, né, aí pra gente poder divulgar. E essa identidade é da nossa amiga Jaqueline Silva de Paiva. A Jaqueline que nasceu no dia 22 de abril de 2000. Novinha ainda, né? 26 aninhos só. Então você conhece a Jaqueline, avisa pra ela, tá bom? Que o RG dela tá aqui na rádio com a gente. Olha só, e amanhã, dia 17 de setembro, às 10h30, quem precisa comparecer ao fórum para uma audiência de instrução e julgamento é o nosso amigo Abraão do Nascimento Linhares, ele que reside lá no Seringal Guajará, no Rio Muru.

0: Olha, você que tá aí querendo tirar o seu ITR referente a esse ano, tanto você sócio do Straft quanto não, você já pode ir lá, tá bom, no Sindicato dos Trabalhadores Rurais e requerir o seu, né? Que aí eles vão te dar tudo certinho lá e você já vai sair com esse documento em mãos. Bom dia pro meu amigo Valdô, vindo a gente lá no São Salvador, pra Dona Maria também. Eles vão em família, ouvindo a gente lá na colônia Deus Proverá. Bom dia pro meu amigo Sueiro, ouvindo a gente lá no ramal do Pixilinga, né? Ramal do Pixilinga. Bom dia pra vocês ouvindo a gente aí no mercado municipal, meu amigo José. Bom dia pra você, viu? Pra todo mundo que tá aí, né? Vendendo a sua farinha, a sua goma, aquele biscoito também de goma. Pessoal que vende aquelas bugigangas, pessoal também vendendo comida aí no mercado, bom dia, viu? Pessoal que vende verdura, aquela verdura fresquinha pra você fazer aquele cozidão, aquele feijão que cheira. Aí você chega na sua casa, na porta, você já sente aquele cheiro gostoso de feijão. Bom dia pra vocês, viu? Bora ouvir mais um som bom e logo depois os nossos apoiadores garantir o café do mês. Vamos ouvir Poesia Acústica 3 Capricorniana.
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Com o café do mês já garantindo, minha gente, vamos para nossa próxima pauta. Notícias aí quentinhas no site EBC. STF encerra a sessão sem definir casos sobre Moraes e Mendonça. Entenda, Flávio Dino, que pediu vista, tem 90 dias para devolver a questão. Moraes defende que seu julgamento seja em conjunto com o de Mendonça. Mendonça acompanha Fachin e vota por julgamento separado de Moraes. Anvisa proíbe caneta emagrecedora vinda do Paraguai, minha gente. Olha, a Agência Nacional de Vigilância Sanitária, Anvisa, proibiu a importação, o armazenamento, a distribuição, a comercialização, a propaganda e o uso de do medicamento T36 da classe de agonistas do receptor GLP-1, popularmente conhecidos como canetas emagrecedoras. Ó, no último dia 8, a Anvisa publicou, aliás, proibiu a comercialização de canetas emagrecedoras por meio do site www.gofarma.shop. Segundo a agência, o site anunciava medicamentos sem registro no Brasil à base de tirzepatida ou que alegavam, né, ter como princípio ativo a retatrudida. Ai, gente, isso não é até um trava-língua, né? Substância ainda sem registro em nenhum país do mundo. Olha, alguns dos produtos anunciados, como TG 15mg, ou, né, o Tirzec 15mg e o Lipolés MD 15mg, já possuíam proibição expressa de ingresso.

medicamento ser proibido fora dos ambientes e canais oficiais de farmácias e drogarias, o risco é grande. Qualquer produto adquirido fora desses ambientes não tem qualquer garantia de procedência, composição ou conservação, o que compromete a qualidade, a segurança e a própria eficácia dos medicamentos, concluiu.

Rio recupera 153 milhões de esquemas de corrupção. Bets reduzem consumo e atividade econômica, diz pesquisa da USP. Brasileiro feminino, Corinthians abre vantagem sobre o Bahia. E olha só, Vasco mantém possibilidade final brasileira na Copa Sul-Americana. Se você que tiver interesse, confira a agenda dos presidenciáveis hoje, quarta-feira. Maioria dos projetos no Congresso ameaçam indígenas, diz pesquisa. Fluminense leva susto, mas é primeiro classificado, a semi da Libertadores. E Mega Sena acumula para 102 milhões, confira os números sorteados. 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

Violência muda rotinas e escolhas de 98% das mulheres brasileiras. Anvisa alerta risco de deficiência de B6 com uso de carbidopa levodopa. Que são indicados, né, gente, para o tratamento de Parkinson, viu?

Rádio Agência destaca: SUS realiza 7,5 milhões de cirurgias eletivas no primeiro semestre. Número é 8% maior que o registrado no mesmo período do ano passado. TSE e Ministério da Justiça definem regras para a PRF nas eleições. A Prova Nacional Docente, a nossa PND 2026, será realizada no próximo domingo em mais de 800 cidades. Anvisa suspende 3 ensaios clínicos da Novartis após mortes.

8h59 minutos, vamos ouvir mais um som bom e quando a gente voltar, trazendo aí já notícias do nosso Acre. Vamos ouvir a música Vem Cá com Pelé Mil Flows.

9h03, agora notícias do nosso Acre aqui nos sites locais. A crítica do Acre destaca que quarta-feira será quente com predominância de sol e nuvens, mas pode chover em pontos do Acre. Bora ver como é que fica aqui na nossa regional.

Olha, em Tarauacá e Feijó, as mínimas devem oscilar entre 20 e 22 graus Celsius, com máximas de 32 a 34. SUS já vacinou mais de 4.500 crianças contra doenças pneumocócicas no Acre. Estado antecipa pagamento dos servidores estaduais para o dia 28 de setembro.

E é todo mundo uma vez, né? Aposentados, pensionistas e também aí os ativos. Deixa eu ver aqui. Então, olha, o governo do Acre, por meio da Secretaria de Administração, né, de Estado de Administração, SEAD, da Fazenda, CEFAZ, decidiu antecipar o pagamento dos servidores estaduais referentes ao mês de setembro. O crédito, que estava previsto para o dia 30, será realizado no dia 28, contemplando servidores ativos, aposentados e pensionistas. Para os servidores que recebem pelo Banco do Brasil, o valor estará disponível em conta no dia 26 de setembro. Nos demais bancos, o crédito será realizado no dia 28, ou seja, a Maria Rosiana já recebe dia 26. Olha que coisa linda, que coisa maravilhosa, minha gente. Lembrando que os contra-cheques ficarão disponíveis para consulta no site contracheque.ac.gov.br, no portal de serviços do Estado do Acre e no aplicativo Meu AC. Vamos seguindo a C24 Horas. Morte no Iaco. O trabalhador rural morre atingido por árvore derrubada no Acre. Gente, esses períodos de derrubada são tão perigosos, né? A gente vê muito esse tipo de acidente. Anteontem, eu tô ficando na casa de uma amiga esses dias, né? Enquanto minha mãe chega, porque ela tem me ajudado, me auxiliado com a Ana Luiz. E como eu venho muito cedo, não tenho condições de eu acordar a neném e deixar na casa dela, né? Enfim. E aí, era umas 7 horas mais ou menos da noite e ligaram pro esposo dela para ir buscar um rapaz que tinha um pau tinha caído na cabeça dele, né? E foi lá, gente, muito longe daqui, lá perto de Cruzeiro. Na verdade, para lá ficava mais perto de Cruzeiro do que perto de Tarabacá, né? E aí ele foi fazer esse serviço aí, mas fica um alerta, pessoal, muito cuidado, né? Eu sei que vocês não são atingidos por esse tipo de acidente, porque querem, tenho certeza disso. Mas um pouquinho mais de atenção ali, tá bom? Tenham muita atenção, tenham muito cuidado. Nunca estejam 100% certos de para onde ali a árvore vai cair, né? Sempre fica com aquele pezinho atrás, né? Qualquer coisa, você, tenta escapar, viu? Inclusão no mercado. Rio Branco recebe ação de empregabilidade para pessoas com deficiência. Acusados pela morte de garçom são condenados a mais de 60 anos. Tragédia em trabalho. Caminhoneiro morre atingido por tora durante descarregamento no Acre. Ave Maria, gente. Gente, coisa que eu tenho pavor em BR, quando eu tô andando na BR. Eu tenho pavor de ultrapassagem, não por mim, porque eu sou muito prudente, mas porque sempre tem um abestalhado ou outro que faz as ultrapassagens de forma errada, que não pode, né? Subladeira. Tem um pavor de subladeira por conta dos irresponsáveis que fazem ultrapassagem em subida de ladeira. E andar atrás de caminhão que vem carregando madeira. Tem um pavor, gente. Então, esse tipo de coisa é realmente muito perigoso, né? E no caso, ele não estava nem andando atrás. Ele estava fazendo descarregamento e, infelizmente, foi atingido por uma tora de madeira. E a gente vê, são, né, coisas aí muito grandes, muito pesadas também, que tem como sobreviver, só um milagre mesmo. Galvez e Santa Cruz começam a decidir estadual sub-17. Casa de acolhimento promove ação do Setembro Amarelo com crianças, adolescentes e servidores em Brasileia. Diz que denúncia do Acre compartilha experiências com representantes de 21 estados. Boliviano é detido com simulacro e moto sem placa em Epitaciolândia. União honrou 100 mil em dívidas do Acre desde 2016, aponta o Tesouro Nacional. 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Olha, gente, antes de nós seguirmos aí nas notícias, vamos falar de promoção? 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
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Deixa eu mandar um bom dia também pra Dona Rosa, que é a mãe da minha amiga Thaline, vovó também da Mel, um cheiro pra Mel, né, que estão ouvindo a gente aí nessa manhã. Bora lá no G1 Acre ver o que tá acontecendo. E olha só, gente, 108, prancha e L. Veja novas etapas de prova para tirar a CNH de moto no Acre. Gente, eu não sei como é que ela... Acho que era a prancha, né? Ela é bem estreitinha. Ave Maria, aquilo ali me deu uma dor de cabeça que eu achei que eu não fosse passar daquela parte. Mas deu tudo certo, né? Mas bora ver o que é que tem agora, né? Já que foi tirar, deve ter entrado em outra coisa no lugar, não é possível. Ó, segundo o Detran Acre, novo percurso cobra do candidato habilidades mais próximas da condução do trânsito, como troca de marcha e sinalização. Modificações foram feitas em agosto. Eu acho muito mais coerente, porque a gente tinha algumas manobras que, sinceramente, não fazia parte da realidade da gente, não. Eu acho que a gente tinha que ter a aprender ali, né, uma direção mais defensiva. A gente aprende direção defensiva, pelo menos na minha época, teoricamente, né? Na prática mesmo era, tipo assim, meu filho, vai, tá aí, quando surgir a necessidade, tu se defende, né? Direção defensiva. Então, assim, acho que mirar nessas outras habilidades é muito mais coerente com a realidade do trânsito. Mas, ó, quem já passou pelo processo para tirar a Carteira Nacional de Habilitação na categoria A, referente às motocicletas, provavelmente conhece o receio de chegar à prova prática e dar de cara com o famoso 8, o L e a prancha. O terror da minha vida era a bendita prancha, né? No Acre, esses obstáculos ficaram para trás. É o que o Departamento Estadual de Trânsito fez alterações no curso do exame para motociclistas e passou a cobrar situações mais próximas daquelas encontradas no trânsito. Segundo o Detran, o novo formato busca avaliar se o candidato consegue conduzir a moto de forma segura, levando em conta habilidades usadas no trânsito do dia a dia. Olha, aqui em Taramacá tem que adicionar o menino andando de bicicleta, tem que adicionar o cachorro ali no meio da rua, né? São habilidades que a gente também precisa começar a incluir. Mas é isso, gente. Aparentemente está um pouco mais fácil, né? Porque esses obstáculos, eles realmente eram um pouco dificultosos.

Festival de Praia chega à 8ª edição, com 18 atrações musicais no interior do Acre. O evento tem início na próxima sexta-feira, dia 18, e segue até domingo, dia 20, em Brasiléia. A programação inclui apresentações de bandas, grupos, cantores e DJs.

Vamos vendo, vamos seguindo. Acre terá tempo claro e parcialmente nublado nessa quarta-feira. Programa mapeia áreas de risco e busca retirar 30 toneladas de lixo por dia de Igarapés em Rio Branco. A ação vai monitorar 8 mananciais na capital acreana e inclui conscientização nas escolas sobre descarte correto de lixo. O objetivo é reduzir efeitos dos alagamentos durante o período chuvoso. Confira o dia de campanha dos candidatos ao governo do Acre nessa terça-feira. Isso aqui foi de ontem, né? No caso.

Vamos lá, candidatos denunciam irregularidades em avaliação de vagas de cotas em seleção de mestrado na UFAC. Hugo Oliveira e Caroline da Silva afirmaram se autodeclararem pardos e solicitaram concorrer pelas ações afirmativas, mas não foram classificados. O FAC diz que caso está em análise. Mas, gente, os meninos são claramente aqui pardos, né? Só clicar na foto, a não ser que eles tenham colocado efeito aí na foto, porque senão, cabelo crespo, né? Pele ali mais, de um tom mais escuro.

9:17 e os destaques dos sites locais, né? O site da prefeitura, como sempre, aí só a teia de aranha. No blog da senhora a gente tem aí, né, falando sobre o encontro marcado. E o convidado foi o Michael Senna, que destaca a atividade física como aliado da saúde e conta a trajetória do Estúdio Fitness. Quem quiser conferir essa matéria, é só entrar aqui no blog do professor, tá? E clicar. Bora lá pro nosso grupo de WhatsApp, ver o que tá acontecendo aí.

0: Gente, vamos lá, né? Seguindo. Olha só, pessoal. Deixa eu ver se tem mais mensagens aqui para nosso amigo Demo. Bom dia para você, tá? Tem um outro bom dia aqui que eu nunca sei de quem é, porque a pessoa não se identifica e eu, infelizmente, não tenho contato salvo, né?
1: Bom dia, Rose. Aqui é a Neu do Ramal do Polo. Quero passar um alô para a irmã Ana Célia e a vozinha dela, Dona Vitalina. E quero passar um alô também para as meninas lá no Ipepaconha, para minha nora, Dayane, meu filho Valdione, toda a família, para Maria Eduvige, o esposo dela, o Santarém, para Maria José, para Marivânia e para toda a família. E quero passar um alô também para todos que estão na escuta do programa. Para você, minha linda, todos da rádio. Cheiro, um abraço na Alzirina, sua mãezinha. Um bom dia, minha linda. Uma feliz quarta-feira, um bom trabalho, um bom almoço e um bom descanso para a vida, tá, minha rainha? Fica com Deus. Um abraço.
0: Outro abraço para a senhora, viu, dona Neuza? Muito obrigada aí pela sua audiência, pelo seu carinho de sempre. E olha só, gente, teve um rapaz que encontrou aí, não, tanto de cartões, e aí ele mandou aqui no nosso grupo. É da Maria Nilza Salles Santos. Tem uma outra aqui, Maria P. dos Santos Nascimento, né? Tem do Antônio Nascimento. Deixa eu ver quem mais aqui. Tem Carnê também aí. Tá tudo com o nosso amigo aqui. O número dele, não tem o nome dele, mas tem o número, tá bom? Quem quiser falar com ele, o número é 99201 8060. Ele encontrou os cartões e também um carnê da Gazin. Se alguém souber, tá bom, quem é o dono, é só falar aí com ele.
2: Bom dia, Rose. Hoje quero mandar um alô pro Abel, minha velha, lá no São Salvador. Quero mandar dizer para você, Abel, que nós estamos bem, graças a Deus, meu filho. Tô com muita saudade, muita vontade de me ir embora. Só não fui por causa que eu não sei pegar timão. O seu pai ontem foi enrolado o dia todinho lá no hospital e não resolveu nada. Quando foi hoje, foi bem cedo. Ah, tá tudo ajeitado. Quando a mulher foi lá no sistema, ele já tem quase 70 anos, aí lá liberado, isso é que ele não podia ir, não. Aí ele voltou, aí nós vamos amanhã, se Deus quiser, vou dormir na mala, amanhã cedo chega aí. Em nome de Jesus, meu Deus, que Deus me abençoar, é de ajudar, que é dar tudo certo, não é nada que empata nós, porque nós vamos guiados por Deus. Deus é cara de dirigir minha viagem, eu confio no meu sonho, vai dar certo. Te amo, filho, estou com muita saudade, um beijo para todos vocês, fico com Deus, Deus abençoe, tá falando, a sua mãe tá, te ama de verdade, é isso. Repasse o texto, repasse o texto, repasse o texto.
0: Então tá aí, né? Ah, olha, gente, os documentos já foi encontrado o dono. Que bom, né? O nosso amigo Dema tá avisando aí, né, que o dono já encontrou aliás, o dono dos documentos já apareceu. Então, acho que por hoje é só, né, gente? 9h22. A gente já vai ficando por aqui, viu? Agradeço a todo mundo, né, que ficou com a gente, que participou, que mandou mensagem, né? Agradeço a vocês, porque esse programa só acontece porque a gente tem vocês aí do outro lado, tá? A gente vai finalizar com Acústico Quilo cantando Deixe-me Ir. Todos vocês que estão do outro lado, tenham uma continuidade, uma ótima quarta-feira. E amanhã, a partir das 8 da manhã, se Deus permitir, estaremos aqui novamente. Um abraço apertado para vocês e tchau, tchau.

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0: 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A conversa começou. Gestão, fazer funcionar. 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
0: E tem outro ponto importante nessa proposta de gestão, viu? Transparência. Não basta anunciar uma obra ou um projeto. Você, ouvinte, precisa saber quem é o responsável, qual é o prazo e onde está o dinheiro. 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
0: No final das contas, governar a gente não precisa ser complicado. É saber o que precisa ser feito, é ter gente preparada. E é sobre isso que você vai conhecer aqui na Rádio 40, programa por programa. No próximo encontro, conversamos sobre saúde. A gente se encontra por aqui. Beijo no coração.
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0: 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Aqui é um espaço para você, ouvinte, viu? Conhecer ideias, histórias e propostas de quem acredita que o Acre pode fazer mais pela sua gente. E hoje a nossa conversa é sobre uma palavra que pode parecer complicada: gestão. Mas olha só, gente, na vida real significa uma coisa muito simples, viu? Fazer funcionar. 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Rádio 40,
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0: Boa noite, Uberlândia! Faz barulho aí, Uberlândia, que eu quero ouvir!
1: Que coisa linda, galera!

0: Ei, parou, parou, parou, segurou. Tem cerveja aí?
1: Tem!
0: E tá gelada?
1: Ah!

0: A gente chega ao final de hoje do programa Na Dose Certa. Obrigada, ouvintes, internautas e a toda a nossa equipe. Amanhã a gente volta, se Deus quiser, com o Fino da Sofrência. Até lá.
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12: Agora no Acre são 10 horas e 32 minutos. Estamos chegando para mais um Gente em Debate. Hoje é quarta-feira, 16 de setembro de 2026. Olá, muito bom dia para você que está em casa com seu rádio ligado, você que nos ouve através da internet, aonde você estiver ouvindo a Difusora Acreana, são 11 emissoras da rede pública de rádio e estamos ao vivo também para todo o planeta através dos aplicativos. Bom dia, Jesse Parada, estamos chegando. A partir de agora, você vai se ligar nos acontecimentos que marcam a história de mais um dia na sua cidade, no nosso estado, no Brasil e no mundo. Bom dia, Parada.
13: Bom dia, Damião, bom dia, Ivan de Carvalho, Márcio Roberto, bom dia aos nossos correspondentes, à nossa equipe técnica e, é claro, muito bom dia a você, querido ouvinte.
12: Vamos anotar o nosso WhatsApp?
13: Claro, a sempre. Para você que está fora do estado do Acre, é necessário colocar o 68, então ficaria 68 9 9209-3888.
12: Vamos repetir?
13: Claro, vou repetir, mas pausadamente. 9209-3888 é o número do Gente em Debate. Lembrando que a maioria dos programas, né, dos jornais, dos programas da Rádio Difusora Acreana, tem o seu próprio WhatsApp. Bom Dia tem um, o Gente em Debate tem um outro, o Espaço do Povo, que é dirigido aí pela Nilda Dantas, tem um outro número. A Estação Sucesso, que é o Márcio Roberto quem conduz, também tem um outro WhatsApp. É necessário ficar ligado qual é o número. Sim, Ivan de Carvalho está aqui me lembrando que Forró Cidade Sertão também tem o número dele. É necessário que você tenha atenção para o número do programa que você quer participar naquele momento.
12: Muito bem, mande a sua mensagem através do nosso WhatsApp, 10h55. Nós vamos estar liberando aqui o telefone para você enviar a sua mensagem, tá bom? 6899209-3888. Você está com a sua... Vamos seguir, Thaís Caroline, nossa produção, também, para você que está em casa nos ouvindo, está ligado aqui no Gente Debate, vai mandar sua mensagem, 6899209-3888, tá bom? Mande a sua mensagem, estamos aguardando a sua participação, você pode contribuir com o Gente Debate de hoje, fique à vontade. Agora são 10h35.
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12: O dia será de sol e muitas nuvens à tarde. À noite o céu ainda fica com muita nebulosidade, mas o sistema meteorológico alerta para a chuva apenas em Tarauacá e Cruzeiro do Sul.
13: É verdade, Damião. Hoje o dia ainda está bem ventilado, né? Está bem agradável, mas as temperaturas vão subir. A máxima chega em torno de 33 graus e a gente vai te contar agora como é que fica aí na sua cidade.
12: Vamos saber como fica no Vale do Juruá? No Vale do Juruá, cidade de Porto Walter, Marechal, Taumaturgo, Rodrigues Alves e Cruzeiro do Sul, a temperatura vai chegar a 32 graus.
13: Lá em Santa Rosa do Purus, Serra Madureira, Manuel Urbano, a máxima é um pouquinho menor, 31 graus.
12: Seguindo para uma temperatura igual a de lá do Juruá, é aqui no Baixo Acre, né, que abrange as cidades de Acrelândia, Bujari, Plácido, De Castro, Senador Guiomar e a capital. A temperatura também vai chegar a 32 graus.
13: E lá no Alto Acre está um pouco mais quentinha, viu? Na cidade de Brasileia, Assis Brasil, Chapuri e Epitaciolândia, a máxima será de 33 graus.
12: E no Tarauacá em Vira, as cidades de Feijó, Tarauacá e Jordão, a máxima deve chegar a 32 graus. A informação é do Centro Gestor e Operacional do Sistema de Proteção da Amazônia, o Sensipam.
4: E agora, os destaques de hoje do Gente em Debate.
12: Quarta-feira, 16 de setembro de 2026, são 10 horas e 36 minutos. Operação cumpre 106 mandados de prisões contra facções em 19 estados.
13: E aqui no Acre, 5 pessoas foram presas, cumprindo aí 14 mandados. O Estado, mais 8 milhões de reais e bens foram bloqueados.
12: Em uma operação conjunta entre policiais civil e militar, prende mãe e filhos, né, por tráfico de drogas em Marechal Taumaturgo.
13: E após causar distúrbios na UPA de Cruzeiro do Sul, um homem é detido pela polícia militar.
12: Caminhoneiro morre atingido por tora de madeira em Rio Branco.
13: Lamentável. Você vai conferir também no Gente em Debate.
12: Rio Branco regulamenta extração de areia e argila e cascalho e cria licença municipal.
13: E o transporte, a gente vai saber tudo sobre o transporte de eleitores para as eleições 2026. Vamos saber aí o que configura crime, o que é permitido e o que não é permitido.
12: E direto da Central de Esportes, Plácido De Castro conquista retorno e garante acesso para a primeira divisão do Campeonato Acreano do ano que vem.
13: E o Fluminense perde, mas ainda assim se classifica para a próxima fase da Taça da Libertadores.
12: E o tricolor paulista somente conseguiu um empate, começou perdendo para o Boca, empatou 1-1, ficou fora porque na primeira partida foi 1-0 e está fora da Sul-Americana.
13: Mas o Vasco garantiu a sua vaga aí na semifinal, né? Então,
12: essa mesmo.
13: Tem gente que está comemorando.
12: Essa e outras, né? Essas são as principais notícias de hoje aqui do Gente Debate.
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12: Sessão do Supremo Tribunal Federal termina em definir processos dos ministros Alexandre de Moraes e André Mendonça. Após bate-boca entre Gilmar e Mendonça, Flávio Dino pede vista. Tomara que isso não termine em uma rodada de pizza. Vamos conferir na reportagem.
15: O plenário do Supremo Tribunal Federal terminou a sessão desta terça-feira sem definir se as apurações envolvendo os ministros Alexandre de Moraes e André Mendonça, no caso do Banco Master, vão ser julgadas juntas ou separadamente. A sessão foi interrompida depois de um bate-boca entre Mendonça e Gilmar Mendes, seguido de um pedido de vista de Flávio Dino. A discussão começou durante a fala do Procurador-Geral da República, Paulo Gonet. Ele agradeceu a Mendonça por reconhecer que não há irregularidades entre as mensagens trocadas por ele e o ex-banqueiro Daniel Vorcaro. Em resposta, o ministro disse que talvez deveria reavaliar sua conduta diante dos fatos conhecidos atualmente. Gilmar Mendes reagiu e acusou Mendonça de leviandade e desfaçatez.
16: É impressionante a desfaçatez desse sujeito.
17: A desfaçatez de Vossa Excelência.
16: Ministro,
17: me respeite.
16: Ministro André. Poxa,
17: aqui não é brincadeira, não estou chorando, não.
16: Ministro
17: aqui Fachin. Não tem choro, não.
16: Ministro Fachin.
17: Respeite.
16: Ministro Fachin, se Vossa Excelência, com todo
17: o respeito. Eu preciso agora.
16: Não toma uma providência, eu vou pedir vista.
15: Dino interveio, classificou a condução da sessão pelo presidente da corte, Edson Fachin, como desastrosa e pediu vista. Antes da interrupção, Dino havia votado pela análise conjunta dos casos. Com a retirada desse voto, o placar ficou em 4-3 pela separação dos processos. Fachin, Mendonça, Luiz Fux e Carmen Lúcia votaram pela separação. Gilmar, Zanin e Moraes pela junção. Em sua argumentação, André Mendonça sustentou que não são as mesmas bases fáticas nos dois casos para reunir os processos em um único julgamento.
18: Entendo não haver as mesmas bases fáticas como foram referidas aqui. O que há em relação a mim foi um suposto relatório de inteligência que a própria imprensa divulga como fake, mas mais do que isso, um relatório ilegal com monitoramento, segundo se fala, e coleta seletiva de dados de ministro deste tribunal, de outras autoridades da República, numa atividade própria, como já referido neste tribunal, de uma PF paralela.
15: Moraes contestou Mendonça, disse que não houve monitoramento e afirmou que a veracidade das informações poderia ser verificada com o depoimento das testemunhas.
19: Não houve monitoramento algum. Com todo respeito, chega a ser patética essa alegação.
18: O documento fala isso.
19: É?
18: O documento fala isso.
19: O que há é um documento que já estava registrado. E como eu disse, presidente, é muito fácil saber se o que consta no relatório de inteligência é verdadeiro ou não. Basta intimar testemunhas.
15: Paulo Gonet defendeu a atuação do Ministério Público Federal e negou ter mantido contato próximo com Daniel Vorcaro. Também destacou que Mendonça reconheceu não haver elementos que apontassem para uma prática ilícita do procurador-geral.
20: Eu fico feliz que o ministro André Mendonça tenha reconhecido que não havia nada do que foi colhido que pudesse induzir a alguma prática de ilícito por parte do Procurador-Geral da República. E eu gostaria de deixar isso claro, até para evitar mal-entendidos. Seu objetivo, não existe, nem tive relacionamento de proximidade com o senhor Vorcaro. O único encontro que eu tive com o senhor Vorcaro se deu com várias autoridades em abril de 2024.
15: No fim da sessão, Carmen Lúcia lamentou o episódio e disse estar constrangida com o ambiente no Supremo. A ministra afirmou que o judiciário deveria transmitir tranquilidade e reconheceu que o próprio tribunal acabou gerando intranquilidade.
21: Eu me sinto um pouco até envergonhada, presidente, de, no momento em que o Brasil está há menos de 20 dias da eleição, estarem todos voltados a questões do Supremo, que são questões processuais em parte, com muita expressão e com questões graves mesmo, mas nós não garantimos o rigor e a serenidade que no meu papel de cidadã e de juiz eu deveria ter talvez ajudado mais a promover. O Poder Judiciário existe para tranquilizar o povo e nós geramos intranquilidade, acho. E essa é a minha percepção.
15: A definição sobre o rito de julgamento, portanto, continua pendente. O processo só volta ao plenário depois que Flávio Dino apresentar seu posicionamento. O prazo de pedido de vista é de 90 dias. Enquanto isso, a análise sobre a conduta de André Mendonça está prevista para 23 de setembro. Lembrando que a crise entre os ministros começou no início de setembro, depois que Mendonça retirou o sigilo de um relatório da Polícia Federal com mensagens entre Vorcaro e Moraes e informações sobre um contrato entre o Banco Master e o escritório da mulher de Moraes. Em resposta, Alexandre de Moraes divulgou outro documento da PF e questionou a atuação de Mendonça em investigações relacionadas ao caso. Da Rádio Nacional em Brasília, Pedro Lacerda.
13: E agora nós vamos falar de eleições 2026. O Tribunal Superior Eleitoral e o Ministério da Justiça definem regras para a atuação da Polícia Rodoviária Federal durante as eleições. Vale lembrar que esse é o primeiro pleito que a Polícia Rodoviária Federal está incumbida, inclusive, de dar suporte, né, no transporte em casos extremos. Vamos saber que casos são esses na matéria de Gabriel Correia.
0: Há menos de um mês para o primeiro turno das eleições, um acordo firmado entre o Tribunal Superior Eleitoral e o Ministério da Justiça e Segurança Pública estabelece diretrizes para o trabalho da Polícia Rodoviária Federal. O acordo foi firmado na noite dessa terça-feira pelo presidente do TSE, ministro Cássio Nunes, e pelo ministro da Justiça e Segurança Pública, Wellington Silva, com o objetivo de garantir que todos os eleitores consigam se deslocar até seus locais de votação com segurança e sem interrupções indevidas. Ficou definido que o patrulhamento da PRF nas rodovias federais deve focar na proteção das pessoas e na fluidez do trânsito. A portaria determina que não aconteçam bloqueios desnecessários, que qualquer necessidade de bloqueio seja informada com antecedência à Justiça Eleitoral e que os veículos só devem ser parados para averiguação de infrações leves e se houver risco à vida ou à integridade física das pessoas. Pela primeira vez, o acordo inclui apoio logístico da PRF para enfrentar eventos climáticos extremos, principalmente por causa da possibilidade desses eventos ligados ao fenômeno El Niño neste ano. O clima adverso pode afetar a mobilidade e o acesso aos pontos de votação. A Polícia Federal, a Polícia Penal Federal e a Força Nacional também têm atuação prevista na portaria, de acordo com as atribuições de cada entidade. Tudo isso para garantir que mais de 158 milhões de eleitores tenham o direito ao voto assegurado e com tranquilidade. São quase 2 milhões e 300 mil eleitores a mais que em 2022. Da Rádio Nacional em São Luís, Gabriel Correa.
12: Agora no Acre são 10 horas e 46 minutos, 10h46, transporte de eleitores. Veja o que é permitido e o que pode configurar crime nas eleições. Na reportagem, Thaís Caroline.
1: Na hora de ir votar, também é preciso ficar atento às regras para o transporte de eleitores. A legislação permite algumas formas de deslocamento, mas proíbe que veículos sejam usados para influenciar ou pressionar o eleitor na escolha do voto. A Justiça Eleitoral pode oferecer transporte gratuito para eleitores que moram em áreas rurais, seguindo os critérios previstos na legislação. Também podem funcionar normalmente os ônibus de linhas regulares, desde que não tenham sido fretados especificamente para levar eleitores aos locais de votação. Táxis, carros de aplicativo e o transporte particular também podem circular. O proprietário de um veículo, por exemplo, pode levar familiares para votar. Já candidatos, partidos, federações, coligações ou qualquer outra pessoa não podem fornecer transporte ou refeições para eleitores no dia da votação. A regra também vale para o período que vai do dia anterior até o dia seguinte a eleição, com exceções previstas na legislação. Há ainda regras específicas para garantir o deslocamento de pessoas com deficiência ou mobilidade reduzida, além de eleitores de territórios indígenas, comunidades quilombolas e outras comunidades tradicionais. O descumprimento das regras pode resultar em sanções previstas na legislação eleitoral. Por isso, a orientação é conferir as normas e utilizar apenas os meios de transporte permitidos para chegar ao local de votação. Thaís Caroline, para o Sistema Público de Comunicação do Acre.
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13: Agora vamos ao destaque nas últimas informações internacionais. E vamos falar sobre um ataque à Meca que gerou indignação no mundo islâmico. Para quem não sabe, Meca é a cidade sagrada para o povo muçulmano, porque é a cidade onde nasceu Maomé. Vamos falar também sobre um desabamento de uma mina de ouro no Sudão, que deixou cerca de 60 pessoas mortas e, segundo um dos sobreviventes, esse número pode aumentar. Vamos conferir agora no Giro Internacional.
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22: Maria Paula Carvalho.
23: Paris, 16 de setembro. Vamos aos destaques desta edição. A coalizão militar liderada pela Arábia Saudita acusou os hutis do Iêmen de realizarem um ataque com drone contra a cidade sagrada de Meca. Alegação negada pelos combatentes pró-Irã. A Organização para a Cooperação Islâmica condenou imediatamente os ataques hediondos que profanam a santidade de locais sagrados e muçulmanos em todo o mundo. O primeiro-ministro paquistanês também condenou o ataque à Meca. Aliados do Irã, os rebeldes hutis do Iêmen confirmaram nesta quarta-feira ter abatido um caça saudita, acusando o Riad de realizar centenas de ataques aéreos em território vizinho. Um ataque com drone russo contra um micro-ônibus matou pelo menos 5 pessoas e feriu outras 7 nesta quarta-feira no sul da Ucrânia, informou a administração militar regional de Dnipropetrovsk. A Rússia não comentou ainda o ataque. 20 pessoas morreram e dezenas estão desaparecidas após o desabamento de um prédio de 6 andares na cidade de Gaza, informou a Defesa Civil do enclave palestino nesta quarta-feira. E pelo menos 60 pessoas morreram no desabamento de uma mina de ouro no sul do Sudão. A informação foi divulgada por sobreviventes que participaram das operações de resgate durante a noite. Segundo um dos trabalhadores, muitas pessoas continuam desaparecidas sob os escombros. A presidente da Comissão Europeia, Ursula von der Leyen, fez o tradicional discurso sobre o estado da União Europeia diante do Parlamento Europeu em Estrasburgo. Em uma fala marcada pelos desafios geopolíticos e econômicos, ela defendeu a criação de um Conselho de Segurança Europeu, reunindo líderes da União Europeia, Canadá, Reino Unido, Ucrânia, Noruega e outros países. Von der Leyen também citou o combate aos movimentos ultranacionalistas e anti-europeus e afirmou que o bloco usará as ferramentas à sua disposição para reduzir o déficit comercial com a China. A presidente da Comissão Europeia ainda destacou as mudanças climáticas e a inteligência artificial como dois dos principais pontos de virada do nosso tempo. Aqui na França, o Partido Socialista oficializou a realização de uma primária para definir o candidato da esquerda social-democrata à eleição presidencial de 2027. Entre os nomes citados estão o eurodeputado Raphaël Glucksmann, o líder do PS Olivier Faure e a candidatura inesperada de Ségolène Royal, ex-ministra do Meio Ambiente e ex-candidata à presidência da França em 2007. A votação ocorrerá em 2 turnos. Rádio França Internacional, em parceria com a agência Rádio Web.
12: Agora são 10 horas e 51 minutos. Nós vamos agora direto para a Central de Esportes.
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12: Chegando. Alberto Casas, muito bom dia. Ontem a bola rolou pelo Campeonato Acreano, segunda divisão. Plácido de Castro conquistou o retorno e garantiu acesso para a primeira divisão do Campeonato Acreano do próximo ano. Foi isso, Alberto? Conta pra gente o que aconteceu e se já era previsto, né? Nessa sequência aí desse segundo turno, o Plácido, seu time, a ter o acesso.
5: É, muito bom dia, Damião, Jesse, Márcio e você, ouvinte, razão do nosso sucesso. Né, tivemos aí, né, a última rodada do segundo turno do Campeonato Acreano de Futebol Profissional Série B, Sub-23, né, já que o Plar de Castro, né, venceu, melhor dizendo, na primeira partida, esse jogo, a federação queria colocar simultaneamente nos dois estádios, mas encontrou barreiras vindo da Polícia Militar, que não tinha efetivo para colocar os dois estádios, né, no mesmo tempo. Então, os jogos aconteceram lá no Tonicão. Primeiro jogo, o Andirá venceu, né, o Nauas fez o seu papel 7-0. Aí ficou, foi para a arquibancada torcer pelo Atlético Acreano.
12: 7-0.
5: 7 para o Atlético, 0 para o Nauas. Nauas que tomou aí nada mais nada menos do que 24 gols no turno.
12: 24
5: gols. 10 do Atlético, 7 do Plácido e 7 do Andirá. Dá 24.
12: 24 gols. Tem alguma história de algum clube que já tomou esse monte de gols?
5: Não sei.
12: Eu acho que só o Atlético. Só o Nauas.
5: Fez um gol no segundo turno que foi contra o Plácido Castro. Né? E ele ainda chegou a somar 4 pontos no geral, porque venceu o Andirá 3-2 no primeiro turno e empatou com o Plácido lá do primeiro turno em 0-0, somando 4 pontos. Agora, Damião, segunda partida. Sim. Né? O Andirá todo na arquibancada torcendo, o Galo fez 1-0.
12: Ah.
5: Estava classificando o Atlético, sendo campeão do turno, e o Andirá sendo o vice-campeão, né? Estava ali. Porque é número de vitórias ia ser ali o desempate, critério de desempate. Por quê? O Atlético estava chegando a 6 pontos, o Plácido tinha 6 e o Andirá ficou com 6 pontos. A briga estava bonita. No segundo tempo, o Plácido de Castro voltou mais aceso, virou o jogo para 2-1, o Atlético chegou a empatar 2-2, o Plácido fez 3-2 e o Atlético empatou no finalzinho do jogo 3-3. Não foi o suficiente para classificar o Andirá.
12: Certo.
5: Porque o Plácido, com esse empate, ele chegou a 7 pontos no turno e foi campeão do segundo turno. Né? Então, o Plácido, mesmo sem treinar, como o Pedro Balu já tinha dito aqui, que só ia juntar para jogo, e foi o que aconteceu. E ontem eles deram a volta por cima e venceram, e empataram, somaram 1 ponto nessa partida, venceram 2 e empataram 1, das 7 pontos.
12: Alberto, eu fiz uma pesquisa rápida aqui, a pergunta, só voltando um pouquinho nos 24 gols em um turno, no futebol brasileiro só teve um time que tomou bastante gols no primeiro turno, em um turno só, a equipe do Juventude, que em 2022 tomou 32 gols no primeiro turno, foi o pior no campeonato.
5: Tá, mas tu vai botar aí que dá mais de quantos jogos, né?
12: Aí a diferença é que são vários jogos,
5: né? Enquanto joga aqui, funciona só 3.
12: São três jogos.
5: 3 jogos só aqui.
12: Então hoje, pelo que eu tô pesquisando aqui, o pior resultado é da equipe aqui do Acre.
5: Olha, no segundo turno, o Nauva jogou contra o Atlético, tomou 10-0.
12: É.
5: O Nauva jogou contra o Plar de Castro, tomou 7-1. E o Nauva jogou ontem contra o Andirá, tomou 7-0. Então, 3 jogos só. Né?
12: Muitos gols.
5: Muitos gols no turno só.

0: duas equipes já garantiram suas vagas na Série A do ano que vem.
1: Isso.
0: Então, Atlético campeão do primeiro turno, Plácido campeão do segundo.
1: Agora vamos disputar para saber quem vai ser o campeão.
0: Quem vai ser o campeão, e vamos ter a transmissão da Rede Pública de Comunicação nesse jogo, porque nós fizemos todos os 6 jogos, porque não fazia a final.
1: A final, né? Claro, é preciso.
0: 3 horas da tarde, seu Botequim acho que vai pro pau.
1: Botequim não vai estar. Botequim vai fechar.
0: Vai fechar as portas cedo.
1: Alberto, agora vamos falar de Libertadores. Vamos começar com a Sul-Americana?
0: Sul-Americana que o Vasco passou, né?
1: E o São Paulo ficou.
0: É, o Vasco passou pelo Santa Fé 2-0 e o São Paulo ficou, depois de estar perdendo por 1-0 em casa, empatou o jogo e não teve forças para virar, para levar para os pênaltis. O Boca tinha vencido na Bombonera 1-0 e ontem fez a festa mais uma vez dentro do Morumbi. Teve um gol que foi milimetricamente impedido pelo VAR, né? Rapaz, tem horas que não dá para entender, né? Mas fazer o quê?
1: São Paulo está fora.
0: São Paulo está fora dessa competição, da Copa Sul-Americana.
1: Agora, a Libertadores, Fluminense mais uma vez quase bate na trave. Perdeu, mas classificou.
0: São Fábio novamente.
1: Não é isso?
0: Porque eu estava vendo aqui agora um lance do Fábio, que o cara cabeceou. Ele defendeu parcialmente, o centroavante chegou, bateu mascado e ele segurou a bola.
1: Salvou a pátria.
0: Salvou a pátria. Uma das defesas, né? É. Falando só uma delas, né? Que o Fluminense foi amassado pelo Platense.
1: Platense.
0: Mas o Hulk, com a sua inteligência, tocou pro Canóbio, ele tirou do zagueiro e com um toquezinho de classe, que dali não foi chute pro gol, não. Ele colocou a bola. Né, lá no cantinho, e fez o gol que garantiu o Fluminense na próxima fase. Então, poderemos ter aí 4 brasileiros nas semifinais. Mas isso vai definir. Ontem começou, né? O Fluminense já fez o papel dele. Passou.
1: Hoje tem
0: Palmeiras
1: e LDU.
0: E LDU lá em Quito. O Palmeiras venceu por 1-0 só o primeiro jogo. E tem o Corinthians.
1: Com o escudo.
0: Estudiantes. O jogo lá foi 1-1.
1: Hoje também.
0: Hoje?
1: Hoje podemos ter mais 2 equipes brasileiras classificadas.
0: É, o Corinthians vai com o time.
1: Corinthians joga em casa, né? Ou 2 fora. Corinthians joga em casa, Palmeiras joga fora.
0: Exatamente. E amanhã é fechamento do Flamengo.
1: Jogando em casa.
0: Que já jogou e venceu o Sucre del Valle por 2-0 lá na Colômbia.
1: E hoje tem um jogo do Campeonato Brasileiro, né? Atrasado, Botafogo e Grêmio, né?
0: Isso, exatamente. Esse jogo acontece hoje.
1: É, agora, Alberto, vamos falar dessa seleção brasileira sub-17 feminina. Sub-20. O Brasil elimina os Estados Unidos nos pênaltis e vai às quartas da Copa do Mundo Sub-20.
0: É verdade, né? O Brasil que vem fazendo uma boa campanha aí no Sub-20 e hoje, agora há pouco, venceu os Estados Unidos, o jogo foi para a prorrogação e terminou no empate, mas nos pênaltis o Brasil mostrou mais competência, porque pênalti é competência para a loteria, não tem essa. O Brasil marcou 5 vezes, Estados Unidos só 3. E aí, com isso, o Brasil avança na competição.
1: Isso é bom porque ano que vem tem Copa do Mundo do Brasil, né?
0: Exatamente, vai daqui desse sub-20 pode pintar aí garotas da seleção principal.
1: Não é isso?
0: Né? Pode pintar jogadores na seleção principal. E imagina se for campeã, né? Aí coloca uma pulga grande atrás da orelha do treinador da seleção principal.
1: Vai ter que dar uma olhada com carinho nessas meninas.
0: Com certeza. Então, Damião, essa é a minha participação aqui no Gente em Debate, só reforçando que a federação acatou um pedido do Galo e a decisão do campeonato acreano da Série B não será na terça e sim no sábado à tarde, lá no Tonicão, beleza?
1: Muito bem.
0: Amanhã eu volto desejando a todos uma boa tarde, né? Um bom final de dia e daqui a pouco tem lance esportivo. O Márcio falou sol das 3, aí realmente é o sol das 15 horas de sábado.
1: Certo? Aquela lua.
0: Isso.
1: Valeu, Bocasas. Agora são 11h01. Agora nós vamos fazer o seguinte, antes dos nossos recados para os nossos ouvintes, temos um recado da Energisa e um do Totinindo. 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
1: E agora eu tenho uma dica da Energisa. 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Uma dica eficiente da Energisa é: aumentos inesperados no consumo de energia podem indicar desperdícios ou problemas na instalação elétrica. 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
0: Agora são 11 horas e 3 minutos, nós vamos ao intervalo comercial e na sequência a gente volta com os nossos recadinhos, tá bom? Perfeito. E hoje, ainda hoje, você vai conferir.
1: Uma operação no Acre prende 5 pessoas, cumpre 14 mandados de apreensão e bloqueia mais de 8 milhões de reais em bens de organização criminosa.
0: Homem que divulgou vídeo e fotos íntimas, né, para expor vítima é condenado e terá que pagar 15 mil aqui no Acre.
1: Traremos informações também sobre a morte de um caminhoneiro que foi atingido por uma tora enquanto descarregava em um pátio aqui no Acre.
0: E a seguir, Aldeia Cuianauá, em Manso Lima, recebe a 4ª edição do curso de atendimento aos povos indígenas, realizado por forças de segurança pública.
1: Sai daí não, que a gente volta já já.
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0: Estamos de volta, agora são 11 horas e 8 minutos. Nós vamos para os nossos ouvintes nesse início de bloco.
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0: Lá em Sena Madureira, um bom dia especial para ela. Bom dia, Dilossa.
15: Bom dia, meu amigo Damião Viane, Gesso Parada. Passando aqui para parabenizar meu irmão Elivildo Mendes, popular Papagaio, que está aniversariando hoje, desejando tudo de bom na vida dele. Que Deus venha abençoar ele cada dia mais, abençoar a família dele. Em nome de seu sobrinho Letícia, Samanda, Denilson, de seu pai Manuel Coco, e do Davi, e de sua irmã Dilossa. E para vocês aí, todos da rádio.
0: Ok, Dilossa, muito obrigado. Parabéns aí para o seu irmão que está aniversariando. Tá bom, Dilossa? Está ouvindo Gente Debate lá na cidade de Sena Madureira, né? Juntamente com toda a família. E desejando aí os parabéns aí para o seu irmão. Automaticamente está o Davi circulando nas ruas e ouvindo Gente em Debate também. O Joaquim Neto, Joaquim em Manaus, lá na, em Manaus, está ligado aqui no Gente em Debate também. A nossa equipe de ouvintes que fazem parte desta equipe espalhada aqui no Acre, no Brasil.
1: Aí, Damião, a gente recebeu uma matéria, olha, meu nome é trabalho, gente, é por isso que eu fico me confundindo assim. O ruim é que meu sobrenome é Parada, né? E dá ruim. Boa tarde, Damião Viana, Márcio Roberto, Thaís Caroline, Jesse Parada, Carla e toda a equipe da Difusora Acreana, a Voz das Selvas. Um abraço do Elias Maia, de Morada Nova, no Ceará.
0: Valeu, tem mais?
1: Na verdade, já recebi uma mensagem super carinhosa aqui da Jussara, lá da Doberta Aragua, que é nosso ouvinte de todos os dias. Ah, Jess, todos os dias tu manda um alô pra Jussara? Não tem outro ouvinte, não? Tem sim, mas todos os dias Jussara manda uma mensagem super carinhosa, desejando um caminhão de coisas boas pra mim e pra minha equipe. E eu não posso deixar de desejar um bom dia pra ela também e agradecer todo o carinho, né, Daniel?
0: Muito bem, tá certo. Um abraço também. O Davi acabou de mandar mensagem aqui, mas já falei dele aqui, né?
1: Tá lá. Abraço para Alzenia Cássio, Damião, que mandou uma mensagem aqui. Ficou um pouco confusa porque o áudio do rádio dela estava um pouco alto, então não ficou muito legal, né? Mas ela está na escuta, mandou um cheiro para gente e a gente deseja um excelente dia para ela.
0: Verdade. João Pereira, João Batista, né? João Pereira.
1: Homem, tu tá mudando o nome do teu amigo?
0: João Batista, perdão. João Batista, lá na Esperança, todos os dias ouvindo aqui o Gente Debate, justamente com a Dona Maria. Deixa eu trocar as vezes.
1: Seu Juraci mandou aqui uma mensagem.
0: A gente troca, né?
1: Mandando cheiro para todo mundo, mandando abraço para a nossa equipe, perguntando se nos times daqui do Acre, os times não usam goleiro, porque para pegar tanto gol assim em 3 jogos é complicado, meu filho.
0: É verdade. Agora são 11h12. Vamos seguir, Márcio Roberto. Solta a vinheta.
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0: O Acre ocupa a terceira posição nacional no ranking de estados com maior proporção de estudantes de pós-graduação beneficiados por bolsas de mestrado e doutorado. Quem traz a informação é o repórter J. Menezes.
17: De acordo com o ranking de competitividade dos estados 2026, divulgado ainda na noite de segunda-feira, 14, pelo Centro Lideranças Públicas, no estado, 61% dos alunos de pós-graduação recebem algum tipo de bolsa. O estado do Acre aparece atrás apenas de Alagoas, que lidera o ranking, com 68,7%, e Amazonas com 63%. Com o resultado, o estado também ocupa a segunda colocação entre os estados da região norte. O indicado considera a proporção de estudantes de pós-graduação que recebem bolsas concedidas pelo Conselho Nacional de Desenvolvimento Científico e Tecnológico, a CNPq, pela Coordenação de Aperfeiçoamento de Pessoal de Nível Superior, ou pelas fundações estaduais de amparo a pesquisas, indicados bolsa de mestrado e doutorado. Faz parte do pilar de inovação, que representa 7,1% da composição do ranking de competitividade dos estados. Quanto maior a proporção de estudantes beneficiados, melhor é a posição do estado na classificação. O desempenho do Acre chama atenção na comparação com estados das regiões Sul e Sudeste. Com os 61%, o estado aparece à frente de Minas Gerais, com 52,9%, Espírito Santo com 54,9%, Rio Grande do Sul com 50,8%, São Paulo 50,2%, e Santa Catarina 49,5%, Rio de Janeiro 46,9%, e Paraná com 43%. O Acre, em terceiro lugar, representa 61% entre os primeiros colocados. Alagoas, Amazonas e o Acre com 61%, Sergipe 59%, Maranhão 57%, e na sequência aparecem Espírito Santo, Pernambuco, Mato Grosso do Sul, Minas Gerais e Ceará. Para calcular o indicador, reúne dados do CNPq, da CAPES e do Conselho Nacional das Fundações Estaduais de Amparo à Pesquisa, para medir a proporção de alunos de pós-graduação beneficiados por bolsas. Para o Sistema Público de Comunicação, J. Menezes.
0: Justo. Muito obrigado, J. Menezes. Agora são 11h15. Nós vamos direto para Chapuri com informações ao vivo. Solta a vinheta, Márcio Roberto.
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0: É, Josaninha Oliveira, olha, burocracia deixa a casa de Chico Mendes em Chapuri cercada por ruas deterioradas. Não vai sair agora, em seu retorno. As ruas estão cheias de buracos, traduzindo, fica melhor, né? As ruas em torno da casa Chico Mendes, ali em Chapuri, estão cheias de buracos. Com isso, os turistas, né, vão sumindo do local. Mas vamos saber sobre esta informação com Josenil Oliveira. Josenil, bom dia.
19: Olá, Damião, muito bom dia a você, bom dia, Jéssica, bom dia, amigo ouvinte do Gente em Debate em todo o estado. Está causando um incômodo aqui na cidade, Damião Viana, um dos maiores símbolos da história e da luta ambientalista do país, vive hoje um contraste incômodo. A casa de Chico Mendes, o único bem do estado do Acre tombado individualmente como patrimônio cultural nacional, encontra-se cercada por trechos de ruas esburacadas, valas abertas pela ação das chuvas e pontos de difícil travessia. O drama que compromete o acesso de moradores e turistas ao imóvel é retrato de um impasse institucional que se arrasta entre a Prefeitura de Chapuri e o Instituto do Patrimônio Histórico e Artístico Nacional, o IFAM. O epicentro do problema está nos trechos das ruas Pio Nazário e Dr. Batista de Moraes, justamente no cruzamento localizado em frente ao patrimônio histórico. Em alguns pontos, o solo está tão deteriorado que veículos de passeio encontram sérias dificuldades para transitar. Por estarem inseridas na poligonal de entorno protegida pela portaria número 31 de 2021 do IFAM, qualquer obra de infraestrutura no local precisa respeitar diretrizes rigorosíssimas destinadas a manter a paisagem e as características históricas da região. O Instituto exige critérios específicos para a materialidade das pistas, alteração do traçado e sistemas de drenagem, condicionando as intervenções à sua aprovação técnica. E é nesse ponto que o diálogo travou. A Prefeitura de Chapuri aponta as regras de proteção como justificativa para a impossibilidade de executar as obras convencionais. A população segue convivendo diariamente com a degradação das vias turísticas e há muita reclamação, pois os turistas chegam e reclamam. É uma buraqueira danada, é lama no inverno, é muita poeira no verão, enfim, afasta até os turistas. A contradição dessa disputa ficou evidente em uma intervenção recente. A prefeitura realizou a pavimentação asfáltica de parte da rua Pio Nazário, mas o asfalto teve que parar no exato limite da área protegida. O trecho situado logo em frente à casa de Chico Mendes permaneceu sem melhoras e, pelo visto, vai permanecer ainda por um longo tempo. A busca por uma saída para o conflito já mobilizou outras instâncias. Em março desse ano, o Ministério Público do Estado do Acre promoveu uma reunião com a Prefeitura, o IFAM e demais órgãos para tentar conciliar a preservação do patrimônio com a necessidade do saneamento e da infraestrutura da população. No entanto, uma solução definitiva ainda não foi executada. A nossa reportagem procurou a superintendência do IFAM no Acre por meio de e-mail enviado à superintendência, a superintendente Antônia Damasceno, questionando a existência de projetos para a área e quais as perspectivas de recuperação das vias a curto prazo. Mas até o momento não houve resposta. Enquanto não há definição sobre quem executará as obras e sob quais critérios, a casa de Chico Mendes permanece resguardada por uma área de proteção que, paradoxalmente, mantém seu entorno imediato deteriorado e de difícil acesso. A reportagem será atualizada assim que o IFAM encaminhar resposta aos questionamentos. Um abraço a vocês do estúdio e a todos os nossos ouvintes de Chapuri, de Josenio Oliveira para o Sistema Público de Comunicação do Acre.
1: Muito obrigada, Josenio Oliveira, pelas suas informações. E aproveitando que falamos com Josenio, lembrei de mandar um abraço para a dona Maria do Carlito, que é a mãe do nosso querido colega Josenio e que não perde um Gente Debate. Dona Maria, um cheiro! E agora sim, seguimos aqui de informação, falando sobre o Sistema Único de Saúde, o SUS, que já realizou mais de 7 milhões de cirurgias eletivas somente nos 6 primeiros meses desse ano. O número é 8% maior do que o registrado no mesmo período do ano passado. Quem vai trazer esses dados para a gente é a Priscila Terezo.
18: O Brasil realizou 7,5 milhões de cirurgias eletivas pelo SUS no primeiro semestre do ano. Isso significa um aumento de 8% em relação ao mesmo período de 2025. Segundo o Ministério da Saúde, o resultado mantém a trajetória de crescimento registrada nos últimos anos. Em 2025, foram quase 15 milhões de procedimentos, um recorde. O aumento das cirurgias eletivas foi registrado em 19 estados e no Distrito Federal, que apontou o maior avanço, seguido de Sergipe, Paraíba, Bahia e Ceará. Os procedimentos dentro do rol do programa Agora Tem Especialistas também registraram alta, sendo que de 9% entre janeiro e junho, totalizando quase 3 milhões. O programa reduz o tempo de espera de pacientes do SUS ao permitir a ampliação de atendimentos nos hospitais públicos e filantrópicos, incluindo também a rede privada para atender gratuitamente. A projeção do Ministério da Saúde, seguindo essa evolução no primeiro semestre, é de que o SUS atinja um novo recorde anual nas cirurgias eletivas, ultrapassando os 15 milhões de procedimentos em 2026. Da Rádio Nacional no Rio de Janeiro, Priscila Terezo.
0: Agora no Acre são 11 horas e 22 minutos. Olha, seguindo aqui, porque a aldeia Puyanaua, em Manso Lima, recebe a quarta edição do curso de atendimento aos povos indígenas, realizado pela Sejusp e Senasp. A capacitação reúne 43 profissionais da segurança pública de diferentes estados da Amazônia Legal. Quem vai contar para a gente é Gledson Albano.
20: Pela primeira vez, o curso é realizado dentro de uma terra indígena. A formação reúne policiais e agentes de segurança do Acre e de outros estados com atividades teóricas e operacionais.
21: É que traz profissionais da segurança pública do Acre e dos outros estados da Amazônia Legal. E a ideia é exatamente impulsionar e aumentar os conhecimentos para a gente garantir uma agenda de proteção dos povos indígenas e dos seus territórios.
20: Entre os conteúdos estão legislação, cultura indígena e estratégias para a atuação das forças de segurança nos territórios. A proposta é aproximar os agentes das comunidades e melhorar o atendimento.
22: Muito importante a gente poder entender, compreender essa dinâmica social e o contexto em que a população indígena vive e como a Polícia Militar pode ofertar o melhor serviço, da melhor forma, unir esses povos, quebrar todas as barreiras que porventura possam existir e que eles também possam compreender, entender qual é o papel do policial militar na proteção às pessoas.
20: Dos 43 participantes, 16 vieram de outros estados da Amazônia Legal. O curso também conta com representantes do Ministério da Justiça, da Segurança Pública e das Forças de Segurança.
23: Além do conhecimento já existente na disciplina que eles já tiveram em alguns cursos, é um aperfeiçoamento, conhecimento de legislação, cultura indígena, para poder atuar nessa região que é tão intensa na nossa região amazônica, entendeu? É uma parceria da Secretaria de Segurança Pública com a Senasp, onde estamos representantes da Senasp também no ambiente, docentes do MJ também estão participando, docentes do nosso estado, das Forças de Segurança.
20: A programação inclui temas como invasão de terras, extração ilegal de madeira, garimpo, caça e pesca ilegais e tráfico de drogas. A proposta é preparar os agentes para uma atuação que considere a cultura e as especificidades dos povos indígenas.
24: O Estado do Maranhão tem uma grata satisfação de participar da quarta edição do curso de atendimento aos povos indígenas. No nosso estado, nós temos 12 povos espalhados em todo o território maranhense e que quase sempre as forças de segurança têm atuado para fazer a proteção. Então, esse conhecimento adquirido traz mais informações, mais detalhes e mais um atendimento especializado para atender esses povos que povoam também as nossas terras, as nossas comunidades.
20: Para as lideranças Puyanaua, a capacitação representa uma aproximação entre os povos indígenas e as instituições responsáveis pela segurança.
25: Como cacique do meu povo, vejo a alta importância de poder receber aqui as autoridades para o primeiro curso de formação de policiais para atuação nas terras indígenas, em defesa do direito à proteção do território. Vejo como uma grande iniciativa da Segurança Pública do Estado do Acre de promover algo tão significativo que nasce para nós a certeza de que, mais do que nunca, a gente acredita, como sempre, que a justiça sempre será essa mão amiga.
20: Gledson Albano, para o Sistema Público de Comunicação do Acre.
18: Rio Branco regulamenta a extração de areia, argila e cascalho e cria licenciamento ambiental. Vamos saber dessa novidade com Thaís Caroline.
26: A extração de materiais como areia, cascalho, argila e rochas usadas na construção civil passa a ter novas regras em Rio Branco. Um decreto municipal criou a licença para extração mineral. A autorização será uma das etapas para quem pretende explorar esses materiais na capital. Mas atenção, a licença da prefeitura sozinha não permite o início da atividade. O responsável ainda precisa cumprir as exigências do licenciamento ambiental e ter o registro do título junto à Agência Nacional de Mineração, a ANM. Entre os materiais incluídos nas regras estão areia, cascalho, saibro, argila para produção de cerâmica, rochas para britagem e calcário utilizado na correção de solos. A autorização poderá ser negada em algumas situações, como quando a área de extração passar de 50 hectares ou quando a atividade oferecer riscos à população, prejudicar escolas e unidades de saúde, causar danos irreversíveis ao meio ambiente ou comprometer mananciais. Para conseguir a licença, será necessário apresentar documentos técnicos e ambientais, incluindo plantas georreferenciadas, plano de controle ambiental e plano de recuperação de área degradada. As licenças poderão ter validade de até 4 anos e os locais de extração deverão manter placas visíveis com informações sobre a empresa, a licença e o responsável técnico. O decreto também determina que os recursos arrecadados pelo município com exploração mineral sejam destinados ao Fundo Municipal de Meio Ambiente. Thaís Caroline para o Sistema Público de Comunicação do Acre.
0: Muito obrigado, Thaís Caroline. Abate de bovinos chega a mais de 158 mil no Acre, com alta de 2,2% no trimestre, superando a média nacional. Vamos conferir na reportagem de Larissa Costa.
3: O abate de bovinos cresceu no Acre no segundo trimestre deste ano. Os dados são do Instituto Brasileiro de Geografia e Estatística, o IBGE, divulgados nesta terça-feira, dia 15, e mostram que o estado teve resultado acima da média nacional. O Acre registrou o abate de quase 159 mil bovinos entre abril e junho de 2026. Foram exatamente 158.902 cabeças. O número representa um crescimento de 2,2% na comparação com o mesmo período do ano passado. O resultado do Acre ficou acima da média nacional. No Brasil, o aumento foi de 1,2%. O peso das carcaças também teve variação positiva no estado. Foram mais de 37 toneladas, com crescimento de 1,8%. Em todo o país, o segundo trimestre de 2026 teve o maior número de bovinos abatidos para um segundo trimestre desde o início da série histórica. Somente em junho foram abatidos 3 milhões e 660 mil animais. O número é 3,5% maior que o registrado no mesmo mês de 2025. Segundo o IBGE, o crescimento nacional foi impulsionado pelo aumento do abate em 19 das 27 unidades da federação. No total, foram mais de 135 mil cabeças de gado abatidas no país no segundo trimestre deste ano, em comparação com o mesmo período de 2025. Os números fazem parte da pesquisa trimestral do abate de animais divulgadas pelo IBGE. Larissa Costa para o Sistema Público de Comunicação.
1: E o Procon Acre realiza atividades em comemoração ao Dia do Cliente. Nós vamos saber essa informação com Ivan de Carvalho.
4: O Dia do Cliente ele é comemorado de forma nacional em todas as cidades. Na capital não foi diferente. Com isso, as ações voltadas para o cliente é desenvolvida pelo Procon Acre. Alana Albuquerque, presidente do Procon, detalhe a respeito dessa data tão importante.
5: Uma data especial para reforçar não apenas as relações de consumo, mas também a importância de o consumidor conhecer os seus direitos e exercê-los com cidadania. Durante a Semana do Cliente, é comum que o comércio se intensifique com promoções e ofertas. Por isso, o Procon orienta que os consumidores tenham especial atenção, pesquisando os preços antes de realizar a compra, comparando as condições que são oferecidas no mercado, verifiquem as formas de pagamento e também observem atentamente as informações sobre esses produtos e serviços que são oferecidos. É importante também ter o cuidado com ofertas que parecem muito vantajosas. O consumidor deve verificar se o desconto anunciado é realmente aplicado e guardar comprovantes, anúncios, conversas e demais documentos relacionados à compra que efetuem. A publicidade e a oferta, ela obriga o fornecedor a cumprir aquilo que foi anunciado. Por isso, é importante que tenham atenção máxima redobrada.
4: Aderindo à Semana do Cliente, a programação se estende também para o interior do estado, onde orientações são feitas e todos os direitos também são expandidos. O órgão também disponibiliza um canal digital, além do cliente.gov, acrescenta Alana Albuquerque.
5: Neste período, o Procon também está intensificando ações de fiscalização em todo o estado, acompanhando o comércio, verificando possíveis irregularidades, como publicidade enganosa, ausência ou divergência de preços, descumprimento de ofertas e outras práticas que podem prejudicar o consumidor. Nós atuamos para evitar que aconteçam práticas abusivas que possam resultar em lesão a direito ao consumidor. O consumidor bem informado consegue fazer escolhas mais conscientes e, ao mesmo tempo, contribuir para um mercado mais transparente e equilibrado. O Procon Acre permanece sempre à disposição da população para orientar e receber denúncias e reclamações. Procure-nos por meio dos nossos canais oficiais, pelo telefone, que também é o WhatsApp, 3223-7000, o Disque Denúncia número 151, o e-mail procon.acre@c.gov.br e a plataforma consumidor.gov.br, que é um canal específico para o registro de reclamações, que tem alto índice de resolutividade, mais de 80% das questões em até 10 dias. O nosso objetivo é garantir que o consumidor acreano tenha os seus direitos respeitados e possam realizar as compras com segurança e tranquilidade.
4: Para o Sistema Público de Comunicação, Ivan de Carvalho.
1: Mestre Roberto, nós vamos agora para um rápido intervalo, mas antes disso, vamos trazer uma mensagem dos nossos ouvintes?
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1: Recebemos um vídeo aqui muito lindinho da Lidy Santos e ela diz: bom dia, Damião, Jéssica Parada, Thaís Caroline, Márcio, Roberto e todos da rádio. Eu tô ligadinha. Beijos para vocês. Uma feliz quarta-feira, muita saúde, muita luz para todos. Saúde e luz para você também, Lidy, para toda a sua família. E agora nós vamos para um rápido intervalo comercial, mas na volta traremos as informações de uma operação que cumpre 6 mandados de prisão contra facções em 19 estados e no Acre está inserido neles. E também traremos informações de um homem que divulgou um vídeo de foto íntima para expor a vítima e ele foi condenado e terá que pagar 15 mil aqui no Acre. E também, querido, vamos trazer informações de uma pessoa que estava causando tumulto lá na UPA de Cruzeiro do Sul e a Polícia Militar teve que entrar em ação e conter essa confusão. Não saia daí não, que a gente volta já já.
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1: No Acre são 11 horas e 39 minutos.
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1: E uma operação desencadeada hoje cumpre 106 mandados de prisão contra uma organização criminosa que atua em 19 estados. Aqui no Acre foram presas 5 pessoas, 14 mandatos foram cumpridos e 8 milhões de reais foram bloqueados. Então, vamos conferir esses detalhes com Jefferson Dourado.
0: A Operação Força Integrada 4 foi deflagrada com o objetivo de sufocar financeiramente e desarticular redes ligadas ao tráfico de drogas, comércio ilegal de armas e lavagem de dinheiro. Ao todo, a Polícia Federal e as polícias civis e militares saíram às ruas para cumprir 166 mandados de prisão e 173 mandados de busca e apreensão. A Justiça também determinou o bloqueio e o sequestro de bens e ativos financeiros das organizações criminosas que ultrapassam a marca de 508 milhões de reais. Aqui no Acre, a ação teve papel estratégico devido às características de fronteira do estado, rotas frequentemente visadas pelo crime organizado para o fluxo de ilícitos. Equipes das Forças Integradas de Combate ao Crime Organizado atuaram em alvos específicos na região. A meta no estado foi desmantelar a estrutura logística das facções locais e interromper a circulação de capital ilegal decorrente do tráfego transfronteiriço. A operação é considerada uma das maiores baques do ano na infraestrutura financeira do crime organizado no Brasil. Jefferson Dourado, para o Sistema Público de Comunicação. Muito obrigado, Jefferson Dourado. Agora são 11 horas 41 minutos.
16: Uma operação conjunta entre polícia civil e militar prende mãe e filho acusados de tráfico de drogas lá em Marechal Thaumaturgo. Nonato Costa traz essas informações.
17: Uma operação conjunta entre as polícias militar e civil resultou na prisão de 3 pessoas da mesma família e na apreensão de drogas, dinheiro e até de um animal silvestre na cidade de Marechal Thaumaturgo. A ação aconteceu na tarde da última terça-feira em um bar e distribuidora do município. De acordo com as autoridades, a intervenção policial começou após denúncias anônimas de que apontavam a venda constante de entorpecentes no estabelecimento. Quando os policiais chegaram ao local, a proprietária do comércio autorizou a entrada da equipe. Nos cômodos estavam ela e 2 filhos. A polícia confirmou que um dos rapazes já possuía passagens anteriores por homicídio, tráfico de drogas e envolvimento com organização criminosa. Durante as buscas em um dos quartos, os agentes encontraram porções de maconha e cocaína prontos para venda, além de material usado para embalar a droga e a quantia de R$ 8.000 em dinheiro trocado. No mesmo espaço, as equipes se depararam com um jabuti que era mantido em cativeiro de forma irregular. Diante do flagrante, a mãe e os 2 filhos receberam voz de prisão. Trio, junto com os dinheiros, entorpecentes e o réptil resgatado, foi encaminhado para a Delegacia de Polícia Civil de Marechal Thaumaturgo para formalização dos procedimentos legais. Cruzeiro do Sul, Nonato Costa, para o Sistema Público de Comunicação.
0: Agora são 11 horas 43 minutos. Homem de 24 anos foi preso com mais de 11 quilos de maconha em Rio Branco. Ronaldo Duarte.
19: João Vitor Souza, de 24 anos, foi preso pelo Batalhão de Operações Especiais BOP por meio da companhia Rotan no bairro Aeroporto Velho, em Rio Branco. A prisão ocorreu após uma denúncia repassada pela Força Integrada de Combate ao Crime Organizado. Segundo a ocorrência, parte da droga teria ficado na casa de uma mulher na rua Plácido de Castro. No local, os policiais encontraram 10 quilos e 532 gramas de uma substância semelhante à maconha. Em seguida, a equipe localizou João Vitor em sua residência na rua Antônio Boto, onde encontrou um pacote de 1 quilo e 58 gramas. Do mesmo material. Ainda conforme o relato policial, o suspeito teria assumido a propriedade dos entorpecentes. Ao todo, aproximadamente 11 quilos e 5 gramas de uma substância semelhante à maconha foram apreendidos. João Vitor recebeu voz de prisão e foi encaminhado, juntamente com o material, à Delegacia Central de Flagrantes. O caso será investigado para apurar a origem da droga e possível envolvimento na distribuição dos entorpecentes. Ronaldo Duarte, para o Sistema Público de Comunicação.
0: Agora são 11h45, novo código de postura de funcionamento de bares e casas noturnas passa a ter novo horário de funcionamento de acordo com cada classe a partir deste mês. Quem traz detalhes é o repórter Ivan de Carvalho.
21: O novo formato da existência do Código de Postura aos segmentos de bares e casas noturnas, o novo funcionamento, classificação A, das 7 da manhã às 5 do dia seguinte, B, das 6 horas da manhã às 3 horas da madrugada, categoria C, de 6 da manhã às 2 da madrugada. O prefeito de Rio Branco, Alisson Bistene, detalhou sobre a importância dessa nova adequação.
22: A gente retoma a um código de postura, ampliando o espaço desses atendimentos de horário, estendendo em 3 categorias, categoria A, B e C, onde nós temos nas categorias A horários de funcionamento de 7 às 5, também na categoria B, de 6 às 3 horas, e na categoria C, de 6 até às 2 horas.
21: No percurso da execução e prática da nova determinação do Código de Postura, ainda será praticado reuniões, momentos de alinhamento, como também seminário, inclusive garantindo a boa segurança nos estabelecimentos, de acordo com cada categoria, acrescentou o prefeito Alisson Bistene.
22: A gente vai ampliar, além de um plano municipal de segurança para contribuir com a segurança pública, também um seminário municipal de segurança pública, onde a gente também vai apresentar novas políticas públicas para a segurança do município, justamente para ajudar na fiscalização, ajudar na proteção do indivíduo e promover a sensação de segurança para as famílias de Rio Branco.
21: Para o Sistema Público de Comunicação, Ivan de Carvalho.
0: Muito obrigado, meu caro Ivan de Carvalho. 11 horas 47 minutos. Homem é detido pela Polícia Militar após causar tumulto em uma unidade de pronto atendimento de Cruzeiro do Sul. Vamos entender esse caso na reportagem de Nonato Costa.
17: Um homem de 32 anos foi preso pela Polícia Militar na última terça-feira após causar um verdadeiro tumulto na unidade de pronto atendimento, a UPA de Cruzeiro do Sul. De acordo com o boletim da polícia, a equipe foi acionada porque o suspeito, identificado pelas iniciais AGO Souza, estava bastante alterado, perturbando pacientes e profissionais da unidade de saúde. A confusão começou quando ele, que estava recebendo atendimento médico, tomando soro na unidade, retirou o acesso venoso por conta própria e teve um comportamento agressivo. O homem começou a chutar a porta de acesso da UPA e precisou ser contido por um segurança. O profissional relator entrou em luta corporal com o paciente para conseguir segurá-lo até a chegada da guarnição policial. Segundo a polícia, o suspeito apresentava sinais visíveis de embriaguez. Após a chegada dos policiais e a prisão em flagrante, ele recusou novos atendimentos médicos e foi levado direto para a Delegacia de Polícia Civil de Cruzeiro do Sul, onde o caso foi registrado como perturbação do trabalho ou do sossego alheio. De Cruzeiro do Sul, Nonato Costa, para o Sistema Público de Comunicação.
0: Muito obrigado, Nonato Costa. 11h48. Homem que divulgou vídeo e foto íntima para expor vítima, ex-esposa, né? É condenado e terá de pagar uma bagatelazinha de R$15 mil. Vamos conferir na reportagem de Thaís Caroline.
3: A Justiça do Acre manteve a condenação de um homem por divulgar fotos e vídeos íntimos de uma mulher. O caso foi divulgado pela Câmara Criminal do Tribunal de Justiça do Acre, após recurso apresentado pela defesa. Segundo a decisão, o homem e a vítima tiveram um relacionamento e depois ele teria usado material íntimo para expor a mulher publicamente no ambiente profissional onde os dois trabalhavam. A defesa questionou as provas e alegou que não houve intenção de causar danos à vítima. Mas os desembargadores entenderam que o processo reúne elementos suficientes para confirmar o crime e a autoria. Entre as provas estão os boletins de ocorrência, o depoimento da vítima e relatos de testemunhas apresentados durante a investigação e também no processo judicial. A condenação foi mantida, mas a pena e o valor da indenização foram reduzidos. O homem foi condenado a 2 anos e 11 meses de reclusão e deverá pagar R$15 mil à vítima por danos morais. Thaís Caroline, para o Sistema Público de Comunicação do Acre.
18: E a pedido do Ministério Público, a Justiça suspendeu a eleição do Conselho Estadual do Direito da Criança e do Adolescente. Vamos entender o motivo da suspensão na matéria de Jean Oliveira?
20: O Ministério Público do Estado do Acre, por meio da primeira Promotoria de Justiça Especializada de Defesa da Criança e do Adolescente, obteve decisão judicial que suspende a Assembleia Eleitoral para a escolha das organizações da sociedade civil que irão compor o Conselho Estadual dos Direitos da Criança e do Adolescente no biênio 2026-2028. A eleição estava prevista para esta terça-feira, dia 15 de setembro. A decisão foi proferida pela 2ª Vara da Infância e da Juventude da Comarca de Rio Branco, no âmbito de ação civil pública ajuizada pelo Ministério Público do Estado do Acre contra o Estado do Acre e o Fórum Estadual dos Direitos da Criança e do Adolescente do Acre. Na ação, o Ministério Público apontou inconsistências na condução do processo eleitoral, como a ausência de comprovação da instauração do pleito pelo CEDCA Acre, problemas relacionados à constituição da comissão eleitoral, divergências entre as regras do regimento interno e do edital, como a falta de comprovação de ampla publicidade do processo. A decisão determina ainda a realização de um novo processo de escolha em conformidade com a Constituição Federal, o Estatuto da Criança e do Adolescente, a legislação estadual e as normas do Conselho Nacional dos Direitos da Criança e do Adolescente. Jean Oliveira, para o Sistema Público de Comunicação do Acre.
0: Muito obrigado, Jean Oliveira. Agora são 11 horas e 52 minutos. Assaltante atira contra jovem e é preso após ação da polícia e a paisana, né? Um policial paisana aqui em Rio Branco. Vamos conferir na reportagem de Thaís Carolina.
3: Uma mulher de 30 anos foi abordada por um criminoso armado enquanto seguia de motocicleta pela Avenida Getúlio Vargas, no bairro Bosque, em Rio Branco. Segundo testemunhas, o suspeito desceu de uma Saveiro branca armado com uma garrucha e anunciou o assalto. Um policial à paisana que estava nas proximidades percebeu a ação e deu ordem de parada. Ainda conforme os relatos, o assaltante teria disparado a arma e o tiro atingiu uma jovem que trabalhava em uma loja próxima ao local. A vítima foi socorrida e levada ao pronto-socorro. Os projéteis atingiram a perna e o braço e ela estava em estado de saúde estável. O suspeito, identificado apenas pelas iniciais DSC, de 18 anos, foi detido e encaminhado à Delegacia de Polícia Civil. A polícia continua investigando o caso para localizar o veículo usado no assalto e identificar e prender o possível comparsa. Thaís Caroline, para o Sistema Público de Comunicação do Acre.
18: E um caminhoneiro morreu atingido por uma tora de madeira enquanto descarregava em um pátio localizado na estrada de Porto Acre. Quem vai trazer essas informações para a gente é Ronaldo Duarte.
19: O caminhoneiro Ademaí Menezes de Miranda, de 57 anos, natural de Rondônia, morreu na noite de terça-feira após ser atingido por uma tora de madeira quando descarregava o seu caminhão em uma serraria às margens da C10. Na estrada de Porto Acre, na zona rural de Rio Branco. Ademaí havia chegado dirigindo um caminhão carregado com toras de madeira, acompanhado do filho, e fazia retirada da carga no pátio da empresa. Segundo informações, o acidente aconteceu quando ele descarregava o caminhão e foi atingido por uma tora. Ronaldo Duarte, para o Sistema Público de Comunicação.
0: Muito obrigado, Ronaldo Duarte. Olha, escolha da garota, princesa e rainha da Expocena 2026 acontecerá na próxima sexta-feira. Quem vai trazer os detalhes é Márcio Farias. Notícia.
4: Todos nós somos sabedores que o mês de setembro, o mês onde se comemora o aniversário do município de Cerro Madureira, é bastante movimentado, principalmente com a feira agropecuária denominada Expocena. Falando em feira, a Secretaria de Cultura já começou aqui no palco oficial a montar toda uma estrutura para a escolha da princesa rainha da Expocena 2026. A disputa nas redes sociais está grande. Várias candidatas estarão concorrendo este ano ao grande título, onde a expectativa é que seja recorde de público. Vale salientar que, no ano passado, as candidatas deram um show em suas apresentações e, com isso, fez com que as candidatas agora redobrem ainda mais não só a atenção, mas como também a performance e suas apresentações. O evento acontece na próxima sexta-feira, aqui no Centro de Cena Madureira, no palco oficial em frente à Prefeitura, a partir das 19h, onde o público e as meninas, logicamente, vão trazer suas torcidas para que possam alavancar ainda mais a alegria. Lembrando que essa é a escolha para a garota, e princesa e rainha Expocena 2026, que acontece na próxima sexta-feira, a partir das 19h. Márcio Farias, para o Sistema Público de Comunicação do Acre.
18: E o Brasil já...
0: 11 horas e 56 minutos, 11h56. É, Zé Esparada, vamos dar sequência, o programa está chegando no final, mas nós temos mais uma informação.
18: Temos sim, Damião. Inclusive, o Brasil já tem representante na disputa pelo Oscar 2027. A Academia Brasileira de Cinema anunciou nessa quarta-feira que o filme Feito Pipa foi escolhido para concorrer a uma vaga na categoria de Melhor Filme Internacional. O filme é estrelado por Lázaro Ramos e também pelo ator mirim Yuri Gomes. O longa conta a história de Gugu, que é um menino de 11 anos e que vive ali com a sua avó Dilma, que enfrenta o avanço do Alzheimer. Feito Pipa acumula prêmios em festivais no Brasil,

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7: No Acre, 12 horas, 4 minutos. Está chegando o Lance Esportivo. E a partir de agora você fica por dentro de tudo que movimenta o esporte do Acre, no Brasil e no mundo. 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
8: Alberto Casas.
7: Sou eu mesmo e a partir de agora o jogo começa.
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7: Fluminense perde na Argentina, mas com gol, Salvador de Canóbio avança na Libertadores. Vasco vence o Santa Fé e fica na semifinal da Sul-Americana. São Paulo empata com o Boca e se despede da Copa Sul-Americana dentro de casa. Foi na raça, a seleção brasileira vence os Estados Unidos nos pênaltis e avança às quartas e final do Mundial Sub-20. E o Remo anunciou Thiago Carpini como novo treinador. Tite é o novo treinador do Botafogo. E o Nauas se despediu da segunda divisão com a pior campanha. Andirá vence de goleada, mas não adiantou nada. Federação acata pedido do Atlético e antecipa a final do Sub-13 para sábado. Técnico do Galo lamenta a perda do título do segundo turno. Você vai conferir essas e outras aqui no programa, que está apenas começando.
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7: Às 12 horas e 6 minutos desta quarta-feira de muito futebol, dia 16, já estamos na segunda quinzena do mês de setembro, entrando hoje, hein? É, nosso boa tarde para você que estava aí no Gente em Debate, você que vai ficar agora até 1 da tarde aqui no Lance Esportivo, você que está dando a carona no seu carro, faça que nem o Luiz, está buscando filho na escola, mas está também ligado aqui no Lance Esportivo.

0: Azar, rapaz, lá no Rio Branco, tá ligado conosco. Ele só não gosta quando o Dourenço diz que tá no ninho do urubu. Aí ele não gosta, não. Mas ele é palmeirense, viu? Descobri lá que ele é palmeirense, o Bazar. Tá certo? 12 mais 6 da capital acreana.
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0: E o Fluminense está garantido na semifinal da Comebol Libertadores em uma partida heróica. O tricolor perdeu, mas no agregado se classificou. Né? Ontem assegurou sua vaga na próxima fase. A rodada decisiva continua hoje para os brasileiros. Tem Palmeiras enfrentando a LDU e o Corinthians medindo forças contra o Estudiantes. Todos os detalhes agora com ela, Daniele Esperon.
2: O Fluminense é o primeiro semifinalista da Copa Libertadores da América. O tricolor das Laranjeiras foi derrotado pelo Platense na Argentina por 2-1, mas avançou por conta da vitória do jogo de ida no Maracanã pelo placar de 2-0. O gol da classificação do Flu foi de Canóbio, já que os argentinos tinham tirado a diferença do tricolor no primeiro tempo. E o atacante uruguaio anotou o gol da vaga na segunda etapa. O técnico Marcão falou sobre o jogo e listou alguns erros do Fluminense.
3: Trocamos um pouquinho mais de passe característico, ficamos um jogo mais de transição, mas tivemos um pouco mais de controle. E sabíamos que corria o risco de uma bola aérea, uma bola longa, mas isso serve de aprendizado para que nos próximos jogos a gente possa tá mais perto do que a gente quer fazer, do que propriamente jogar o jogo do adversário.
2: Na próxima fase, o Fluminense encara o vencedor do duelo entre LDU e Palmeiras, que se enfrentam nesta quarta-feira, às 19h, em Quito, no Equador. O Verdão tem a vantagem, já que venceu no Nubank Park por 1-0 na semana passada. Então pode empatar que avança. Um outro brasileiro que joga amanhã é o Corinthians. O Timão recebe o Estudiantes de La Plata da Argentina na Neoquímica Arena às 21h30. Nesse confronto, ninguém chega com vantagem, já que na semana passada o jogo ficou empatado em 1-1. Ou seja, quem vencer se classifica e uma nova igualdade leva a decisão da vaga para os pênaltis. Agência Rádio Web com informações da Libertadores, Daniele Esperon.
0: E hoje ela está aqui em dose dupla, meu irmão, tripla também, a Daniele Esperon, mas você vai saber agora que o Vasco está na semifinal da Copa Sul-Americana jogando em São Januário, Cruz de Maltino, venceu Santa Fé da Colômbia por 2-0 e volta a disputar uma vaga na decisão em um torneio continental após 15 anos. Por outro lado, a notícia é triste para a torcida do São Paulo. Com o empate de ontem, o tricolor está eliminado da competição. A rodada da Sul-Americana prossegue hoje com duelo brasileiro. Atlético Mineiro recebe o Santos em casa. E lembrando que o Santos venceu por 2-0 lá na Vila Belmiro. Daniel Esperon está de volta.
2: Mesmo jogando sem alguns dos principais jogadores, o Vasco venceu o Independente Santa Fé da Colômbia em São Januário e está na semifinal da Copa Sul-Americana. O time cruzmaltino volta a chegar tão longe numa competição internacional depois de 15 anos. A vitória vascaína de 2-0 foi construída com gols de Bruno Duarte e David. O técnico Pedro Emanuel fez um balanço da garra desses jogadores.
4: Principalmente a estratégia jogo a jogo, e eles têm sido muito, muito solidários entre eles. Naquilo têm sido as alterações que temos feito na equipa e, acima de tudo, muito dedicados à sua tarefa. Isso é a satisfação que eu tenho e, naturalmente, que estando assim fortes como nós estamos e aqui em São Januário, juntamente com a nossa torcida, é difícil qualquer equipa passar aqui.
2: O adversário do Vasco será o Boca Juniors, que eliminou o São Paulo no Morumbis após um empate em 1-1. Os argentinos tinham a vantagem de um gol depois de vencer lá na Bombonera na terça-feira passada. Como o regulamento da Conmebol exige um estádio com capacidade superior a 30 mil pessoas para os jogos das semifinais, o Vasco não poderá mandar a partida em São Januário. Nesta quarta-feira, mais um brasileiro será semifinalista da Sula. O Atlético Mineiro recebe o Santos na Arena MRV para tentar reverter a derrota por 2-0 da Vila Belmiro. O Peixe avança até se perder por um gol de diferença. Agência Rádio Web com informações da Copa Sul-Americana, Daniela Esperon.
0: Tá aí então, da Sul-Americana, Daniela Esperon. Uma vitória do Vasco e um tropeço do São Paulo. Eu vejo aqui, já que o Dorival Júnior tem as piores marcas do que o Roger Machado, tá? Roger que foi demitido, né? Lá e o Dorival assumiu, tá certo? E o Brasileirão 2026 atingiu ontem, né, a marca de 17 demissões de técnicos em apenas 27 rodadas. É a saída de Léo Condé do Remo, anunciada após a derrota na segunda-feira para o Bahia, foi a mais recente e de uma extensa lista de mudanças nas comissões técnicas dos clubes durante a competição. Vamos voltar aí com ela, Daniela Esperon, que traz aí um apanhado desses 17 que já foram demitidos. Troca de time, fazem tudo.
2: Após a derrota diante do Bahia na última segunda-feira, Léo Condé foi demitido do comando técnico do Remo. Com essa demissão, o Brasileirão de 2026 chegou ao 17º treinador, perdendo o cargo ao longo do ano. O próprio Remo se igualou a Botafogo, Vasco, Chapecoense e São Paulo como os times que mais trocaram de comando técnico neste ano, com duas demissões. Atualmente, Botafogo e Grêmio estão com técnicos interinos. O time carioca tem o Rodrigo Belão no comando e o gaúcho terá Filipão até Renato Portaluppi assumir definitivamente. Inclusive, os times se enfrentam nesta quarta-feira às 7:30 da noite no estádio Nilton Santos, num duelo direto na luta contra o rebaixamento. Esse é um jogo adiado da segunda rodada do campeonato. Agência Rádio Web com informações do Brasileirão, Daniela Esperon.
0: Aí ela fez logo um apanhado ali, né? 17 técnicos já mudaram, né, dança das cadeiras, e hoje tem um jogo atrasado aí do Brasileirão lá no Nilton Santos, né? O Botafogo vai aí entrar em campo. E hoje pela manhã, rapaz, tinha uma torcedora aqui que estava com nervos a flor da pele. Era exatamente. E o Brasil está nas quartas de final da Copa do Mundo Feminina Sub-20. Hoje a seleção brasileira eliminou os Estados Unidos nos pênaltis 5-4 ou 5-3? 5 aqui, tá 5-4, viu, Márcio? Após empate em 1-1 no tempo normal, regulamentar, e na prorrogação ficou ali, no 0-0. Os detalhes desse jogaço, confira agora com ela, Darlene Cardoso, que vai trazer também o possível adversário do Brasil já na próxima fase. Chega aí, Darlene.
5: O Brasil está nas quartas de final da Copa do Mundo Feminina Sub-20. Nessa quarta-feira, a seleção brasileira eliminou os Estados Unidos nos pênaltis por 5-4, após empate em 1-1 no tempo regulamentar e na prorrogação. As norte-americanas tiveram mais iniciativa no primeiro tempo, mas não converteram o domínio em gols. O Brasil voltou melhor no intervalo e abriu o placar aos 13 minutos. Após cobrança curta de escanteio, Clarinha cruzou e Sofia cabeceou na trave antes da bola entrar. A equipe dos Estados Unidos reajustou o time e empatou aos 25 minutos. A igualdade persistiu até o fim do tempo extra e a classificação veio nos pênaltis com o brilho da goleira Thaís Lima. O próximo adversário do Brasil será decidido hoje em duelo que já está rolando nesse momento, duelo entre Espanha e Portugal. De Rio Branco, Darlene Cardoso, para o Lance Esportivo.
0: Ela volta, Darlene Cardoso, porque está acompanhando aí essa segunda partida que vai definir aí o adversário do Brasil. Ela que não perde um futebol feminino, ela é fã né, do futebol feminino. Darlene, boa tarde, ao vivo.
5: Boa tarde, Alberto Casas. Boa tarde, ouvintes do Lance Esportivo. Nesse exato momento está acontecendo o jogo entre Espanha e Portugal. E a grande Espanha, porque é uma das favoritas a ganhar essa Copa do Mundo Sub-20, está vencendo Portugal por 1-0. Se continuar assim, será o próximo adversário do Brasil.
0: Olha aí, então, Espanha pode dar Brasil, Espanha, né? É, isso é muito bom, vamos ver aqui. E o Tite, hein? O Tite pode ser, ou vai ser aí, o técnico do Botafogo. Mas antes, eu vou dizer aqui que o João Pedro é cortado da seleção brasileira de Ancelotti. E ele chamou, sabe quem? Martinelli do Botafogo, do Fluminense, rapaz. Martinelli do Fluminense. Então é o mais novo contratado aí para a seleção desses dois amistosos do Carlos Ancelotti, tá certo? E o Botafogo acertou com o Tite e está perto de anunciar novo treinador. Mas como? Já está aqui, né? É. O clube carioca já acertou com o treinador que deve assinar o contrato em breve. A perspectiva é que Tite possa estrear sábado contra o Mirassol. Já aí, tá bem aí, né? É, a busca por Tite é apenas para recorrer a um treinador experiente, já que o período com o interino Rodrigo Belão, não deu certo e o Alvinegro está se aproximando da zona do rebaixamento no Brasileirão. Belão estará no banco mais uma vez, hoje contra o Grêmio, em jogo atrasado pela Série A. Jogo que a Daniela Esperon trouxe agora há pouco aí, né? E então é o último trabalho do Tite, foi no Cruzeiro, o treinador foi campeão mineiro, mas a campanha no Brasileiro estava muito ruim. Tite saiu em março com o time no Z4. O Botafogo, nesta temporada, já foi comandado pelo português Franklin Carvalho e o argentino Martín Anselmi, que substituiu o italiano David Ancelotti. Agora volta a ter um técnico efetivo que não é estrangeiro e tem história no futebol brasileiro. Duas vezes técnico em Copa do Mundo pela seleção brasileira, o Tite. 12 mais 19 na capital acriana.
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0: É o Pedro Balu, rapaz, que está ligando aqui agora, né? Agora, daqui a pouco, o Pedro Balu que foi campeão ontem. O Pedro Balu foi campeão ontem, né, pelo Luandirá. Luandirá, ele conseguiu aí no segundo turno vencer dois jogos e empatar um. Ele venceu de virada o Andirá, 2-1, e venceu também o Nauas, 7-1. Com isso, ele foi ontem, empatou, daqui a pouquinho teremos matéria aí, ele empatou com a equipe do Atlético Acreano em 3-3 e garantiu vaga já na elite do futebol acreano. Mas daqui a pouquinho, Márcio, 12h20, dá pra gente faturar aí já? Então vamos faturar e depois a gente volta com muito mais, porque tem aí um apanhado do Nauas, que, nossa, que campanha, 28 gols tomou nesse segundo turno, né? E fez apenas um, né? Vamos lá, fatura aí, já.
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5: Às 12 horas 24 minutos da capital aquirana, aqui o Lance Esportivo para você na segunda parte, né? Porque agora vamos falar do que aconteceu ontem lá no Tonicão, jogo, a rodada final do segundo turno entre Andirá e Nauas, jogo em que o Morcego precisava vencer. Mas antes, vou dar aqui nosso boa tarde ao Dorielso Mendes. Boa tarde, liderança, já estamos ligados aqui no Ninho do Urubu. Olha aí, Bazar, o homem está ligado aí no Ninho do Urubu, né? E você aí no Rio Branco Futebol Clube, né? No Rio Branco Futebol Clube. Vamos chegar então com as notícias, né, que vem aí do Nauas, que foi a pior campanha nesse segundo turno, porque não dizer em todo o campeonato. Quer me chamar aí, Darlene? Então eu mesmo me chamo, vamos lá. Eu chego no Lance Esportivo para falar do Campeonato Acreano de Futebol Profissional Série B Sub-23, que terminou ontem para o Nauas. Se despediu da competição com saldo negativo de muitos gols. 28 gols negativos, o Nauas, que teve a sua participação na Série B do Campeonato Acreano. No primeiro turno, ele tomou 8 gols, fez 3, teve uma vitória e um saldo negativo de 5 gols. No segundo turno, ele tomou 23 gols, 10, 7 e 7, e marcou apenas um saldo negativo de 23 gols. Somando os dois turnos, o Nauas tem um saldo negativo de gols de 28. Mas, segundo o técnico Zacaria Lopes, deu-se para tirar uma lição desse campeonato, porque esses jogadores que participaram pela equipe do Nauas, a maioria tem aí idade para o sub-20, e isso já é preparando uma equipe para o ano que vem. Essas foram as palavras do Zacarias. Ontem, o Nauas perdeu por 7-0 para a equipe do Andirá, no primeiro jogo. E jogadores ficaram ali se despedindo da competição e alguns não sabiam nem o que falar. Mas o Cris, que é o Christian Emanuel, ele chega falando a respeito da participação no Campeonato Acreano Série B.
6: Sim, sim, nós foi até o final, nós já cumprimos com a nossa honra e nós estamos junto com o Zacarias aí até o final.
5: Agora é pensar, formar esse time sub-20 para o ano que vem?
6: Sim, sim, ele falou que esse sub-23 ia ser um pensamento para o sub-20, já para aprontar o moleque. E é isso, vamos para cima, sub-20 é nós.
5: Você está à disposição?
6: Estou à disposição aí.
5: Bom, tá aí, esse é o Cris, né, que na tabela, na escalação, é chamado de Cris, mas o nome dele é Christian Emanuel. Luiz Gustavo, que entrou no segundo tempo na equipe do Nauas, não fez por onde merecer ser titular. Segundo o próprio técnico Zacarias Lopes, esse time vem aí se preparando para o ano que vem.
7: Também já pensando no sub-20.
8: Isso, o Zacarias deixou claro que usou os meninos da base para ano que vem já ter um pouco da noção, né? Para o sub-20 ano que vem.
7: E agora é pensar só nisso, porque acabou para o Nauas.
8: Isso, acabou esse ano, né? E ano que vem a gente tentar subir de novo para a Série A e o sub-20 também.
5: E aí, portanto, esse é o meio atacante Luiz Gustavo da equipe do Nauas, que se despede da competição com apenas uma vitória, que foi lá no primeiro turno, Nauas 3, Andirá 2. Com isso, o Nauas não joga mais este ano e vai se preparar para o ano que vem nas competições da Federação Sub-20, Sub-17 e Sub-23, que é a Série B do Campeonato Acreano. Alberto Casas, para a Rede Pública de Comunicação. Aí, portanto, a despedida do Nauas do Campeonato Acreano. Esse ano para o Nauas acabou, né? Então, tá aí fora, agora vai retornar a Cruzeiro do Sul, Zacarias, aqueles meninos que aqui do Pastor Jesus vão ficar com ele, e pensando agora somente no ano que vem. E o Andirá, ontem ele venceu o Nauas 7-0, mas foi para a arquibancada torcer. Paulo Roberto, chega aí.
9: Andirá e Nauas fizeram o jogo de abertura da última rodada do segundo turno do Campeonato Estadual da Segunda Divisão. Um jogo não precisava pensar muito para entender que o Andirá venceria facilmente. O Andirá era o favorito contra uma equipe que pouco fez na competição. Fez 4 pontos. Venceu o próprio Andirá no final do primeiro turno e empatou com o Plácido de Castro. O jogo ter as atenções era o jogo Atlético contra o Plácido. Mas tudo bem. Falar do Andirá. Venceu por 7-0. Na verdade, não precisava fazer tantos gols. Era ganhar o jogo e depois de torcer que o Atlético vencesse do Plácido para ser ele, o Andirá, o segundo time a ascender a elite do campeonato estadual na próxima temporada. O primeiro a conversar conosco foi o atacante João Vitor Tarta. Vamos ouvi-lo?
10: Então, retorno agora, seja dado a Deus. Fizemos nossa parte, que era garantir os 3 pontos. Agora, tudo depende desse jogo, né? E o Atlético vença, né? E a gente conquistou acesso para a Série A que o Andirá merece.
11: Ô, Tarta, o que, é que foi mais difícil nessa caminhada do Andirá? O time perdeu ponto no momento que não era para ter perdido na competição?
10: Sim, a gente teve 5 desfalques que era do Santa Cruz, tiveram que retornar para jogar a Copa do Brasil, mas aí bola para frente, que passou, passou, o importante é que a gente tinha que ganhar hoje, ganhamos, e torcer pro Atlético ganhar pra gente classificar.
9: Então, realmente você tem razão, a equipe perdeu pontos importantes, principalmente no turno segundo da competição. Thiago Lamar foi outro que disse que o Andirá vacilou e a conta chegou.
12: Pelos erros que nós cometemos na terceira rodada do primeiro turno contra o Nauas e na primeira rodada do retorno contra o Plácido, né? E aí por isso que nós chegamos agora nessa última rodada dependendo do Atlético. Mas fizemos nossa parte, agora é torcer pro Atlético ganhar e que dê tudo certo, Deus quiser.
11: A avaliação que você faz desse morcego, começou com o técnico, o João Paulo teve que concluir o trabalho.
12: Uma avaliação meio que faltou mais, né? A gente sabe do nosso potencial, sabe que a gente foi acordar muito tarde no campeonato, a gente veio acordar no jogo contra o Atlético já do segundo turno. Então a gente sabe que ficou devendo, que o Afonso, quando nos contratou, ele confiava na gente e a gente acabou decepcionando um pouco.
11: Vai torcer muito aí?
12: Vou ter que torcer, meu irmão tá lá, né? Já vou torcer pra ele fazer um golzinho e ajudar a gente.
9: Realmente, Thiago, o Rodrigo, que é seu irmão, fez um dos gols no empate de 3-3 entre Plácido e Atlético, resultado que deu o título do turno ao Tigre e também o acesso à primeira divisão do campeonato estadual. João Paulo Lourenço foi ele que apagou mais um fogo no Andirá Esporte Clube. O morcego iniciou a segunda divisão com um técnico, só que o início do retorno deixou a equipe. E aí o João Paulo, que era auxiliar, assumiu as funções. Vamos ouvir o que o João Paulo comentou após o confronto?
13: Que era para ser feito hoje, a gente conseguiu, que era a vitória, conseguimos a vitória. É, agora é aguardar e, que nem você falou, é ali para cima e torcer que o Galo consiga a vitória que nos garante aí na primeira divisão do ano que vem.
11: Não pode ter empate.
13: Não, se empatar, a gente tá morto. Então é só a vitória do Atlético nos garante do ano que vem na primeira divisão e é isso que a gente vai ficar torcendo ali fora.
11: O Andirá esse ano teve espaço, teve campo adequado para fazer o seu trabalho, João. Começou de um jeito, termina de outro. Que avaliação vocês fazem?
13: A avaliação, lógico, a gente queria chegar hoje, né, Paulo, já garantido na primeira divisão. Mas, infelizmente, as coisas não acontecem como a gente, né, imagina. A gente treinou, trabalhou, lutou, mas alguns jogos, por exemplo, a gente não conseguiu superar, que foi o jogo contra o Nauas. A gente jamais imaginaria que a gente conseguiria perder aquele jogo e perdeu. E o futebol é interessante por causa disso. E depois contra o Plácido, né, o próprio Plácido, a gente ganhando ali. A gente não pode levar dois gols assim com o jogo para acabar. Então, foi o que deu para a gente, não foi? Que a gente chega aqui nessa situação porque lá atrás a gente não conseguiu fazer a nossa parte.
9: Andirá 7, Nauas 0. Na verdade, o resultado não serviu para nada. O Morcego segue na Série B do Acreanão. Todos os times, os quatro que participam ou participaram da Série B, eles tinham ciência que uma hora ou outra, os jogadores que foram emprestados, cedidos pelo Santa Cruz, eles teriam que voltar. Eles não imaginavam que esse retorno fosse durante a competição. Apostaram que a Copa do Brasil Sub-20 começava a ser jogada a partir de outubro, como foi o ano passado. Só que esse ano foi mais cedo. Então fica a dica, fica a lição. Paulo Roberto, Sistema Público de Comunicação.
5: Às 12 horas mais 35 minutos, nosso boa tarde aqui ao casal, né? Zeca Evangelista e Lúcia, que estão ligados no programa, curtindo o programa. Um abraço aí. Bom, vamos então falar com o campeão do segundo turno, Pedro Balu, que fez uma campanha aí depois de estar perdendo o primeiro jogo para o Andirá por 1-0, um gol de pênalti do Andirá virou para 2-1. Depois ele venceu 7-1 o Nauas e ontem empatou em 3-3 com o Atlético Acreano. Com isso somou 7 pontos no segundo turno, sendo campeão contra 6 do Atlético e 3 do. E 6 também é do Andirá, então 7 do Plar de Caixa. Balu, boa tarde.
14: Boa tarde, todos os ouvintes, né? Muito feliz, né? Pelo acesso, né? Não foi muito fácil, mas aí com dedicação, né? Com muito empenho, a gente conseguiu nosso objetivo principal, né?
5: Como você disse aí, não foi fácil, Balu, até porque você treinou o primeiro turno, no segundo praticamente só reuniu no dia do jogo, né?
14: Porque é como você é sabedor disso, né? Sabe que a gente estava com muito jogador do Santa Cruz, né? Aí perdemos quase todos eles, né? E aí fica difícil da gente treinar, né? Mas assim, a gente treina, mas não junto, né? Mas os meninos são dedicados. Vocês vê que ontem eles correram bastante, né? O Kekel, né? O Peteca. Eles não estamos treinando junto, mas cada um está fazendo uma atividade, cada um está jogando, né, o seu amador, o seu futebol por aí, né? E assim, isso não deixa de ser um treino, de estar treinando, né, a sua máquina, né, que é o seu corpo, né?
5: Ô Balu, e logicamente que você está feliz da vida por ter levado novamente o Plar de Castro aí à primeira divisão, com uma situação que você, nesse segundo turno, passou a ser tudo, preparador físico, treinador, roupeiro e tudo mais, porque a comissão que você tinha foi toda embora.
14: Sim, nós tínhamos, por exemplo, antes de eu sair do Santa Cruz, né, a gente já tinha, né, uma programação para ir pro Plácio, né, eu e o seu Alcimar, né, e aí no meio da caminhada aí o seu Alcimar começou ter dificuldade de nos ajudar, né, porque a demanda do Santa Cruz é muito grande, e aí a gente achou melhor tocar só, né, porque a gente também não quer atrapalhar o companheiro na outra equipe, né, então a gente foi tudo ali, né, tive a ajuda do Chumbinho também, do seu Luiz, do meu amigo Luciano, que é um pai de um atleta nosso da escolinha, né? Ajudaram a gente, mas assim, graças a Deus deu certo, a gente vai tentar planejar agora o futuro para que isso não possa acontecer mais.
5: E desse elenco do Plas de Castro, já que você fez um apanhado aí, teve jogadores vindo lá do Santa Cruz, depois tiveram que voltar, que já era um acerto, era pré-acordado isso aí pela Copa do Brasil. Desse elenco que você ficou aí, quem se destacou mais e quem pode deixar o estado?
14: Eu acredito assim, né, o Alf, né, um jogador interessante, eu acredito que não fica sem time, né, eu acho que pra gente segurar ele no plástico, eu acho um pouco difícil. É um jogador que tem mercado. O que é um jogador, né, que já tá, né, bem alinhado com a situação para fora, que eu também não posso revelar o que o empresário pediu, né. O Santa Cruz também tinha interesse também no atleta, né, no Kekel. Mas o empresário acha melhor ele sair, até mesmo para poder, né, viver novos ares, né? Também tivemos aqui também conosco o Bruno, né, que era jogador do Galvez, que a gente pegou através do Chumbinho, que foi para Santa Cruz. Então, assim, nós fizemos um trabalho bom, trouxemos alguns atletas e mostrar interesse para outras pessoas. Então, assim, fico feliz por isso, de contribuir com os atletas e abrir porta, né, para os atletas.
5: Ô, Balu, e agora como vai ser? O que é que você achou aí dessa antecipação, né, do jogo da terça para o sábado?
14: Cara, eu fiquei sabendo agora há pouco, né? Tipo, eu penso um monte de coisa, né? Mas agora eu vou ter mais cuidado no que eu vou falar, né? Porque nem tudo que eu penso eu vou ficar falando, né? Mas, enfim, né? Eu tô no jogo, né, pai? Acenderam nós tava aí morto, né? Como todo mundo achava que nós era morto, que nós... o patinho feio, é o time que não ia chegar, mas chegamos, estamos aí, né? Nosso primeiro objetivo foi alcançado, né? Então, assim, vamos pro segundo jogo, pode ser sábado, pode ser domingo, pode ser o dia que for, nós estamos prontos para ir, né, com a nossa força, né, com a nossa humildade, com o nosso pé no chão. A gente sabe que é um jogo difícil, a gente sabe que eles tiveram a oportunidade de ganhar o jogo, mas nós tivemos a oportunidade de sair com o placar muito elástico, né? Então, assim, uma coisa que eu vinha falando que me preocupava, mas depois me deixou de me preocupar. A minha preocupação é que nós errava muito gol. A gente errava muitos gols. Só que depois eu pensei, poxa, a gente erra muito gol, então a gente está criando. Então, na hora certa, vai dar certo. Então, o que acontece? O Alisson passou 5 jogos sem marcar, mas ontem foi decisivo. Né? O Paulo, né? Um atacante que estava sendo criticado, né, pelo Augusto Torcedor ali, que eu ficava vendo ontem, que foi decisivo, né? Fez gol. Então, assim, nós fizemos gol na hora certa, né? E tivemos a oportunidade de sair com um resultado bem avantajado.
5: Tá certo. Então, sábado, só pra gente fechar, às 15h, é a decisão, cereja do bolo, o Plas de Castro quer levantar essa taça.
14: A gente estamos trabalhando para isso, né? Colocaram a gente na situação, né? A gente conquistou esse acesso com mérito. É mérito não só meu, de todos os atletas, das pessoas que ajudou, do doutor Renato, que é muito criticado, as pessoas criticam muito ele, mas ele ajudou, né, de uma forma pequena, mas ajudou. Ninguém sabe, né, o que o cara está passando, ninguém sabe, né, o rombo que deixaram por lá, mas está tudo certo, o cara honrou nós e demos o título aí para ele, o acesso, né, e levar a felicidade pro povo de Plástico.
5: Tá certo, Balu. Obrigado pela participação ao vivo aqui no Lance Esportivo.
14: Valeu, um abraço. Obrigado a vocês aí pela oportunidade.
5: Tá aí Pedro Balu falando a respeito do título de ontem, tá eufórico. E vamos saber então da federação que confirmou esse jogo para sábado às 15 horas, estádio Tonicão, já que foi antecipado com a anuência do Atlético Acreano Galo, que pediu para que esse jogo fosse antecipado, até porque para diminuir as despesas. Chega aí, Paulo.
9: Vamos agora ao Departamento de Competições da Federação de Futebol. Acaba de ser anunciado a data da grande final do Campeonato Estadual, a segunda divisão. Será disputada no sábado, dia 19, no Tonicão. Diretor de competições da entidade, Leandro Rodrigues, boa tarde. O que fez a federação? Tinha anunciado para terça-feira, dia 22, antecipar essa decisão, Leandro.
15: Boa tarde, Paulo. Boa tarde a todos os ouvintes. A gente obteve pela manhã uma solicitação dos nossos filiados para que a gente pudesse fazer essa final já no sábado em vez de na terça, para que eles possam já fazer os acordos com seus atletas, fazer a liberação após o jogo. E aí a gente resolveu acatar a solicitação dos dois filiados que vão fazer a final e resolveu adequar os jogos, já que nós vamos fazer duas finais, agora vamos fazer três, né?
9: Três competições finalizadas no sábado, Série B, feminino sub-17 e o masculino estadual sub-17. A ordem desses confrontos, Leandro?
15: Às 15 horas será feita a final da Série B no Tonicão. Às 15h30 será feita a final do feminino sub-17 no Florestinha. E às 17 horas vamos fazer a final do sub-17 masculino no Tonicão.
9: Toda a premiação ela será entregue ao final de tudo ou cada decisão os campeões serão contemplados com suas premiações?
15: A gente vai fazer logo após o término de cada competição, a gente vai fazer a entrega da premiação.
9: Leandro, mais uma vez, eu só tenho que te agradecer e dizer que estou te atrapalhando, que você, mesmo de férias, continua trabalhando e prestando informações para os ouvintes, os torcedores, o público em geral, aqueles que prestigiam o futebol do Acre.
15: A gente que agradece sempre o espaço que a gente tem junto à reportagem, a gente está sempre à disposição para falar sobre o nosso futebol. E o futebol é assim, é 24 horas, a gente está trabalhando. Às vezes as pessoas acham que é só os 90 minutos, mas não é. A gente está sempre tentando fazer algo melhor para o futebol acreano.
9: Oficialmente, a Federação de Futebol divulgando aí a extensa programação que será ela toda desenvolvida no sábado no Complexo Esportivo da Federação. Pela ordem, final do campeonato estadual da segunda divisão, futebol profissional, 15 horas, o jogo Atlético e Plácido de Castro. 15h30, final do campeonato de futebol feminino sub-17, no Campo B, o Florestinha. Às 17 horas, a grande final do campeonato estadual masculino sub-17. O confronto entre Santa Cruz e Galvez. No feminino, Grêmio Chapuriense e Acermurbe, a grande final da competição sub-17. Paulo Roberto, Sistema Público de Comunicação.
5: Às 12 horas 45 minutos, vamos ao Lado, que foi campeão do primeiro turno e perdeu o segundo. O Atlético Acreano, como viu aí essa mudança para o sábado? O Quinho Brito chegando aí, o Alberto Casas.
16: Eu chego no Lance Esportivo agora para falar da final do Campeonato Sub-23, que envolve as equipes que disputaram ontem, né? A final do segundo turno. O Atlético e Plácido de Castro. E o Plácido levou a melhor porque empatou em 3-3, somou 7 pontos, foi o campeão do segundo turno. Quinho Brito, técnico do Atlético, como viu essa mudança de data? Da terça para o sábado às 15 horas. Boa tarde.
17: Boa tarde, Alberto, prazer estar falando com você. Eu acho que foi uma mudança boa, né? O futebol acreano, uma diária gera uma despesa alta e já está definido os dois times que conseguiu acesso para 2027 e o quanto mais rápido encerrar a competição, melhor para todos.
16: Esse é o objetivo de todos que estão na competição, né? Porque somente agora dois times estão na final, que é o Atlético e o Plácido de Castro.
17: É, exatamente, acredito que é o objetivo de todos, né? E foi uma mudança pertinente e com certeza no próximo sábado vai ser mais um grande jogo.
16: Foi o Galo que pediu essa mudança, Quinho?
17: É, nós solicitamos, né? A gente antecipar as despesas de diária com atletas, cozinheira, toda essa logística que tem é importante diminuir, né? Então, foi um pedido que foi atendido e eu acho que vai ser bom também para o futebol, né? A final do sub-17 e a final da Série B no sábado.
16: Porque a pedida era acabar ontem, né? Como não aconteceu, vai para o sábado.
17: É, a gente, né, fez de tudo, né? Corremos, lutamos, guerreamos para tentar ser campeão ontem e encerrar a competição ontem, mas tem um adversário que também batalhou, lutou e foi feliz no jogo e conseguiu o objetivo dele, né?
16: O Quinho, terá dispensas ou o Atlético termina com esse elenco que jogou ontem?
17: Se a gente dispensar, a gente não tem nem jogador para entrar em campo, Roberto. A gente está terminando a competição com pouquíssimos atletas, né? Acho que se for onde a gente tem muitos é na comissão técnica. Dá para dispensar na comissão, mas de jogador não dá para dispensar, não.
5: Tá certo, Quinho. Agradeço a sua participação aqui no Lance Esportivo, trazendo as novidades desse Galo. Logicamente que o jogo da final será sábado às 15 horas.
17: Valeu, obrigado, Alberto. Estamos sempre à disposição.
5: Aí, portanto, esse é Quinho Brito, né, técnico da equipe do Atlético Acreano, que ontem saiu na frente, fez 1-0, tomou a virada 2-1, empatou em 2-2, virou novamente o Plas de Castro para 3-2 e o Atlético empatou nos minutos finais 3-3, foi o placar do jogo. Com esse resultado, o Plácido de Castro sagrou-se campeão do segundo turno. E a federação, como já foi explicado aqui, atendeu o pedido do Atlético Acreano e vai realizar a final no sábado às 15 horas. Alberto Casas, para a Rede Pública de Comunicação.
18: Exatamente. Então, sábado, como frisou aí o Paulo Roberto com o Leandro, né, teremos três finais, né? Teremos aí a primeira, que é da Série B, entre Plácido e Atlético. Os dois já estão garantidos na Série A do ano que vem. Teremos aí as meninas, né, no campo do Florestinha, e depois tem aí Santa Cruz e Galvez. Nosso boa tarde aí, o Cleilson Ribeiro, personal. Já estou ligado aqui com o Sargento Leonice na 104.5. E o cardápio de hoje é um boi ralado. Rapaz, assim você abriu aqui mais um massa, viu, Cleilson? Aqui também, ó, a galera vai de boi ralado hoje aqui. Vamos falar então do Sub-17? Sub-17 que tem final aí, já hoje tem o primeiro jogo decisivo entre Galvez e Santa Cruz. E o Paulo traz aí como vem esse Galvez.
9: Chegando para destacar o primeiro jogo da final do Campeonato Estadual Sub-17. Daqui a pouco, às 17 horas, na Arena, vão se enfrentar Galvez e Santa Cruz, os times que sobreviveram às semifinais da competição. O Galvez perdeu o primeiro jogo da semi para o Andirá, perdeu a vantagem, mas aí no segundo jogo reverteu. Venceu por 4-1. Como jogava por dois resultados iguais, o Imperador avançou. A mesma situação ocorreu com o Santa Cruz. No primeiro confronto da semifinal, foi derrotado pelo Independência por 1-0. Perdeu a vantagem, mas aí reverteu no segundo confronto, quando venceu por 3-1. É um jogo cercado de expectativa. Mais uma vez, esses dois times entram em campo para decidir um título de competição. E competição importante, porque o campeão do Sub-17 ganha o direito de jogar a Copa do Brasil do próximo ano da categoria. Além de também ser indicado pela federação para jogar a Copa Capital, a Supercopa Capital de Futebol Sub-17. Falar do Imperador, que busca um tetracampeonato na categoria. O técnico Ariano Santos fala como foi que o time conseguiu reverter a situação diante do Mandirá, depois de ter perdido a vantagem que tinha. Ariano também comenta o primeiro jogo da decisão do Estadual Sub-17 diante do Santa Cruz. Vamos ouvi-lo.
19: Estudou, né, o time do Andirá. No primeiro jogo a gente perdeu, né, de 2-1. A gente foi consciente pro segundo jogo, sabendo que ia ser difícil, mas o que a gente combinou durante o treino deu certo.
9: A postura adotada pelo Galvez desde o início do jogo foi fundamental, Chumbo?
19: Trabalhamos o mental dos atletas. O time do Andirá é sub-15, o meu grupo também, a maioria tem 16 anos, são anos de diferença, foi muito, muito mental. Aí a gente entrou no jogo focado, graças a Deus a gente conseguiu a classificação para a final.
9: Já falando desse jogo, primeiro da decisão, quarta-feira, diante do Santa Cruz, um adversário que nos últimos anos vocês têm enfrentado nas finais da competição, Ariano.
19: Sabemos da importância do primeiro jogo, que pode definir já para o segundo jogo. Vai ser um jogo difícil. Sabemos da estrutura do Santa Cruz, do time Santa Cruz. Vamos montar uma estratégia para chegar na quarta com o mental lá em cima e sair com a vitória.
20: Você perdeu o Juan de uma maneira infantil. Como você vai fazer para suprir a necessidade do seu defensor que foi expulso?
19: A gente tem peça de reposição. Tem o Ravelli, tem o Robert, tem o João Pedro. Os meninos também vêm jogando, pegando minutagem. Não vai mudar em nada. Vai manter o nível.
20: Heleno, eu te agradeço e sucesso no primeiro confronto da decisão na quarta-feira, às 17 horas, na Arena.
19: Obrigado, Paulo. Tamo junto. Abração.
9: A expectativa, logo mais na Arena, é de um grande confronto. Um jogo muito aguardado por conta da rivalidade que já cerca esses dois times. Fica o alerta que Galvez e Santa Cruz se preocupem somente em jogar futebol. E que os bancos, que são os responsáveis, os seus comandantes, procurem manter a temperatura em nível baixo. Galvez e Santa Cruz, 17 horas, hoje, primeiro jogo da final do Estadual Sub-17, Arena da Floresta. Paulo Roberto, Sistema Público de Comunicação.
18: Às 12h53 e o Santa Cruz chega embalado na primeira fase. O Santinha teve 100% de aproveitamento, liderando com 21 pontos, 7 vitórias, né? Inclusive batendo o rival aí por 5-2 na quinta rodada. O Imperador avançou com 16 pontos, 5 vitórias, 1 empate e 1 derrota, né? Então, promete hoje às 17 horas um bom jogo. E você que gosta de um bom futebol, vá lá. Participe, incentive aí essa garotada, hein? Essa garotada aí do Sub-17, porque vale vaga na Copa do Brasil de 2027, na Copa Capital de 2027, porque a vaga aí da federação em 2027, esse ano ainda é o Galvez, que vai ser o representante do Acre. Então, vai começar hoje, termina no sábado, né? Termina no sábado, porque a exemplo do que todo mundo pensava aí que o Atlético iria passar o rodo em cima do Plácido de Castro no Sub-23, não foi o que se viu ontem, né? Não foi o que se viu ontem, porque o Atlético começou a todo vapor numa falha tremenda da zaga do Plácido de Castro, numa cobrança de lateral. A bola passou por toda a extensão da área e o atacante do Atlético chegou lá e marcou 1-0, fez 1-0. Teve boas oportunidades de ampliar o placar no primeiro tempo. E como diz o ditado, e como dizia o Muricy Ramalho, quem a bola pune, quem não faz, toma. Foi o que aconteceu ontem, né? Lá no Tonicão, o Plácido de Castro foi cozinhando galo, como dizia o Marcelo Altino, literalmente cozinhando galo, foi lá, empatou, virou 2-1, o Galo empatou 2-2, o Plácido foi lá, fez 3-2, e já nos minutos finais o Atlético empatou, né, com o Coutinho, pegando um bom chute ali de dentro da grande área, ele marcou o terceiro gol. Só que aí não teve chances mais de fazer o quarto e sagrar-se campeão para que tudo terminasse ontem. Mas vamos terminar no sábado, a pedido do Atlético Acreano, porque, segundo eles, não aguentam mais as despesas e o percurso, a corda está no pescoço. Segundo o diretor de futebol, vai ter uma conversa séria hoje lá no Terreiro do Galo. Por quê? Porque ele sentiu que teve 2 gols ali que eram defensáveis para o goleiro. E o goleiro deu uma pichotada gigante, né? Mas, como o Quinho Brito deixou bem claro aí, dispensar quem? Já que está indo com 5 jogadores no banco, né? Não tem mais o que dispensar, só se for na comissão. A comissão tem o Quinho, que é o técnico, tem o Cleiton, que é o preparador físico, tem o diretor de futebol, o Éden Barros, tem o Aceivo, que é o treinador de goleiros, tem o Tidal, que é o Aceivo, que é o mordomo ali, tem o Tidal, que é treinador de goleiros, então tem muita gente lá na comissão, né? Mas o certo é que está chegando ao final e sábado tem essa grande partida lá no Tonicão para ver quem vai levar a cereja do bolo, exatamente, porque as duas equipes já estão garantidas na Série A do campeonato em 2027.

0: 19h, hora Acre. Tem também às 21h30, 19h30, tem Corinthians e Estudiantes, é o jogo da TV, né? Jogo da TV. Tem um jogo atrasado pelo Campeonato Brasileiro. Esse jogo é às 19h30, hora Acre, tem Botafogo e Grêmio. Botafogo, Zezinho Melo, que pode contar aí no sábado já com o Tite, viu? Na beira do gramado. Zezinho Melo não gostou muito, não, né? Gostou muito, não, ali. Tá certo? Um abraço, galera. Vamos embora. 12h59. Amanhã tem mais Lance Esportivo. Hoje uma bela quarta-feira, quarta-feira de muito futebol. Até amanhã.
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Glória a Deus. Está entrando no ar mais um programa, Voz da Libertação. Cumprimento a todos os ouvintes, uma boa tarde na paz do Senhor Jesus. Quem está convosco na locução, a cooperadora Tereza Gonçalves. Passando aqui o endereço das nossas igrejas. A nossa sede mundial está localizada na Avenida do Estado do Grissério, número 4568, São Paulo, capital. Um ministério que está sob a responsabilidade da nossa presidente Irani Miranda. Passando agora o nosso endereço da nossa sede, aqui em Tarauacá, está localizada na rua Floriano Peixoto, número 317, bairro Centro, próxima Nova Maternidade. E está sob a responsabilidade do presbítero Leonardo Nascimento. Temos a nossa congregação na rua Capitão Hipólito, bairro Triângulo, número 975, e está sob a responsabilidade da cooperadora Rosimeire. Temos culto todos os dias. Venha nos fazer uma visita a partir das 18 horas. Estamos já com as portas da nossa igreja aberta, esperando por você. Todos os dias tem um homem, tem uma mulher de Deus pregando a palavra do Senhor. Na segunda-feira tem o nosso irmão Harif pregando a palavra do Senhor, orando por todos. Terça-feira, culto de ensinamento, onde o pastor Leonardo está ministrando, dando um ensino. E na quarta-feira, o grande culto, mover de Deus. Que hoje inicia-se uma poderosa campanha com o tema O Deus que Revoga Decreto. E você é o nosso convidado a estar conosco. Dará início hoje esta poderosa campanha. Esta poderosa campanha. E estará pregando eu mesmo, cooperadora Tereza Gonçalves. E convido você a estar conosco. Amém? Você é o nosso convidado especial. Está conosco nesta noite. Dia de quinta-feira, o culto dirigido pelo Departamento Mulheres de Fé. Estaremos lá aguardando a sua visita. Amém? Sexta é o grande culto Guerra contra o Mal. No sábado, o culto dirigido pelo Jovem Expansão Jovem. E no domingo, o culto da família. Você é o nosso convidado, está conosco. Faça-nos uma visita, você que ainda não nos visitou. Estamos aguardando pela sua visita. Nesta tarde maravilhosa que o Senhor nos concedeu de estar aqui mais uma vez, nesta tarde maravilhosa. Que você venha ficar ligadinho conosco nesta tarde. Você que está aí nos ouvindo nesta tarde. Você que está almoçando. Você que está sentado com a sua família. Você que está no seu local de trabalho, descansando, almoçando. Fique ligadinho conosco. O Senhor tem uma palavra para o teu coração nesta tarde. Amém? Todos os ouvintes que estão nos ouvindo. Aqueles que estão nos hospitais. Aqueles que estão internados. Aqueles que está ligadinho com esta programação. Você que se encontra no presídio também. Amém? Fique ligadinho conosco. O Senhor tem uma palavra para o teu coração nesta tarde. Que através de cada louvor, que através da palavra, você venha ser tocado nesta tarde. Eu já quero aqui passar um alô para todos os nossos irmãos dos Seringais. Quero passar aqui o alô para os nossos irmãos ali do Seringal São Pedro, que está ligadinho conosco, os nossos irmãos ali do Quixadá, Jarinal, ali do Seringal Cardoso, Salvador, Vitória Velha, Tocantins. Amém? Que nesta tarde
você venha ser agraciado através do louvor que será entoado, da palavra, nesta tarde, que o Senhor continue lhe fortalecendo, que o Senhor continue lhe dando graça, que o Senhor continue multiplicando a tua fé. Eu quero também passar um alô para os irmãos ali do Seringal, Transual, Rio Muru. E somente para o irmão Pedro Fifinha, amém? Que nesta tarde o Senhor venha falar com você, meu irmão, poderosamente, amém? Que você continue firme, perseverando no Senhor. Hoje é 16 de setembro de 2026. Até aqui o Senhor tem nos ajudado. Amém? Quero passar aqui, lembrar você que no dia 25, 26 e 27 de setembro estará acontecendo na nossa sede setorial o primeiro encontro de mulheres de fé. Estaremos ali reunidos, amém? Estaremos ali reunidos numa grande festa e você já é o nosso convidado a estar conosco. Estará vindo ali de Brasileia a nossa irmã Ana dos Santos, e estará conosco no sábado e no domingo. Na sexta-feira eu mesmo, Tereza Gonçalves, estarei ali pregando a palavra do Senhor. Serão três noites de grande avivamento. Serão três noites aonde o Espírito Santo derramará da sua unção, da sua glória e do seu poder. Você é o nosso convidado a estar conosco. Marque aí na sua agenda. Não marque nenhum compromisso. Vem estar conosco. Amém? Note aí o endereço da nossa igreja. Você é o nosso convidado. Toda a sua família está conosco neste culto de adoração ao Senhor. Amém? Já quero neste momento é dedicar o louvor que serão entoado nesta tarde para alguns dos meus irmãos. Vamos estar ouvindo logo mais o louvor Santidade Gera Intimidade, na voz da cantora Catarine Magalhães. Ele é Santo também, na voz da cantora Catarine Magalhães. Amém? E eu quero oferecer este louvor para todos, que trabalham ali na creche Criança Feliz, amém? Para os professores, para todos que estão ali, para todos que prestam serviço ali naquela creche, e para a diretora Valcimara Assem Batista, que nesta tarde o Senhor vinha falar com cada um de vocês, que as bênçãos e a graça do Senhor seja derramada sobre a vida de cada um de vocês. Que o Senhor venha abençoar o trabalho das vossas mãos, abençoando cada criança, guardando, livrando. Amém? Que o Senhor venha falar com vocês nesta tarde, em nome de Jesus. Também quero dedicar este louvor às mulheres de fé. Amém? A todas as mulheres de fé do Ministério Deus e Amor e dos demais ministérios, mulheres de fé, mulheres que não têm recuado, mulheres que não têm desistido, mulher que mesmo em meio às lutas, dificuldade, tem permanecido de pé diante do Senhor. Amém? Eu dedico esse louvor a você, mulher de fé, a você, homem de fé, que tem pelejado, mas não tem desistido. Amém? Que o Senhor continue abençoando as vossas vidas, fortalecendo em Cristo Jesus. Amém? Vamos ouvir nesta tarde os primeiros louvores na voz da cantora Catarine Magalhães. Seja tocado pelo Espírito Santo de Deus.

glória a Deus, Ele é santo e o seu reino é eterno. A Ele toda honra, toda glória e todo louvor. Acabemos de ouvir na voz da cantora Catarine Magalhães, Ele é santo e santidade gera intimidade. Que louvor maravilhoso! Reforçando aqui novamente, hoje dará início uma poderosa campanha com o tema O Deus que Revoga Decreto. Vai dar início hoje, dia 16 de setembro. Serão 3 quarta-feira. E você é o nosso convidado a estar conosco hoje, o primeiro dia desta poderosa campanha. Eu mesmo, cooperadora Tereza Gonçalves, estarei pregando a palavra do Senhor e orando por todos vocês e Jesus confirmando a vitória. Amém? Passando aqui o endereço da nossa igreja novamente, sede setorial, aqui de Tarauacá, Rua Floriano Peixoto, 317 Centro, e está sobre a responsabilidade do presbítero Leonardo Nascimento. Você é o nosso convidado a estar conosco. Também aqui reforçando, no final do mês, dia 25, 26 e 27 de setembro, estará acontecendo o primeiro encontro de mulheres de fé aqui em Tarauacá, na Igreja Pentecostal Deus é Amor. Estará vindo ali de Brasileia a cooperadora Ana dos Santos. Estará pregando no sábado e no domingo. Na sexta-feira estarei eu pregando a palavra do Senhor. Serão 3 noites de unção, de muita glória, e o nome do Senhor será glorificado. Amém? E você já é o nosso convidado a estar conosco esses 3 dias. Amém? Anote aí na sua agenda. Não esquece a data deste primeiro encontro de mulher. Todos são convidados a estar conosco. Amém? E nesta tarde, eu já quero aqui estar dedicando o próximo louvor já, né? A todos que estão nos ouvindo. Quero oferecer este louvor para os mantenedores, aqueles que têm ajudado a manter a este programa. A você que tem abençoado, você que tem ofertado para manter esta programação no ar. Que o Senhor continue abençoando a sua vida. Que o Senhor continue derramando das suas bênçãos sobre a sua vida. Porque você está ofertando numa terra fértil. Você é um missionário de Cristo. Você não vai, mas você, através da programação, através de cada palavra, de cada hino, pessoas têm sido alcançadas para o reino de Deus. Pessoas têm recebido curas. Pessoas têm recebido sua libertação através de uma palavra. Quantas pessoas têm se rendido aos pés do Senhor através de uma palavra, através de um louvor. E você tem ajudado, você tem mantido, você tem ajudado este programa a permanecer no ar. Que Deus continue abençoando e que as mais ricas bênçãos do Senhor sejam derramadas sobre a tua vida, sobre a tua casa, sobre a tua família. E nesta tarde eu já quero dedicar o próximo louvor a vocês, a todos que estão aniversariando também no dia de hoje. Eu quero dedicar este louvor a você que está aniversariando, que está completando mais um ano de vida. É o maior presente que Deus nos dá, é o fôlego de vida. Que Deus abençoe. Vamos estar ouvindo logo mais o louvor na voz da cantora Leia. Eu vou orar por ti, Leia Miranda, e depois vamos estar ouvindo Te Adoramos na voz da cantora Priscila Santana. Eu já quero dedicar a você, aos empresários, comerciantes, você que está dentro do seu comércio agora aí, ouvindo esta programação, você empresário,
todos que estão a nos ouvir nesta tarde. Que o Senhor venha falar com cada um de vocês de uma forma especial. E oferecendo este louvor para todos aqueles que estão nos ouvindo no seu carro, aqueles que estão trabalhando, que estão agora neste momento, até mesmo sentado debaixo de uma árvore aí na sua colônia, mas você está ligadinho conosco. Dedico esse louvor a você nesta tarde, amém? A todas as crianças do Pequeno Galileu, todas as crianças que estão nos ouvindo nesta tarde. Que o Senhor continue abençoando as nossas vidas, em nome de Jesus. Passando aqui um alô novamente para os nossos irmãos, né? Da nossa congregação, do Seringal, né? Para o nosso irmão Eládio, né? E toda a sua família, sua mãe, seu pai, seus irmãos que estão nos ouvindo, todos os irmãos que ali congregam, ali na igreja, na congregação Deus e Amor, ali do Quixadá. Amém? Que o Senhor venha abençoar as vossas vidas, fortalecendo, que vocês não venham desistir, mas confiar no Senhor, como vocês têm confiado, amém? Passando um alô aqui para o nosso irmão Chiquinho, ali do Seringal Cardoso, creio que está ligadinho conosco, todos os irmãos ali do Seringal, amém? Que o Senhor, nesta tarde, venha falar, continue falando com cada um de nós, amém? Que o Senhor continue fortalecendo, abençoando o trabalho das vossas mãos. Então vamos ouvir nesta tarde, amém? Esses dois louvores.

0: Senhor, porque o Senhor é digno, porque o Senhor é o único. Aleluia.
1: Que maravilha, que louvor maravilhoso. Te adoramos, Senhor. Só Ele é digno de honra, digno de glória e digno de louvor. Declare nesta tarde, declare que Ele é santo. Declare que Ele é único Deus e verdadeiro. Adora Ele, adoramos Ele em verdade e em espírito. Amém. Nesta tarde, reforçando aqui novamente, hoje a poderosa campanha com o tema O Deus que Revoga Decreto. Você é o nosso convidado a estar conosco. Hoje é o primeiro dia desta poderosa campanha, serão 3 quarta-feira. Amém? Você é o nosso convidado a estar conosco nesta noite. Primeiro dia desta campanha, eu mesmo estarei pregando a palavra do Senhor. Venha adorar ao Senhor nesta noite. Venha nos fazer uma visita, estamos aguardando a sua visita. Traga sua família, traga o seu amigo. O Senhor tem uma palavra para o teu coração nesta tarde. Ele vai estar operando, Ele vai estar manifestando a sua glória e o seu poder. No dia 25, 26 e 27 de setembro, estará acontecendo o primeiro encontro de mulheres de fé. Você é o nosso convidado a estar conosco. Esses 3 dias serão 3 noites de unção. Serão 3 noites que o Espírito Santo derramará da sua glória e do seu poder. E convido você, você não pode ficar de fora. Marque aí na sua agenda, dia 25, 26 e 27 de setembro. O primeiro encontro Mulheres de Fé estará vindo de Brasileia, a cooperadora Ana dos Santos. Também estará conosco no sábado e no domingo, pregando a palavra do Senhor e orando por todos. E todos é o nosso convidado a estar conosco durante esses 3 dias. Na sexta-feira, eu mesmo estarei pregando a palavra do Senhor e o nome do Senhor sendo glorificado. Todos os dias tem culto na nossa igreja, todos os dias a igreja está de porta aberta aguardando por você. Você que está passando por um momento difícil, você que está passando por momentos angustiantes, eu convido você a estar conosco, amém? E Jesus garante a vitória para a tua vida, amém? Nesta tarde, já convido você, nesta tarde, a pegar a sua Bíblia aí. Vamos meditar na palavra do Senhor nesta tarde. Abra sua Bíblia aí, em João, capítulo 14, a partir do versículo 16. Vamos meditar na palavra do Senhor nesta tarde. O tema desta mensagem, a promessa do Espírito Santo. Pega seu copo com água. Coloque aí próximo de você. Convido você a ficar ligadinho conosco nesta tarde. Vamos meditar na palavra do Senhor, amém? João 14, a partir do versículo 16. Nesta tarde. Que diz desta maneira: eu rogarei ao Pai, e Ele vos dará outro Consolador, para que fique convosco para sempre. O Espírito de verdade que o mundo não pode receber, porque não vê, nem o conhece, mas vós o conheceis, porque habita convosco e estará em vós. Não vos deixarei órfão. Voltarei para vós. E ainda um pouco, o mundo não me verás mais, mas vós me vereis, porque eu vivo e vós vivereis. Amém? Feche os seus olhos, vamos orar pela palavra do Senhor nesta tarde. Senhor, meu Deus, meu Pai que está no céu, Senhor, neste momento eu apresento a Tua palavra, meu Pai, que foi lida nesta tarde. Eu te apresento cada um que neste momento, Senhor, meditou, leu juntamente comigo, Senhor, a Tua palavra. Que o Senhor, nesta tarde, venha falar com cada um de nós, através da Tua palavra. Em nome de Jesus, Pai. Esta pessoa, meu Pai, que está aí neste momento, Senhor, meditando, que o Senhor venha falar com ele, com ela, de uma forma especial, em nome de Jesus. Glória a Deus. A palavra do Senhor nesta tarde vem nos falar que Jesus estava prestes a partir fisicamente. E os discípulos estavam apreensivos, estavam preocupados, estavam tristes, porque Jesus, ele ia partir, ele ia voltar para sua casa, para o seu reino. E a palavra do Senhor vem nos dizer que Jesus está incentivando os discípulos, está dando uma palavra de ânimo, está dizendo para eles que eles não ficariam só, que ele partiria, que ele ia voltar para o seu Pai, mas que eles não se preocupassem, porque eles não iam ficar só, desamparados. Aleluia, glória a Deus. O Senhor, ele fez essa promessa para os discípulos, mas que serve também para os dias de hoje, para nossas vidas. E a palavra do Senhor vem nos dizer que Jesus, ele garante, ele diz: eu rogarei ao meu Pai e ele vos dará outro Consolador, para que não fique, para que fique convosco para sempre. Jesus, ele faz uma promessa para os discípulos, e esta promessa cabe a mim e a você também nos dias de hoje. Jesus disse: eu rogarei outro Consolador, para que fique convosco, para que permaneça convosco. Eu não vou estar aqui, mas eu vou rogar, eu vou pedir com insistência ao meu Pai que envie. Aleluia, glória a Deus. Bendito seja o nome do Senhor. Jesus estava fortalecendo os discípulos a não se desesperar. Glória a Deus, aleluia. Talvez hoje tenha alguém desesperado, se sentindo sozinho, até mesmo desamparado, abandonado, rejeitado. Mas eu quero dizer para você que você não está só. Que Jesus, ele fez uma promessa que enviaria o Consolador, que enviaria o Espírito Santo. Aleluia, glória a Deus. Que ele enviaria outro Consolador, para que nós não ficássemos sozinhos. Aleluia. O Espírito Santo é igual a Jesus em amor, em poder, em consolo, atuando como nosso guia e auxiliando nossas vidas nos dias diários. Aleluia, glória a Deus. Você não está só nem um minuto sequer. Glória a Deus. Nos momentos mais difíceis que você tem enfrentado, nos momentos mais difíceis que nós temos enfrentado, o Espírito Santo está conosco, aleluia. Porque quem nos fez a promessa é fiel, aleluia. É fiel para cumprir as suas promessas. Glória a Deus, aleluia. Naquele momento que você acha que você não vai suportar, A adversidade da vida está tão grande. E você acha que você vai perecer, que você vai morrer em meio a esta luta. Aleluia. Mas lembre que o Espírito Santo está aí. Pronto a te socorrer, a te ajudar, a te consolar. E a palavra do Senhor vem nos dizer, aleluia, que Jesus continua a dizer, o Espírito de verdade, que o mundo não pode receber porque não vê e nem conhece, mas vós conheceis, porque habita convosco e estará em vós. Glória a Deus, aleluia. Jesus estava falando para os discípulos, não se desespere, aleluia, porque vocês conhecem muito bem. E Ele habita em vós, aleluia. Ele habita no nosso coração, quando nós damos lugar para Ele habitar, para Ele morar, aleluia. E nesta tarde, Ele está batendo na porta do teu coração. Nesta tarde Ele está falando contigo, porque Ele quer fazer morada no teu coração, Ele quer fazer morada na tua vida, Ele quer se manifestar para você. Aleluia, glória a Deus. Porque aquele que o mundo não conhece não tem como, mas a partir do momento que você aceita Jesus, Ele começa a fazer morada no teu coração e começa a se manifestar para você mesmo, manifestando a sua glória, o seu poder. Aleluia, glória a Deus. E em todos os lugares que você for, em todos os lugares que você entrar, Ele vai entrar com você. Aleluia, glória a Deus. E Jesus continua dizendo, não vos deixarei órfão, voltarei para vós. Aleluia. Jesus estava dizendo, aleluia, para os discípulos, eu não vos deixarei órfão, não vou deixar vocês sozinhos, abandonados, não. Aleluia, glória a Deus. Jesus estava garantindo para eles e para nós. Ele disse, eu vou para o meu Pai, mas eu não vou deixar vocês órfãos. Aleluia. Mas um dia eu voltarei para vós. Aleluia. Oh, glória. Enquanto nós estiver aqui neste mundo, enquanto a igreja do Senhor estiver aqui, o Espírito Santo vai estar conosco. Aleluia. Enquanto nós estiver aqui, o Espírito Santo estará conosco. Como diz a palavra do Senhor, estarei convosco até a consumação do século. Aleluia. Bendito seja o nome do Senhor nosso Deus. E o Senhor está falando nesta tarde. Aleluia, glória a Deus. Que Ele não vai nos deixar e nem nos abandonar. Muitas vezes, mesmo quando a solidão aperta, muitas vezes, naquele momento de fragilidade que estamos, porque nem toda hora, nem todo momento estamos fortes, não. Porque forte é o Senhor, aleluia, glória a Deus, que tem nos fortalecido. Há momentos da nossa vida que estamos, muitas vezes, tristes, cabisbaixos. Aleluia, mas nós temos que ter a certeza que o Espírito Santo está conosco, nos sustentando. Está segurando nas nossas mãos, guiando os nossos passos, nos dando a direção. Aleluia. Porque aquele que tem o Espírito Santo, ele tem comunhão com o Pai. Aleluia, glória a Deus. E se você tem comunhão com o Pai, Ele está com você. Aleluia, glória a Deus. O Senhor estava dizendo para eles permanecer firme, permanecer fiel. Ele disse, eu voltarei para vós. Glória a Deus. E quando eu voltar, eu quero que vocês estejam preparados. Eu quero que vocês continuem perseverando. Eu quero que vocês continuem na minha presença, no meu caminho. Porque eu vou voltar e vou levar vocês para junto de mim. Essa é a promessa do Senhor para a minha vida e para a tua vida. Um dia nós vamos encontrar o Senhor nosso Deus. Aleluia, glória a Deus. Um dia Ele vai dizer, glória a Deus para mim e para você. Bendito, aleluia, oh glória a Deus, aleluia. Um dia Ele vai dar, aleluia. Ele vai dizer, seja bem-vindo. Um dia Ele vai dizer, a palavra do Senhor vem nos dizer que aquele que permanecer até o fim, esse será salvo, glória a Deus. Jesus, Ele já sabia que nós ia passar por momentos difíceis. Mas Ele disse, tem bom ânimo, aleluia. Quantos nessa tarde estão desanimados? Quantos estão desanimando? Quantos estão largando a cruz? Quantos, aleluia, estão fracos espiritualmente? Mas nesta tarde, eu quero falar para você que Jesus, Ele disse, eu rogarei ao meu Pai e Ele vos dará outro Consolador para que fique convosco para sempre, aleluia. Então que você venha se alegrar nesta tarde e que você venha lembrar que quem prometeu, Ele é fiel, aleluia. Então não desista, aleluia, porque você tem um Pai. Você tem alguém para cuidar de você, para lhe defender. Aleluia, glória a Deus. Nós não estamos só. Aleluia, glória a Deus. Lembre que ao seu lado. Lembre que com você está o Espírito Santo de Deus. Lhe fortalecendo, lhe ajudando, lhe orientando. Amém? Glória a Deus, aleluia. E que nesta tarde, você que se encontrava desanimado, você até mesmo parou em meio à caminhada, está sentado à beira do caminho. Nesta tarde eu convido você a retornar, aleluia, a ter uma vida de comunhão com Deus como você tinha. Uma vida de comunhão com o Espírito Santo, como você tinha. E hoje, você se encontra nesta situação. Mas o Espírito Santo está falando com você nesta tarde. Ouça a voz do Espírito Santo nesta tarde. Porque a ovelha, ela conhece a voz do seu pastor. Aleluia, glória a Deus. Bendito seja o nome do Senhor e que nesta tarde você venha voltar novamente para a presença do Senhor. Que nesta tarde você venha refazer a aliança com o Senhor, glória a Deus, aleluia. E convidar novamente o Espírito Santo de Deus a entrar, a fazer morada na sua vida, amém? Esta é a palavra que eu deixo nesta tarde para o teu coração. Que você possa guardar esta palavra no teu coração. Que você possa meditar nela nesta tarde. Amém? Nesta tarde, eu já convido a você a estar orando conosco. Oração final. Feche os seus olhos e vamos orar nesta tarde. Você que está enfermo, coloque a mão sobre a sua enfermidade. Você que neste momento está fazendo um conserto, você que neste momento está entregando a sua vida ao Senhor, é a melhor coisa que você está fazendo, é a melhor decisão que você está tomando nesta tarde, de aceitá-lo como teu Senhor e Salvador.

a sua palavra, meu Senhor. Que o Senhor venha visitar este homem, esta mulher. Esta mulher, meu Pai, que está enferma, este homem, este jovem, esta criança. Que ela venha ser tocada pelo Teu Espírito Santo nesta tarde. Esta pessoa, meu Pai querido, que foi desenganado pela medicina. Que ela possa sentir o toque da cura nesta tarde. E que ela venha ser, papai, tocada, que ela venha ser curada. Aleluia. Eu te apresento a esta pessoa, meu Pai, que colocou este copo de água. Meu Deus, e pela fé, Senhor, ela vai tomar esta água. E o mal, Senhor, que estava sobre a vida dele, sobre a vida dela, não vai suportar, Senhor. Vai bater em retirada, vai cair por terra. Oh, Jesus amado de poder, Senhor, esta pessoa que está entregando a sua vida a Ti. Que o Senhor venha escrever o nome desta pessoa no livro da vida, esta pessoa que está se reconciliando, voltando para a Tua presença, meu Pai. Que o Senhor, meu Pai, neste momento, o Senhor venha tocar em cada uma de uma forma especial. Em nome de Jesus, Pai, aquebrantando os corações, dissipando, Senhor, toda a obra do mal. Em nome de Jesus, que esta pessoa venha ser liberta, venha ser curada, venha ser transformada pelo poder da Tua palavra, pelo poder da oração. Pai, aqui te agradeço, Senhor, por tudo. Continua, Pai, conosco, é o que te pedimos em nome do Pai, do Filho e do Espírito Santo de Deus. Amém. Quero agradecer a todos que estiveram conosco nesta tarde, ligadinho conosco. Amém? Deus continue abençoando quem esteve convosco, foi a cooperadora Tereza Gonçalves. Amém? Que Deus abençoe cada um. Continue ligadinho. Amém? Está vindo aí a próxima programação. Amém? Deus abençoe em nome de Jesus. Amém.

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Glória a Deus. Louvado seja o nome do Senhor. Boa tarde, povo de Deus, paz do Senhor para todos, irmãos, para toda a igreja do Senhor, para todos os ouvintes. Está entrando no ar mais um programa da nossa igreja, Igreja Pentecostal. É o programa Semeador de Cristo, está no ar mais uma vez nessa quarta-feira. Estamos por aqui, vamos ficar até as 3 da tarde, como tu louvou a palavra de Deus no seu coração, nessa tarde abençoada. Glória a Deus. Bem-aventurado aquele que teme o Senhor e anda no seu caminho. O salmista, escrevendo essa palavra, ele disse: bem-aventurado aqueles que temem o Senhor, aqueles que obedecem o Senhor, aqueles que andam nos caminhos do Senhor, aqueles que fazem algo para Deus, aquele que obedece a palavra, aqueles que leva a palavra de Deus, que obedece a palavra do Senhor. O salmista, ele diz na sua palavra, aqueles que obedecem, bem-aventurado aqueles que temem o Senhor. Louvado seja Deus. Que esta palavra nós vamos abrindo nossa programação nesta tarde de quarta-feira. Quero mandar um alô todo especial já para você que está ligadinho no nosso programa, você que está em qualquer ponto da nossa cidade, você que está no seu lar, no seu ponto de trabalho, onde você estiver ouvindo o nosso programa. Meu boa tarde para você. Você que está ligadinho em outra cidade, você que está em outros municípios, ouvindo a nossa programação, meu boa tarde também para você que está fora da cidade, você que está viajando, você que está na BR-364, você que está no Igarapé, no Rio, que Deus abençoe grandemente a sua vida. Louvado seja o nome do Senhor. Quero mandar um alô todo especial para você, amigo ouvinte, que está em qualquer ponto da cidade ouvindo o nosso programa.

Glória a Deus. Nós já temos o primeiro louvor dessa tarde para ser tocado. Nós vamos abrir a nossa programação com louvor, né? Esse louvor é da Sara Farias. Deixa eu te usar o nome desse louvor. Quem pediu esse louvor foi a minha esposa Fátima ali, todas as tardes ligadinha. Ela pede todos os dias aí um louvor. E esse louvor ela pediu oferecendo para todos os irmãos que estão na escuta do programa. Você que está em outros lugares também ouvindo nosso programa, oferece esse louvor, também oferece para mim, né? Que Deus possa abençoar grandemente a sua vida aí, não trabalha trabalhando, mas ouvindo o programa também, pedindo louvor, né? Graças a Deus, que Deus tem usado, que Deus tem mantido nós nos caminhos do Senhor. Nós vamos quero oferecer esse louvor também para a diaconisa Salete ali, que está ouvindo o programa, missionária Rosilene, ali na sua casa, ouvindo a programação. Quero oferecer esse louvor para o pastor Marinho, ali na sua colônia, ali no Rio Tuari, está viajando ali para a colônia, está ali ouvindo o programa. Também que Deus abençoe grandemente a sua vida e toda a sua família. Pastora Cremilda, aí na sua casa, aí no seu trabalho, aí na Translima, né? Na Translima, ouvindo o programa, né? Que Deus abençoe nossa irmã Cremilda. Louvado seja o nome do Senhor. Então vamos de louvor, Sara Farias, deixa eu te usar.

Glória a Deus, estamos de volta com o nosso programa, vamos seguindo com o nosso programa. Esse é o programa da Igreja Pentecostal, o programa Semeador de Cristo, louvado seja o nome do Senhor, glória a Deus. Esse programa vai ao ar de segunda a sexta-feira, nós estamos aqui todas as tardes para levar até você aquele louvor bem abençoado, também a palavra de Deus no seu coração, você possa ser abençoado através dos louvores. Quero mandar um alô todo especial para os nossos irmãos aí que estão ligadinhos no bairro da praia, você que está ouvindo o nosso programa, que Deus possa abençoar grandemente a vida de todos os irmãos aí que ouvem o nosso programa aí no bairro da praia. Quero mandar um alô para o nosso irmão Célio Marinho aí, todas as tardes também ligadinho no nosso programa aí na sua loja FC Variedade no centro da cidade de Itaruacá, que Deus abençoe a sua vida. Quero mandar um alô para o pastor Ken, também está ligadinho no nosso programa, que Deus abençoe sua vida toda, sua família, sua esposa e toda a sua família aí, em nome de Jesus. Nós temos mais um louvor aqui pedido da nossa irmã Diaconisa Salete, pediu com Gerson Rufino. Ela oferece esse louvor para todos os irmãos que estão na escuta do programa. Oferece o pastor Marinho ali na colônia dele, que está lá na colônia. Oferece para a Cremilda, pastora. Também para a Rosilene aí na sua casa, que está aí ouvindo o programa juntamente com ela. Oferece aí para nossos irmãos aí de Feijó, também nosso irmão de Feijó. Todos os irmãos aí que estão na escuta do programa, ela oferece esse louvor. Então vamos de louvor, vamos atender mais um louvor aqui com Gerson Rufino.

Glória a Deus, estamos de volta com a nossa programação. Vamos seguindo com o programa. Esse é o programa da Igreja Pentecostal, o programa Semeador de Cristo, que leva até você a palavra de Deus. Aquele melhor do louvor que você gosta de ouvir, pode pedir aí que nós vamos atender você nessa tarde abençoada. Lembrando os irmãos, né? Amanhã, quinta-feira, nós temos nosso culto e passo de fé na nossa igreja. Você é o nosso convidado todo especial para estar juntamente conosco aí para nós adorar, exaltar o nome do Senhor. O nome do Senhor será glorificado através da palavra, através dos louvores aí que vai ser cantado aí. Em nome de Jesus, que Deus possa abençoar grandemente nossos irmãos. É você que vai ouvir a palavra de Deus. Vá lá para ouvir a palavra do Senhor ali naquele lugar. Deus tem uma palavra, com certeza, no seu coração. Nós temos mais um pedido de louvor aqui. Nossa irmã Rita de Feijó, ela pediu. Ela diz, Pai do Senhor, queria pedir o louvor com Pai, com Marcos Antônio. Ofereço para todos os irmãos de Feijó, de Tarauacá, Feijó para pastor Ribamar, pastora Vilani, minha irmã, para todos meus filhos e meu esposo, e também para o Senhor. Muito obrigado, que Deus possa abençoar grandemente a sua vida. Eu quero oferecer também esse louvor para os nossos irmãos aí de Feijó, né? O pastor Ribamar, a pastora Vilani, todos os obreiros aí de Feijó, que Deus abençoe. Irmã Rita, que todas as tardes está ligadinho aí no nosso programa. Deus abençoe grandemente a sua vida, toda a sua família, seus filhos, né? Seu esposo. Que Deus abençoe grandemente todos vocês aí da cidade de Feijó, nossos irmãos obreiros da casa do Senhor. Então vamos de louvor, vamos tocar Marcos Antônio, Pai, o nome do louvor.

Glória a Deus, estamos de volta com o nosso programa, vamos seguindo com o nosso programa. Esse é o programa da Igreja Pentecostal Remanescente com Cristo no Acre. Nossa igreja fica localizada no Bairro Novo, Rua Nilo Freire de Albuquerque, número 470. Nossos cultos são às quinta-feira e também nos domingos. Louvado seja o nome do Senhor. Nós temos mais um louvor aqui para ser tocado. Aqui tem mais um, né? Pedido da nossa irmã missionária Rosilene, né? Ela pediu esse louvor e oferece para todos os irmãos que estão na escuta do programa. Também oferece para sua amiga Rosângela, né? O esposo da Rosângela, seu Alderinho Machado, ali no Rio Muru, na sua colônia. Colônia, Deus me deu. Ela aparece para todos os irmãos também de Feijó, né? Para a irmã Rita aí de Feijó. Ela aparece esse louvor. Aparece esse louvor também para os irmãos ali do Rio Acoral, né? Nosso irmão do Rio Acoral. E para todos os irmãos ali do bairro do IP Pacunha, que estão ligados no programa nessa tarde. Ela aparece esse louvor. Nós temos outro pedido aqui, nós vamos tocar dois aqui, porque nós temos mais outro pedido e o tempo já está quase corrido. Nós vamos emendar dois aqui, também Manuel, né? O Manuel pediu Felipe Rodrigues, tudo é perto, ele aparece esse louvor para todos os irmãos aí da igreja remanescente com Cristo, também para sua mãe, né, para o seu pai, para o seu avô aí, né, o nosso pastor Sandro e pastora Rosilene. Ela aparece também esse louvor para você que está ouvindo em qualquer ponto da cidade, ouvindo a nossa programação. Então vamos de louvor, né? Dois louvor pedidos da nossa irmã, pastora Rosilene, e também do nosso irmão Manuel, que pediu Felipe Rodrigues.

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1: Glória a Deus, estamos de volta, 14 horas e 46 minutos, na nossa cidade de Itaruacá. Nós temos mais um louvor aqui, irmãos, para ser atendido, nós vamos atender mais um. Que diz assim: boa tarde, paz do Senhor Jesus Cristo. Gostaria de ouvir o louvor com Eliane Fernandes. Adorarei. Ofereço para todos os irmãos da igreja, para todos os ouvintes. Na escuta aqui no Rio Tuari. Diaco Romilde aí no Rio Tuari, mas o pastor Marinho ouvindo a nossa programação, né? Que Deus possa abençoar grandemente vocês aí, né? Em nome de Jesus, Deus dê uma tarde abençoada para todos nós nessa quarta-feira. Nós vamos ouvir mais esse louvor, né? Esse louvor eu quero oferecer, né, para os nossos irmãos aí da BR-364, trecho Taruacá, Cruzeiro do Sul, né? Você aí no trecho Taruacá, nossos ouvintes aí que ouvem nosso programa aí no Ramal, você do Rio Acurau também, você aí do Alto Rio Acurau, você do Baixo, que está ouvindo o nosso programa. Meu boa tarde para todos vocês. Que Deus possa abençoar a sua vida. Nós vamos de louvor, vamos atender mais esse louvor. Daqui a pouco nós já voltamos aí com nossos irmãos patrocinadores aí do nosso programa. Já estamos chegando quase ao final, mas dá tempo nós fazer isso ainda. Vamos ouvir Eliane Fernandes.
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4: Glória a Deus. 14 horas e 57 minutos, já estamos chegando já ao finalzinho do programa. Não deu tempo nem de trazer a palavra hoje, né, irmão? Mas eu quero só agradecer os irmãos que participaram aí, pedir o seu louvor, que Deus possa abençoar. Continue assim, né, pedindo. Aqui vocês é que faz aí o programa. Glória a Deus. Quero mandar um alô aqui pro Pastor Kenio, rapaz, Pastor Kenio aí. Também quero mandar um alô para a Franciele, o Caio, pastora Jéssica, né? Que Deus possa abençoar grandemente vocês aí, em nome de Jesus. Senhor, meu Deus e meu Pai que está no céu, nós te louvamos nessa tarde, Senhor, por mais uma vez nós estar aqui na tua presença, Pai. Que Deus possa abençoar a vida de cada um, de cada ouvinte, de cada irmão. Que Deus continue nos abençoando, que dê uma tarde abençoada para cada um de nós, que sempre nós esteja na tua presença, te adorando, exaltando o teu santo nome. Nós te pedimos nessa tarde, nós te louvamos em nome de Jesus. Louvado seja Deus, teve na apresentação desse programa, eu, presbítero José Marinho, é nossa sonoplasta, nossa amiga Vitória, Albani Moraes, diretor-geral da Rádio Difusora de Tarauacá. Fica todo na paz do Senhor, fique com Deus. Até amanhã, se Deus quiser.

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1: 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Mas se você tiver...
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Graças a Deus que nos dá a vitória por meio de nosso Senhor e Salvador Jesus Cristo. A paz do Senhor, meus amados irmãos e ouvintes da Palavra de Deus, está numa programação trazendo à memória a fé. Isso mesmo, são 16 horas e 10 minutos. Queremos agradecer a você que está na audiência e também na preferência da programação. Esta programação que é exclusiva da Igreja Evangélica Assembleia de Deus, Ministério de Rio Branco, aqui em Tarauacá, e esse que vos fala hoje, pastor Ivan Câmara, que vai ficar com você aqui até as 17 horas. Queremos louvar a Deus pela vida da Vitória, sonoplasta aqui da rádio, AM, FM, está aqui hoje nos trabalhos, fazendo a transmissão juntamente conosco, e queremos louvar a Deus por sua vida e também pela sua família. Deus continue te abençoando, Vitória. Quero mandar um alô especial também para minha irmã que está na capital acriana aí na transmissão da programação, e mandar um alô, um cheiro, um beijo, um abraço para minha esposa, para minha namorada, para minha gata, missionária Edilene Câmara. Deus continue te abençoando de maneira poderosa. Ao fundo você está ouvindo aí Daniel e Samuel, eles estão dizendo para você que você é especial. É isso mesmo, você é especial e Deus se interessa por cada um de nós, porque foi Ele que nos fez, foi Ele que nos permitiu ter a vida e estarmos vivos, termos o crescimento que é necessário, estarmos aonde estamos e ser o que somos. Deus, Ele tem agido em nossas vidas diariamente. Você que está na escuta da programação, você ribeirinho, você que está na cidade, você dona de casa, você que está aí na estrada, na colônia, na fazenda, na chácara, você que está no ônibus, você que está aí na loja, você que está em qualquer parte da cidade de Tarauacá, queremos mandar um alô especial e dizer que você é muito importante na nossa programação. Que Deus continue abençoando sua vida e também a sua família. Nós vamos ouvir então a primeira canção dessa tarde. Quero pedir aí a Vitória para colocar, acho que é Projeto no Deserto.

Bendito é o nosso Deus eternamente, meus amados irmãos. Aí vemos Projeto no Deserto, na voz do grupo Voz da Verdade. Nós vamos agora a uma leitura da Palavra de Deus, que se encontra no livro dos Salmos, a saber, o Salmo 1. Salmo 1, que nos diz assim: Bem-aventurado o varão que não anda segundo o conselho dos ímpios, nem se detém no caminho dos pecadores, nem se assenta na roda dos escarnecedores. Antes, tem o seu prazer na lei do Senhor, e na sua lei medita de dia e de noite. Pois será como árvore plantada junto a ribeiro de águas, a qual dá o seu fruto da estação própria, e cujas folhas não caem, e tudo quanto fizer prosperará. Não são assim os ímpios, mas são como a moinha que o vento espalha. Pelo que os ímpios não subsistirão no juízo, nem os pecadores na congregação dos justos. Porque o Senhor conhece o caminho dos justos, mas o caminho dos ímpios perecerá. Querido Deus e Pai que está no céu, nós queremos te agradecer e te louvar por tudo quanto o Senhor tem feito em nossa vida. Queremos agradecer ao Senhor por sua bondade. E apesar de não merecermos, mas o Senhor continua fiel, o Senhor continua bondoso, misericordioso, e queremos te agradecer por este dia maravilhoso, esta tarde, agradecer pela vida de cada ouvinte da programação, trazendo à memória a fé, agradecer ao Senhor pela vida da sua igreja, Assembleia de Deus Ministério de Rio Branco, aqui em Tarauacá, agradecer a Deus por cada pessoa que sempre tem se disponibilizado a fazer algo em favor do teu reino. Apresentamos esta oração diante do Senhor, porque talvez algum ouvinte desta programação esteja precisando de uma orientação divina, talvez alguém esteja precisando de uma cura divina, alguém esteja precisando de um direcionamento da parte do Senhor. E nós aqui como canais de bênção nessa tarde, queremos profetizar a bênção do Senhor sobre cada importante negócio. Quem sabe tem alguma família lutada, vivendo um momento que não gostaria, mas o Senhor é provedor de todas as coisas, até mesmo de nossas emoções e de tantas coisas que são tão necessárias para a nossa vida. Pai, queremos apresentar diante do Senhor, porque a dor, ela é profunda e traz males e causa, querido Deus, muitas coisas ruins na alma, no corpo, na vida do ser humano. Rogamos a ti, porque tu és o Pai das luzes, tu és o Deus que se compraz na alegria do ser humano, tu és o Deus que se compraz na vitória de cada pessoa. E aqui queremos bendizer o teu nome, apresentar este texto sagrado, para que o teu Espírito Santo continue instruindo a cada um de nós na tua vontade e também no teu querer. Amado Pai, bendizemos a ti e é no nome de Jesus que nós oramos. Amém e amém. Glória a Deus. Meus amados irmãos, ouvintes da Palavra de Deus, estamos aqui diante de um texto sagrado aonde o salmista fala e começa a falar de algo muito importante. Está falando da felicidade do homem, felicidade dos justos, mas está também falando do castigo dos ímpios, castigo do homem. E o salmista começa dizendo: bem-aventurado o homem que não anda segundo o conselho dos ímpios, nem se detém no caminho dos pecadores, nem se assenta à roda dos escarnecedores. Para nós termos uma ideia, o salmista está falando que feliz é o homem que não anda segundo o conselho dos ímpios. Quem são os ímpios? Quem são os pecadores? E quem são os escarnecedores? São todos eles a mesma coisa, a mesma pessoa. Agora, com pecados diferentes. Quando o salmista diz: bem-aventurado varão que não anda segundo o conselho dos ímpios, está dizendo que existem conselhos de pessoas justas. E não é para nós andarmos em volta ou envolvido com conselhos de ímpios, porque Deus deseja que o nosso envolvimento com as pessoas, elas sejam com pessoas justas, com pessoas que procuram viver uma vida justa, com pessoas que procuram viver uma vida reta, com pessoas que procuram viver
uma vida para a glória de Deus e para o louvor do nome do Senhor. Existem muitas escolhas que nós fazemos. Por exemplo, você vai ali na feira, ali na praça da cidade, tem um monte de melancia. Eu duvido você chegar lá e dizer, me dê uma melancia aí. Não, você vai escolher a melancia. Assim também é a nossa vida. Nós não podemos escolher qualquer pessoa. Para quê, pastor? Para se relacionar com uma amizade. Nós não podemos escolher qualquer pessoa. E nós não devemos escolher o ímpio para nós nos relacionarmos. Isso é muito importante. Mas o que o salmista diz, que bem-aventurado, ou seja, feliz é o varão que não anda segundo o conselho dos ímpios. Então, a pessoa que não anda no conselho dos ímpios já é uma pessoa feliz. Mas ele diz que nem se detém no caminho dos pecadores. Ou seja, tem pessoas que ainda não cometeram esses pecados, que é para a morte, mas estão andando no caminho desse pecado. O que vai acontecer? Essa pessoa vai entrar no pecado. Essa pessoa vai cometer o pecado, essa pessoa vai tomar a decisão de pecar. Por quê? Porque o caminho que esta pessoa escolheu foi essa. Foi o caminho de quem? O caminho dos pecadores. Mas o salmista, ele continua dizendo que nem se assenta a roda dos escarnecedores. Isso aí é outro tipo de pecador. Qual é? É aqueles que vivem de escárnios. É aquelas pessoas que vivem desdenhando de tudo que você faz e de tudo que você fala. Às vezes, você tem algum tipo de deficiência e a pessoa é só apontando a deficiência que você tem. Isso são escarnecedores, pessoas que não tiram por menos aquilo que você é e aquilo que você tem. Ou seja, zombam da sua nobreza, zombam da sua felicidade, falam mal daquilo que você é e daquilo que você tem. O salmista está dizendo que nós precisamos ter bastante cuidado com essas pessoas e nós não podemos, se nós queremos ter uma vida feliz, nós precisamos distanciar nossa vida de pessoas assim. Mas aí o salmista continua dizendo mais. O que é que ele começa a dizer então? No versículo 2, já é totalmente o oposto daquilo que nós lemos no versículo 1 do Salmo 1. E qual é? O salmista diz, antes, ou seja, bem-aventurado o varão que não anda segundo o conselho dos ímpios, nem se detém no caminho dos pecadores e nem se assenta à roda dos escarnecedores. Antes, tem o seu prazer na lei do Senhor e na sua lei medita de dia e de noite. Ou seja, o salmista está nos orientando, dizendo que nós só saberemos fazer as nossas escolhas mediante a palavra de Deus. Ele está dizendo, antes tem o seu prazer na lei do Senhor. O que é a lei do Senhor? É a palavra de Deus. E nessa lei medita de dia e de noite. Ou seja, nós só sabemos fazer escolhas da nossa vida com Deus. A maneira de Deus nos orientar é através da sua palavra. Você entendeu? Se você entendeu isso, você vai entender que as escolhas que precisamos fazer na vida estão dentro da palavra de Deus. E dentro da palavra de Deus, nós saberemos fazer as escolhas que são importantes para a nossa vida e que também vão glorificar o nome do nosso Deus. Mas não vamos precisar tomar aqui um gole d'água, nós vamos então aqui pedir a Vitória para passar mais um hino. Qual é o próximo hino, Vitória? Nós vamos ouvir então Daniel e Samuel, depois que o sol nascer. Esse hino é um hino de esperança, ouça ele e continue com fé e também na programação.

0: Glória a Deus. 16 horas e 32 minutinhos. Você acabou de ouvir aí Daniel e Samuel, também com Cristina Mel, né, a participação especial, Depois que o Sol Nascer. E aí você vê a expectativa que tem essa mensagem de esperança para a vida de cada um de nós. Nós estamos aqui, queridos, falando o Salmo 1º, né? Já falamos o versículo 1 e o 2, e agora vamos para o versículo de número 3, que diz assim: pois será como árvore plantada junto a ribeiro de águas, a qual dá o seu fruto na estação própria, e cujas folhas não caem, tudo quanto fizer prosperará. O Salmo 1º é uma advertência. O Salmo 1º, versículo 1, é uma advertência. O versículo 2 está falando do que vai acontecer se você entender o propósito. No versículo de número 3, está dizendo qual é o resultado do propósito: pois será como ave plantada junto a ribeiro de águas. Todos nós sabemos que a Bíblia Sagrada trata todos nós crentes como árvores também, né? Ela usa algumas metáforas, a Bíblia, e usa também algumas figuras de linguagem, que a gente costuma dizer. E usando isso, trata as pessoas como árvores, árvores. E o salmista diz: pois será como árvore plantada junto a ribeiro de águas, a qual dá o seu fruto na estação própria, e cujas folhas não caem, e tudo quanto fizer prosperará. Então, a pessoa que é comparada, a pessoa que não anda no conselho dos ímpios, não se detém no caminho dos pecadores, não se assenta à roda dos escarnecedores, essa pessoa que tem prazer na lei do Senhor, né, e nessa lei medita de dia e de noite, ela vai ser comparada como uma árvore que é plantada junto a ribeiros de água. E a gente sabe que quando uma planta, uma árvore, ela está plantada perto onde tem água, significa dizer que vai passar o verão, vai passar o outono, vai passar o inverno, vai passar todas as estações do ano, e essa árvore, essa planta, não vai deixar de receber a umidade da água, não vai deixar de receber água para refrescar as suas folhas e também as suas raízes. Significa dizer que sempre vai viver em novidade de vida, de maneira que não vai lhe faltar o que é necessário. O que é necessário para uma planta? Água. A água é necessária. Sabemos que existem alguns tipos de planta também que não precisam necessariamente de água. Na verdade, existem pessoas, né? Tem um tipo de planta que fala, parece que é a rosa do deserto, que não precisa de água e tal, né? Mas no comum, num todo, todas as plantas, todas as árvores precisam de água. E quando o salmista está aconselhando para a gente não viver uma vida como um ímpio, está dizendo que nós podemos ser prósperos, está dizendo que de nós pode sair virtude, está dizendo que nós temos qualidade suficiente para que Deus continue nos sustentando e também nos mantendo. Nós só temos qualidades que servem para ajudar outras pessoas quando estamos em Deus, quando não estamos no caminho dos pecadores, quando não estamos à roda dos escarnecedores e quando nós não nos tornamos ímpios. Eu vou pedir aqui a Vitória para colocar os comerciais e já já a gente volta.
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0: Bendito Deus e Pai de nosso Senhor e Salvador Jesus Cristo. Queremos aproveitar aqui para oferecer essa próxima canção. Quero oferecer para minha esposa, missionária Edilene. Quero oferecer para todos os casais que estão aí sintonizados na programação. De repente tem algum casal de noivo, né? Então, para casar, também quero oferecer para vocês, vocês que já estão casados, também se sintam contemplados, tá bom? No nome de Jesus.

Exaltado seja o nome do Senhor para todo sempre. Acabamos de ouvir aí Cassiane e Jairinho, não é? Deus continue abençoando a cada ouvinte da programação. Você que ligou seu rádio agora, você está na programação Trazendo a Memória a Fé. Programação que é exclusiva da Igreja Evangélica Assembleia de Deus, Ministério de Rio Branco, aqui em Tarauacá. E esta programação vai até às 17 horas, segunda, quarta e sexta-feira. Você é nosso convidado especial, juntamente com a sua família. Estamos aqui em uma reflexão bíblica no Salmo 1. E já passamos pelos versículos 1, 2 e 3 e vamos ao versículo de número 4, que diz assim: não são assim os ímpios, mas são como a moinha que o vento espalha. O salmista, no Salmo 1, ele declara primeiro o que o justo precisa ser, o que ele precisa, quais são as atitudes que ele precisa tomar. Fala também das consequências, mas aqui no versículo 4 está falando o que vai acontecer com os ímpios. Porque o salmista diz: não são assim os ímpios, mas são como a moinha que o vento espalha. A moinha, todos nós sabemos que é o que a gente costuma dizer, que é o catavento, né? É o catavento, é aquela moinha, aquela torre gigante que tem com uma hélice. Normalmente a gente consegue ver no nordeste do país, né? Aqueles moinhos. E aqueles moinhos, eles serviam também para gerar, como servem em algumas regiões do mundo, para gerar energia. O salmista está usando essa ilustração para dizer que os ímpios são como a moinha que o vento espalha. Ou seja, não tem lugar adequado. Todo lugar é a mesma coisa. Todos nós sabemos que as pessoas que procuram viver de maneira ordeira, organizada, sempre vai ter lugar. Vai ter lugar para estar, vai ter lugar para fazer as refeições, vai ter lugar para dormir, vai ter horário para dormir, para se levantar, vai ter horário para tudo, porque não é apenas o cumprimento de um protocolo, mas é, acima de tudo, né, a pessoa que quer viver organizado. Já o ímpio, a Bíblia está dizendo que ele tem as coisas tudo espalhada. Você vê uma pessoa desorganizada, você pode ter certeza que ela vai ser desorganizada em tudo. Alguém disse: não, só a minha cama que fica desorganizada, o resto das coisas tudo é organizado. É, não, não é organizado. Como é que você sabe disso, pastor? Porque não existe pessoas organizadas só em alguma coisa. A pessoa sempre é organizada em tudo, tá certo? Organizada em tudo. Agora, às vezes a pessoa, ela maqueia uma coisa para dizer que é organizado, ou que é organização, e não é. Mas no versículo 5, a Bíblia continua falando a respeito do ímpio, que ele diz: pelo que os ímpios não subsistirão no juízo, e nem os pecadores na congregação dos justos. Então, nós temos que ter bastante atenção para esse versículo 5, porque está falando algo muito importante. Primeiro, ele diz que os ímpios não subsistirão no juízo. Que juízo é esse? O juízo quando Deus vier trazer a toda a humanidade. É, quando Deus vier trazer a toda a humanidade o seu juízo. A Bíblia está dizendo que o ímpio não subsistirá no juízo. Então, este juízo está falando de Deus, quando Deus for julgar toda a humanidade. Essa pessoa não vai subsistir, vai ser com certeza ressachado, vai ser com certeza negado todo e qualquer pedido para o grande juiz, que é daquele dia, daquele tribunal, que há de julgar tanto os vivos como os mortos. A outra coisa que o versículo fala, do salmista, que nem os pecadores na congregação dos justos. Pelo que os ímpios não subsistirão no juízo, e nem os pecadores na congregação dos justos. É outra coisa que nós precisamos ter bastante atenção. Porque às vezes estamos lutando para algum tipo de crente, para ele permanecer ou ela permanecer na igreja, cultuando conosco, e essa pessoa não quer, não consegue ficar, não consegue parar os pés dentro da igreja. Por qual motivo? O salmista está explicando.
porque são pecadores na congregação dos justos. Deus não vai permitir. Não vai permitir. Pastor, e os crentes não são pecadores? Somos, porém lavados e remidos pelo sangue de Jesus. Nós não somos pecadores por escolha. Nós somos pecadores por erro. É diferente. Uma coisa é você escolher pecar. Se prostituir é pecado? É. É uma escolha minha eu não querer me prostituir. Então eu não sou pecador. Por quê? Porque eu não escolhi me prostituir. Agora a pessoa que sabe que é pecado e se prostitui, ele é o quê? Pecador. Por isso que há uma diferença de pecador para pecador. Existe o pecador que foi remido e lavado pelo sangue de Jesus e existe o pecador que é por escolha dele ou dela. Então a Bíblia está dizendo que esse pecador não vai permanecer dentro da casa de Deus. Dentro da casa de Deus. Mas no próprio instante que essa pessoa ela se arrepende, reconhece que Jesus Cristo é o Salvador de sua vida e que somente Jesus pode levá-la ao céu, aí ela está totalmente arrependida diante das suas atitudes. Aí ela passa a viver em novidade de vida. E para finalizar, o versículo de número 6 que diz: porque o Senhor conhece o caminho dos justos, mas o caminho dos ímpios perecerá. Então Deus ele conhece todos os caminhos. O caminho do justo ele conhece, mas o caminho do ímpio perecerá. Então ele dando alerta mais uma vez através da sua palavra que não existe estrada longa para o ímpio. Não existe caminho comprido para o ímpio. Seu caminho é curto. É curto. E por isso que não vale a pena viver na impiedade. Não vale a pena viver do pecado. Não vale a pena viver longe de Deus. Não vale a pena viver longe da casa de Deus. Não vale a pena viver sem o direcionamento de Deus. Esta que é a nossa palavra nessa tarde. Quero perguntar aqui para a Vitória se tem mais alguma canção. Então vamos ouvir Samuel Mariano. Glória a Deus, vamos segurar aí só um pouquinho porque nós vamos se despedir agora, já estamos chegando já ao finalzinho aqui da programação, faltam 6 minutos para as 17 horas. Que Deus continue abençoando a sua vida, muito obrigado pela sua audiência e pela sua preferência. O Senhor te abençoe e te guarde, o Senhor faça resplandecer o seu rosto sobre ti e tenha misericórdia de ti. O Senhor sobre ti, levante o seu rosto e te dê a paz. A paz do Senhor e até a próxima, se Deus quiser e Cristo não tiver voltado. Você, Rebeca Mariana. Ela tá muito pentecostal, não tá, meu? Conta essa história, filho.

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0: 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Temos ainda o nosso WhatsApp, que é 99203-2962. Repetindo, 99203-2962. Aguardamos sua mensagem.
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0: Seja bem-vindo ao Conexão Acre. Hoje é quarta-feira, dia 16 de setembro de 2026 e você confere nesta edição. Guerra, inteligência artificial e clima são os maiores riscos globais, alertou a ONU. Sessão do Supremo Tribunal Federal termina sem definir processos dos ministros Alexandre de Moraes e André Mendonça. E operação cumpre 106 mandados de prisões contra facções em 19 estados. Aqui no Acre foram presas 5 pessoas, cumpridos 14 mandados aqui no estado e mais de 8 milhões de reais em bens bloqueados. E uma operação conjunta entre polícia civil e militar prende mãe e filhos por tráfico de drogas em Marechal Taumaturgo. E ainda, Tribunal Superior Eleitoral e Ministério da Justiça definem regras para a atuação da Polícia Rodoviária Federal nas eleições. E transporte de eleitores. Vamos conferir o que é permitido e o que pode configurar crime nas eleições. Rio Branco regulamenta extração de areia, argila e cascalho e cria licença municipal. Procon Acre realiza atividades em comemoração ao Dia do Cliente. E Escolha da Garota, Princesa e Rainha da Expo Sena 2026 acontecerá na próxima sexta-feira. Essas e outras informações você acompanha agora no Conexão Acre.
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0: São 17 horas e 3 minutos e a gente confere agora como que está o trânsito aqui na capital, em Rio Branco. A gente começa falando da rua Floriano Peixoto, que hoje não está tão intenso, está com trânsito moderado lá do cruzamento com a Avenida Brasil até o cruzamento com a Avenida Ceará. Então hoje, aqui na Floriano Peixoto, próximo à rádio, está bem mais tranquilo. Em compensação, a rua Rio de Janeiro está com trânsito intenso em quase toda a extensão da rua, desde o cruzamento com a Avenida Ceará até o cruzamento com a rua Omar Sabino, que também está com trânsito intenso, tá? Com velocidade média de 11 km por hora. Vamos conferir em outras regiões da capital. A Nações Unidas também está com trânsito intenso, ali da altura do hospital de urgência e emergência, até o cruzamento com a Rua do Aviário. E a Rua Isaura Parente também segue com trânsito intenso aqui na capital. Então, quem estiver indo para casa, saindo do seu trabalho, indo para casa nesse momento, ou indo para a faculdade, enfim, tem que ter paciência, né, no trânsito para poder chegar no seu destino. E a dica de hoje é: evite o uso de aparelhos eletrônicos. Da mesma forma que celulares e outros aparelhos devem ser evitados nos automóveis e movimentos, pedestres também precisam estar atentos ao redor e não à tela de um telefone, principalmente ao atravessar uma rua, um sinal ou andar em calçadas em vias muito movimentadas. Uma outra dica é que fones de ouvido também devem ser evitados sempre que possível, levando em consideração que eles podem inibir sons de alerta, como buzinas. Pense nisso.
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0: E agora a gente confere a previsão do tempo para quinta-feira. No Alto e Baixo Acre, em Sina Madureira, Manuel Urbano e Santa Rosa do Purus, a previsão para quinta-feira é de céu claro a parcialmente nublado, com pancadas de chuva e trovoadas isoladas. Já no Vale do Juruá, a previsão para amanhã é de céu nublado a parcialmente nublado, com pancadas de chuva e trovoadas. Vamos conferir as temperaturas para amanhã. Nos municípios do Alto e Baixo Acre, em Sina Madureira, Manuel Urbano e Santa Rosa do Purus, a temperatura mínima deve ficar em torno de 22, com máxima de 34 graus. Já no Vale do Juruá, as temperaturas variam.

0: entre mínima de 23 e máxima de 32 graus.
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0: Guerra, inteligência artificial e clima são os maiores riscos globais, alerta a ONU. A pesquisa ouviu governo, empresas e sociedade civil. Vamos conferir os detalhes na reportagem de Gabriel Correia.
2: Relatório da ONU alerta para o aumento do risco de guerras em larga escala, avanço descontrolado da inteligência artificial e a concentração de poder tecnológico nas mãos de poucos. O estudo divulgado nesta terça ouviu mais de 1.300 especialistas de governos, empresas e sociedade civil. O risco de um conflito armado mundial mais amplo deu o maior salto, 16 posições no ranking, que indica quanto tempo os especialistas e líderes acreditam que determinado risco causará um impacto negativo no planeta. Mais de um terço dos entrevistados disseram que uma guerra de grande porte pode ocorrer em até um ano, e 3 em cada 4 prevêem essa possibilidade dentro dos próximos 7 anos. Já a falta de ação sobre as mudanças climáticas continua avaliada como o maior risco global. Especialistas apontaram que a falta de medidas climáticas está ligada a outros problemas, como escassez de recursos naturais e eventos ambientais extremos. A circulação de conteúdos falsos é o risco mais iminente no campo tecnológico, que também ganhou destaque ao lado da concentração de poder impulsionada pela tecnologia. Para enfrentar todos esses riscos, os especialistas consideram a ação conjunta de vários governos de longe como a medida mais eficaz. Apesar do sistema multilateral hoje ser avaliado como pouco preparado. Por exemplo, 86% dos entrevistados disseram que os recursos para redução de riscos são inadequados. Falta de consenso político e falta de dados confiáveis são dois dos maiores obstáculos. Outra novidade do relatório sobre risco global da ONU é que, pela primeira vez após 6 anos, desde o surgimento da Covid-19, o risco de novas pandemias saiu da lista dos 10 principais problemas apontados no mundo. Da Rádio Nacional em São Luís, Gabriel Correa.
0: E sessão do Supremo Tribunal Federal termina sem definir processos dos ministros Alexandre de Moraes e André Mendonça. Após bate-boca entre Gilmar e Mendonça, Flávio Dino pede vistas. As informações com Pedro Lacerda.
3: O plenário do Supremo Tribunal Federal terminou a sessão desta terça-feira sem definir se as apurações envolvendo os ministros Alexandre de Moraes e André Mendonça, no caso do Banco Master, vão ser julgadas juntas ou separadamente. A sessão foi interrompida depois de um bate-boca entre Mendonça e Gilmar Mendes, seguido de um pedido de vista de Flávio Dino. A discussão começou durante a fala do Procurador-Geral da República, Paulo Gonet. Ele agradeceu a Mendonça por reconhecer que não há irregularidades entre as mensagens trocadas por ele e o ex-banqueiro Daniel Vorcaro. Em resposta, o ministro disse que talvez deveria reavaliar sua conduta diante dos fatos conhecidos atualmente. Gilmar Mendes reagiu e acusou Mendonça de leviandade e desfaçatez.
4: É impressionante a desfaçatez desse sujeito.
5: A desfaçatez de Vossa Excelência.
4: Ministro,
5: me respeite.
4: Ministro André.
5: Hoje aqui não é brincadeira, não estou chorando, chorar. Não.
4: Ministro
5: aqui Fachin. Não tem choro, não.
4: Ministro Fachin.
5: Respeite.
4: Ministro Fachin, se Vossa Excelência, com todo
5: eu
4: respeito.
5: Eu preciso agora.
4: Não toma uma providência, eu vou pedir vista.
3: Dino interveio, classificou a condução da sessão pelo presidente da corte, Edson Fachin, como desastrosa e pediu vista. Antes da interrupção, Dino havia votado pela análise conjunta dos casos. Com a retirada desse voto, o placar ficou em 4-3 pela separação dos processos. Fachin, Mendonça, Luiz Fux e Carmen Lúcia votaram pela separação. Gilmar, Zanin e Moraes pela junção. Em sua argumentação, André Mendonça sustentou que não são as mesmas bases fáticas nos dois casos para reunir os processos em um único julgamento.
6: Entendo não haver as mesmas bases fáticas como foram referidas aqui. O que há em relação a mim foi um suposto relatório de inteligência que a própria imprensa divulga como fake, mas mais do que isso, um relatório ilegal com monitoramento, segundo se fala, e coleta seletiva de dados de ministro deste tribunal, de outras autoridades da República, numa atividade própria, como já referido neste tribunal, de uma PF paralela.
3: Moraes contestou Mendonça, disse que não houve monitoramento e afirmou que a veracidade das informações poderia ser verificada com o depoimento das testemunhas.
7: Não houve monitoramento algum. Com todo respeito, chega a ser patética essa alegação.
5: O documento fala isso.
7: O que há é um documento que já estava registrado. E como eu disse, presidente, é muito fácil saber se o que consta no relatório de inteligência é verdadeiro ou não. Basta intimar testemunhas.
3: Paulo Gonet defendeu a atuação do Ministério Público Federal e negou ter mantido contato próximo com Daniel Vorcaro. Também destacou que Mendonça reconheceu não haver elementos que apontassem para uma prática ilícita do procurador-geral.
8: Eu fico feliz que o ministro André Mendonça tenha reconhecido que não havia nada do que foi colhido que pudesse induzir a alguma prática de ilícito por parte do Procurador-Geral da República. E eu gostaria de deixar isso claro, até para evitar mal-entendidos. Seu objetivo, não existe, nem tive relacionamento de proximidade com o senhor Vorcaro. O único encontro que eu tive com o senhor Vorcaro se deu com várias autoridades em abril de 2024.
3: No fim da sessão, Carmen Lúcia lamentou o episódio e disse estar constrangida com o ambiente no Supremo. A ministra afirmou que o judiciário deveria transmitir tranquilidade e reconheceu que o próprio tribunal acabou gerando intranquilidade.
9: Eu me sinto um pouco até envergonhada, presidente, de, no momento em que o Brasil está a menos de 20 dias da eleição, estarem todos voltados a questões do Supremo, que são questões processuais em parte, com muita expressão e com questões graves mesmo, mas nós não garantimos o rigor e a serenidade que no meu papel de cidadã e de juiz eu deveria ter talvez ajudado mais a promover. O Poder Judiciário existe para tranquilizar o povo e nós geramos intranquilidade, acho. E essa é a minha percepção.
3: A definição sobre o rito de julgamento, portanto, continua pendente. O processo só volta ao plenário depois que Flávio Dino apresentar seu posicionamento. O prazo de pedido de vista é de 90 dias. Enquanto isso, a análise sobre a conduta de André Mendonça está prevista para 23 de setembro. Lembrando que a crise entre os ministros começou no início de setembro, depois que Mendonça retirou o sigilo de um relatório da Polícia Federal com mensagens entre Vorcaro e Moraes e informações sobre um contrato entre o Banco Master e o escritório da mulher de Moraes. Em resposta, Alexandre de Moraes divulgou outro documento da PF e questionou a atuação de Mendonça em investigações relacionadas ao caso. Da Rádio Nacional em Brasília, Pedro Lacerda.
0: E a gente continua falando do caso Moraes, porque pedido de vista expõe dúvidas sobre rito no STF. Especialista afirma que corte não tem procedimento pré-definido. A reportagem é de Priscila Mazenotti.
10: O pedido de vista do ministro Flávio Dino, do Supremo Tribunal Federal, deixou mais dúvidas do que certezas na avaliação de especialistas. É que, como é a primeira vez que o STF discute a possibilidade de abrir investigação contra um ministro, ainda não se tem um rito totalmente definido. Por exemplo, a conduta de Alexandre de Moraes e de André Mendonça será julgada junta ou separada? Até o momento, está 4-3 pelo julgamento em separado. Falta apenas o ministro Flávio Dino oficializar o voto. E aí vem outra pergunta. Se empatar, o presidente da corte, Edson Fachin, vai ter o voto de Minerva, aquele de desempate, votando duas vezes ou não? E mais, com o pedido de vista de Flávio Dino, a sessão da próxima quarta-feira, que vai analisar o caso de André Mendonça, a validade do relatório da Polícia Federal feito a mando dele sobre as mensagens de Daniel Vorcaro, está mantida. Flávio Dino vai devolver quando o processo para a continuidade da análise? E, por fim, Alexandre de Moraes e o próprio André Mendonça vão votar? O advogado Max Telesca, especialista em tribunais superiores, explica que a confusão vem por causa da falta do rito, do ineditismo da situação.
11: Não existe um rito pré-definido para julgamento de ministro do Supremo Tribunal Federal. O julgamento de ministro do Supremo Tribunal Federal é feito de acordo com o artigo 5º, inciso 1º do regimento interno, que prevê que o plenário julga um ministro do Supremo. Não existem previsões no regimento interno e não existe na lei orgânica da magistratura, não existe essa previsão. Então, o que que se faz? Se adapta o rito a partir do julgamento de qualquer pessoa que tenha foro por prerrogativa de função.
10: Mas, mais do que dúvidas, a sessão dessa terça-feira contribuiu para aumentar o sentimento de perda de credibilidade no Supremo. É o que avalia a advogada e professora de Direito Constitucional, Damares Medina.
12: Dúvidas, desacato, desrespeito e muita insegurança, né? Acho que a fala da ministra Carmen Lúcia traduziu um pouco o sentimento da sociedade como um todo, que acompanhou o dia de sessão. Nós esperamos que, numa disputa eleitoral, nós estamos em ano eleitoral, que do judiciário nós recebêssemos tranquilização, parcimônia, né? Um debate, ainda que controvertido, mas sereno, calmo, e não foi isso que nós assistimos ontem.
10: São duas petições que o STF está julgando inicialmente. A que trata do relatório da Polícia Federal feito por André Mendonça, em que constam as mensagens do celular de Vorcaro para o que seria o ministro Alexandre de Moraes, e o pedido do ministro Alexandre de Moraes para investigar as circunstâncias desse relatório, com o argumento de que Mendonça estaria agindo direcionadamente com viés eleitoral. Mas os ministros nem chegaram a discutir o mérito, não decidiram ainda o estágio inicial, se elas serão julgadas juntas ou separadamente. Por enquanto, a sessão de quarta-feira, dia 23, está mantida. Ela foi marcada para discutir a suspeição de André Mendonça. Resta saber se o ministro Flávio Dino, até lá, vai devolver o processo sobre Moraes para voto vista ou se vai usar todo o prazo regimental de 90 dias para analisar o assunto. Da Rádio Nacional em Brasília, Priscila Mazzanotti.
0: E bolsas de valores começaram o dia em alta em todo o mundo. Motivo foi a interrupção no aumento dos preços do petróleo. A reportagem é de Gabriel Correia.
2: As bolsas de valores em todo o mundo começaram o dia em alta nesta quarta-feira por causa da interrupção no aumento dos preços do petróleo. Esta quarta também é dia de expectativas de subir, pela primeira vez em 3 anos, as taxas de juros do Banco Central norte-americano. Estavam em alta na manhã desta quarta 2 dos principais índices globais de ações. Um que abrange Europa e Japão, entre outros países, 0,2%, e outro concentrado no mercado asiático, 0,6%. Os preços do combustível recuaram nesta quarta, 1,5%, com os contratos futuros do petróleo tipo Brent, caindo para US$ 107 por barril. Informações de que a Arábia Saudita ofereceu petróleo bruto via Oman aliviaram as preocupações quanto às interrupções do fornecimento de energia. Mas a expectativa é sobre as taxas de juros do Banco Central norte-americano. O presidente dos Estados Unidos, Donald Trump, tem defendido juros mais baixos. Ele afirmou no mês passado que deixaria de negociar com países com superávit comercial caso o Fed não reduzisse as taxas. Segundo a agência Reuters, os operadores em grande parte ignoraram essas ameaças e apostam no aumento das taxas nesta quarta, pela primeira vez desde 2023, de 3,75% para 4%. O Banco Central norte-americano vai anunciar a decisão da política monetária às 15h, no horário de Brasília. Aqui no Brasil, o Comitê de Política Monetária do Banco Central anuncia a nova taxa básica de juros, a Selic, no final da tarde. A expectativa do mercado no cenário de controle da inflação é reduzir os atuais 14% para 13,75% ao ano. Hoje, a Selic está no menor nível de 2026, após as reduções feitas pelo Copom desde março. Da Rádio Nacional em São Luís, Gabriel Correa.
0: E a atividade econômica caiu 0,2% em julho, segundo o índice IBCBR. A queda foi puxada pela agropecuária, que teve redução de 1,2%. A reportagem é de Gabriel Brum.
13: A atividade econômica caiu 0,2% em julho em relação ao mesmo mês do ano passado, de acordo com o IBCBR, índice do Banco Central. Ele é considerado uma prévia do PIB e foi divulgado nesta quarta-feira. A queda foi puxada pela agropecuária, que teve redução de 1,2% na atividade. O setor industrial também caiu e o setor de serviços permaneceu estável no mês. Essa desaceleração da economia era esperada, como efeito das altas taxas de juros no país, atualmente em 14% ao ano, comentou o economista César Bergo, professor da UNB.
14: Então, esse nível de taxa de juros acaba gerando dificuldade de
8: caixa para as empresas. E o que a gente pode observar é que o desempenho da indústria realmente foi bastante negativo nesse período. Agora, o agro já era esperado uma queda, porque ele é muito bom no primeiro semestre, sobretudo nos primeiros meses.
13: Os próximos meses devem seguir difíceis pelas incertezas com o petróleo, eleições, dúvidas sobre políticas fiscais e El Niño.
8: Nos próximos meses nós vemos dificuldade com relação a alimentos, por conta do comportamento do El Niño, né, que tem gerado secas, enchentes, sobretudo no Paraná também. Isso é muito complicado. Então nós temos que ficar atentos que pode haver uma pressão na inflação e isso influenciar na decisão do Banco Central com relação à redução da taxa Selic, que hoje é provavelmente o maior empecilho a que o Brasil apresente um desempenho na sua atividade econômica positivo.
13: Apesar da queda em julho, nos últimos 12 meses, o IBCBR avançou 1,5%, segundo o Banco Central. O índice acompanha mês a mês a atividade econômica a partir dos setores de agropecuária, indústria, serviços e arrecadação de impostos. Ele é considerado uma prévia do PIB porque o Produto Interno Bruto Oficial é calculado pelo IBGE e divulgado apenas a cada 3 meses. Da Rádio Nacional em Brasília, Gabriel Lima.
14: Eleições.
0: E o Tribunal Superior Eleitoral e o Ministério da Justiça definem regras para a atuação da Polícia Rodoviária Federal nas eleições. A reportagem é de Gabriel Correia.
15: Há menos de um mês para o primeiro turno das eleições, um acordo firmado entre o Tribunal Superior Eleitoral e o Ministério da Justiça e Segurança Pública estabelece diretrizes para o trabalho da Polícia Rodoviária Federal. O acordo foi firmado na noite desta terça-feira pelo presidente do TSE, ministro Cássio Nunes, e pelo ministro da Justiça e Segurança Pública, Wellington Silva, com o objetivo de garantir que todos os eleitores consigam se deslocar até seus locais de votação com segurança e sem interrupções indevidas. Ficou definido que o patrulhamento da PRF nas rodovias federais deve focar na proteção das pessoas e na fluidez do trânsito. A portaria determina que não aconteçam bloqueios desnecessários, que qualquer necessidade de bloqueio seja informada com antecedência à Justiça Eleitoral e que os veículos só devem ser parados para averiguação de infrações leves e se houver risco à vida ou à integridade física das pessoas. Pela primeira vez, o acordo inclui apoio logístico da PRF para enfrentar eventos climáticos extremos, principalmente por causa da possibilidade desses eventos ligados ao fenômeno El Niño neste ano. O clima adverso pode afetar a mobilidade e o acesso aos pontos de votação. A Polícia Federal, a Polícia Penal Federal e a Força Nacional também têm atuação prevista na portaria, de acordo com as atribuições de cada entidade. Tudo isso para garantir que mais de 158 milhões de eleitores tenham o direito ao voto assegurado e com tranquilidade. São quase 2 milhões e 300 mil eleitores a mais que em 2022. Da Rádio Nacional em São Luís, Gabriel Corrêa.
0: Transporte de eleitores. Veja o que é permitido e o que pode configurar crime nas eleições. Com Thaís Caroline.
16: Na hora de ir votar, também é preciso ficar atento às regras para o transporte de eleitores. A legislação permite algumas formas de deslocamento, mas proíbe que veículos sejam usados para influenciar ou pressionar o eleitor na escolha do voto. A Justiça Eleitoral pode oferecer transporte gratuito para eleitores que moram em áreas rurais, seguindo os critérios previstos na legislação. Também podem funcionar normalmente os ônibus de linhas regulares, desde que não tenham sido fretados especificamente para levar eleitores aos locais de votação. Táxis, carros de aplicativo e o transporte particular também podem circular. O proprietário de um veículo, por exemplo, pode levar familiares para votar. Já candidatos, partidos, federações, coligações ou qualquer outra pessoa não podem fornecer transporte ou refeições para eleitores no dia da votação. A regra também vale para o período que vai do dia anterior até o dia seguinte a eleição, com exceções previstas na legislação. Há ainda regras específicas para garantir o deslocamento de pessoas com deficiência ou mobilidade reduzida, além de eleitores de territórios indígenas, comunidades quilombolas e outras comunidades tradicionais. O descumprimento das regras podem resultar em sanções previstas na legislação eleitoral. Por isso, a orientação é conferir as normas e utilizar apenas os meios de transporte permitidos para chegar ao local de votação. Thaís Caroline para o Sistema Público de Comunicação do Acre.
14: Saúde.
0: Sistema Único de Saúde realiza 7,5 milhões de cirurgias eletivas no primeiro semestre. O número é 8% maior que o registrado no mesmo período de 2025. A reportagem é de Priscila Terezo.
17: O Brasil realizou 7 milhões e meio de cirurgias eletivas pelo SUS no primeiro semestre do ano. Isso significa um aumento de 8% em relação ao mesmo período de 2025. Segundo o Ministério da Saúde, o resultado mantém a trajetória de crescimento registrada nos últimos anos. Em 2025, foram quase 15 milhões de procedimentos, um recorde. O aumento das cirurgias eletivas foi registrado em 19 estados e no Distrito Federal, que apontou o maior avanço, seguido de Sergipe, Paraíba, Bahia e Ceará. Os procedimentos dentro do rol do programa Agora Tem Especialistas também registraram alta, sendo que de 9% entre janeiro e junho, totalizando quase 3 milhões. O programa reduz o tempo de espera de pacientes do SUS ao permitir a ampliação de atendimentos nos hospitais públicos e filantrópicos, incluindo também a rede privada para atender gratuitamente. A projeção do Ministério da Saúde, seguindo essa evolução no primeiro semestre, é de que o SUS atinja um novo recorde anual nas cirurgias eletivas, ultrapassando os 15 milhões de procedimentos em 2026. Da Rádio Nacional no Rio de Janeiro, Priscila Teixeira.
0: Anvisa faz alerta para quem usa carbidopa e levodopa e tem Parkinson. Remédios podem causar deficiência de B6 e assim favorecer convulsões. Vamos conferir mais detalhes na reportagem de Tatiana Alves.
18: A Agência Nacional de Vigilância Sanitária, Anvisa, emitiu um alerta sobre um possível risco para pacientes que fazem tratamento da doença de Parkinson com medicamentos à base de carbidopa e levodopa. Segundo a agência, o uso desses remédios pode estar relacionado à deficiência de vitamina B6, condição que, em alguns casos, pode favorecer a ocorrência de convulsões. A preocupação surgiu após a FDA, agência reguladora dos Estados Unidos, e identificar registros de convulsões associados à falta dessa vitamina em pacientes que utilizavam medicamentos com essa combinação. Com base nessas evidências, autoridades de saúde decidiram adotar medidas preventivas para reforçar a segurança dos pacientes e ampliar o monitoramento desse possível efeito. Como parte das ações, a Anvisa determinou a atualização da bula do medicamento de referência Carbidol. O documento passará a trazer informações sobre o risco de deficiência de vitamina B6 e a orientação para que os níveis da vitamina sejam avaliados antes do início do tratamento e verificados periodicamente durante o uso do medicamento. Até o momento, não existem registros de casos semelhantes comunicados no Brasil. A Anvisa reforça que a medida tem caráter preventivo. O objetivo é ampliar as informações disponíveis para profissionais de saúde e pacientes, contribuindo para o uso mais seguro desses medicamentos e para a identificação precoce de possíveis sinais de deficiência de vitamina B6 ao longo do tratamento. Da Rádio Nacional, no Rio de Janeiro, Tatiana.
0: Vamos para um breve intervalo e a seguir. Uma operação desencadeada hoje cumpre 106 mandados de prisões contra facções em 19 estados. Aqui no Acre foram presas 5 pessoas, cumpridos 14 mandados e mais de 8 milhões de reais em bens bloqueados. Voltamos já.
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0: Estamos de volta com o segundo bloco do Conexão Acre. Rio Branco regulamenta a extração de areia, argila e cascalho e cria licença municipal. A reportagem é de Thaís Caroline.
16: A extração de materiais como areia, cascalho, argila e rochas usadas na construção civil passa a ter novas regras em Rio Branco. Um decreto municipal criou a licença para extração mineral. A autorização será uma das etapas para quem pretende explorar esses materiais na capital. Mas atenção, a licença da prefeitura sozinha não permite o início da atividade. O responsável ainda precisa cumprir as exigências do licenciamento ambiental e ter o registro do título junto à Agência Nacional de Mineração, a ANM. Entre os materiais incluídos nas regras estão areia, cascalho, saibro, argila para produção de cerâmica, rochas para britagem e calcário utilizado na correção de solos. A autorização poderá ser negada em algumas situações, como quando a área de extração passar de 50 hectares ou quando a atividade oferecer riscos à população, prejudicar escolas e unidades de saúde, causar danos irreversíveis ao meio ambiente ou comprometer mananciais. Para conseguir a licença, será necessário apresentar documentos técnicos e ambientais, incluindo plantas georreferenciadas, plano de controle ambiental e plano de recuperação de área degradada. As licenças poderão ter validade de até 4 anos e os locais de extração deverão manter placas visíveis com informações sobre a empresa, a licença e o responsável técnico. O decreto também determina que os recursos arrecadados pelo município com a exploração mineral sejam destinados ao Fundo Municipal de Meio Ambiente. Thaís Caroline para o Sistema Público de Comunicação do Acre.
0: E o governo do Acre antecipa pagamento dos servidores referente ao mês de setembro. A reportagem é de Ângela Villanova.
16: O
1: O governo do Acre, por meio das Secretarias de Estado de Administração, SEAD, e da Fazenda, SEFAZ, decidiu antecipar o pagamento dos servidores estaduais referente ao mês de setembro. O crédito, que estava previsto para o dia 30, será realizado no dia 28 de setembro, contemplando servidores ativos, aposentados e pensionistas. Para os servidores que recebem pelo Banco do Brasil, o valor estará disponível em conta no dia 26 de setembro. Nos demais bancos, o crédito será realizado no dia 28. Os contra-cheques ficarão disponíveis para consulta no site contracheque.ac.gov.br, no portal de serviço do Estado do Acre e do aplicativo Meu Acre. Ângela Villanova para o Sistema Público de Comunicação.
4: Educação.
0: O Acre ocupa a terceira posição nacional no ranking de estados com maior proporção de estudantes de pós-graduação beneficiados por bolsas de mestrado e doutorado. As informações com Jota Menezes.
5: De acordo com o ranking de competitividade dos estados 2026, divulgado ainda na noite de segunda-feira 14, pelo Centro Lideranças Públicas, no estado 61%, dos alunos de pós-graduação recebem algum tipo de bolsa. O estado do Acre aparece atrás apenas de Alagoas, que lidera o ranking, com 68,7%, e Amazonas com 63%. Com resultado, o estado também ocupa a segunda colocação entre os estados da região norte. O indicado considera a proporção de estudantes de pós-graduação que recebem bolsas concedidas pelo Conselho Nacional de Desenvolvimento Científico e Tecnológico, a CNPq, pela Coordenação de Aperfeiçoamento de Pessoal de Nível Superior, ou pelas Fundações Estaduais de Amparo a Pesquisas, indicados bolsa de mestrado e doutorado. Faz parte do Pilar de Inovação, que representa 7,1% da composição do ranking de competitividade dos estados. Quanto maior a proporção de estudantes beneficiados, melhor é a posição do estado na classificação. O desempenho do Acre chama atenção na comparação com estados das regiões Sul e Sudeste. Com os 61%, o estado aparece à frente de Minas Gerais, com 52,9%, Espírito Santo com 54,9%, Rio Grande do Sul com 50,8%, São Paulo 50,2%, e Santa Catarina 49,5%, Rio de Janeiro 46,9%, Paraná com 43,4%. O Acre em terceiro lugar representa 61% entre os primeiros colocados: Alagoas, Amazonas e o Acre com 61%. Sergipe, 59%, Maranhão, 57%, e na sequência aparecem Espírito Santo, Pernambuco, Mato Grosso do Sul, Minas Gerais e Ceará. Para calcular o indicador, reúne dados do CNPq, da CAPES e do Conselho Nacional das Fundações Estaduais de Amparo à Pesquisa, para medir a proporção de alunos de pós-graduação beneficiados por bolsas. Para o Sistema Público de Comunicação, Jota Menezes.
0: E o IEPTEC convoca bolsistas selecionados para atuar como mediadores em Rio Branco e Cruzeiro do Sul. A reportagem de Lígia Gomes.
6: A publicação saiu nesta terça-feira no Diário Oficial do Acre. Os chamamentos compreendem aos editais número 04 de 2025 e 06 de 2024. Os profissionais estão sendo convocados para atuar com mediação em sala de aula ou supervisão de área técnica em centros do IEPTEC na capital ou no Ceflora, em Cruzeiro do Sul. Os candidatos têm até quinta-feira, 17 de setembro, no horário das 8 ao meio-dia, para apresentar as cópias e originais dos documentos especificados em edital e assinar o termo de compromisso. Convocados de Rio Branco devem comparecer à unidade central do IEPTEC na rua Riachuelo 138, bairro José Augusto. Os aprovados de Cruzeiro do Sul devem procurar o Ceflora na rua Paraná 865, avenida 25 de agosto. Lígia Gomes, do IEPTEC, para o Sistema Público de Comunicação do Acre.
7: Segurança.
0: Uma operação desencadeada hoje cumpre 106 mandados de prisões contra facções em 19 estados. Aqui no Acre foram presas 5 pessoas, cumpridos 14 mandados e mais de 8 milhões de reais em bens bloqueados. As informações com Jefferson Dourado.
3: A Operação Força Integrada 4 foi deflagrada com o objetivo de sufocar financeiramente e desarticular redes ligadas ao tráfico de drogas, comércio ilegal de armas e lavagem de dinheiro. Ao todo, a Polícia Federal e as polícias civis e militares saíram às ruas para cumprir 166 mandados de prisão e 173 mandados de busca e apreensão. A Justiça também determinou o bloqueio e o sequestro de bens e ativos financeiros das organizações criminosas que ultrapassam a marca de 508 milhões de reais. Aqui no Acre, a ação teve papel estratégico devido às características de fronteira do estado, rotas frequentemente visadas pelo crime organizado para o fluxo de ilícitos. Equipes das Forças Integradas de Combate ao Crime Organizado atuaram em alvos específicos na região. A meta no estado foi desmantelar a estrutura logística das facções locais e interromper a circulação de capital ilegal decorrente do tráfego transfronteiriço. A operação é considerada uma das maiores baques do ano na infraestrutura financeira do crime organizado no Brasil. Jefferson Dourado, para o Sistema Público de Comunicação.
0: E uma operação conjunta entre polícias civil e militar prende mãe e filhos por tráfico de drogas em Marechal Taumaturgo. Quem traz os detalhes é Nonato Costa.
7: Uma operação conjunta entre as polícias militar e civil resultou na prisão de 3 pessoas da mesma família e na apreensão de drogas, dinheiro e até de um animal silvestre na cidade de Marechal Taumaturgo. A ação aconteceu na tarde da última terça-feira em um bar e distribuidora do município. De acordo com as autoridades, a intervenção policial começou após denúncias anônimas de que apontavam a venda constante de entorpecentes no estabelecimento. Quando os policiais chegaram ao local, a proprietária do comércio autorizou a entrada da equipe. Nos cômodos estavam ela e 2 filhos. A polícia confirmou que um dos rapazes já possuía passagens anteriores por homicídio, tráfico de drogas e envolvimento com organização criminosa. Durante as buscas em um dos quartos, os agentes encontraram porções de maconha e cocaína prontos para venda, além de material usado para embalar a droga e a quantia de R$8 mil em dinheiro trocado. No mesmo espaço, as equipes se depararam com o jabuti, que era mantido em cativeiro de forma irregular. Diante do flagrante, a mãe e os 2 filhos receberam voz de prisão. O trio, junto com os dinheiros, entorpecentes e o réptil resgatado, foi encaminhado para a Delegacia de Polícia Civil de Marechal Taumaturgo para formalização dos procedimentos legais. Cruzeiro do Sul, Nonato Costa, para o Sistema Público de Comunicação.
0: E novo código de postura de funcionamento de bares e casas noturnas passa a ter novo horário de funcionamento de acordo com cada classe a partir deste mês. Vamos conferir os detalhes com Ivan de Carvalho.
9: O novo formato da existência do Código de Postura aos segmentos de bares e casas noturnas, o novo funcionamento, classificação A, das 7 da manhã às 5 do dia seguinte, B, das 6 horas da manhã às 3 horas da madrugada. Categoria C, de 6 da manhã às 2 da madrugada. O prefeito de Rio Branco, Alisson Bistene, detalhou sobre a importância dessa nova adequação.
10: A gente retoma a um código de postura, ampliando o espaço desses atendimentos de horário, estendendo em 3 categorias, categoria A, B e C, onde nós temos nas categorias A horários de funcionamento de 7 às 5, também na categoria B de 6 às 3 horas e na categoria C de 6 até as 2 horas.
9: No percurso da execução e prática da nova determinação do Código de Postura, ainda será praticado reuniões, momentos de alinhamento, como também seminário, inclusive garantindo a boa segurança nos estabelecimentos, de acordo com cada categoria, acrescentou o prefeito Alisson Bistene.
10: A gente vai ampliar, além de um plano municipal de segurança para contribuir com a segurança pública, também um seminário municipal de segurança pública, onde a gente também vai apresentar novas políticas públicas para a segurança do município, justamente para ajudar na fiscalização, ajudar na proteção do indivíduo e promover a sensação de segurança para as famílias de Rio Branco.
9: Para o Sistema Público de Comunicação, Ivan de Carvalho.
0: Vamos para mais um rápido intervalo e você confere no próximo bloco. Procon Acre realiza atividades em comemoração ao Dia do Cliente. E a escolha da garota, princesa e rainha da Expo Sena 2026 acontecerá na próxima sexta-feira. Voltamos já.
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0: Estamos de volta com o último bloco do Conexão Acre. E a aldeia Puyanal, em Mâncio Lima, recebe a quarta edição do curso de atendimento aos povos indígenas, realizado pela Sejusp e Senasp. A capacitação reúne 43 profissionais da segurança pública de diferentes estados da Amazônia Legal. As informações com Gledson Albano.
11: Pela primeira vez, o curso é realizado dentro de uma terra indígena. A formação reúne policiais e agentes de segurança do Acre e de outros estados com atividades teóricas e operacionais.
12: É que traz profissionais da segurança pública do Acre e dos outros estados da Amazônia Legal. E a ideia é exatamente impulsionar e aumentar os conhecimentos para a gente garantir uma agenda de proteção dos povos indígenas e dos seus territórios.
11: Entre os conteúdos estão legislação, cultura indígena e estratégias para atuação das forças de segurança nos territórios. A proposta é aproximar os agentes das comunidades e melhorar o atendimento.
13: Muito importante a gente poder entender, compreender essa dinâmica social e o contexto em que a população indígena vive e como a Polícia Militar pode ofertar o melhor serviço, da melhor forma, unir esses povos, quebrar todas as barreiras que porventura possam existir e que eles também possam compreender e entender qual é o papel do policial militar na proteção às pessoas.
11: Dos 43 participantes, 16 vieram de outros estados da Amazônia Legal. O curso também conta com representantes do Ministério da Justiça, da Segurança Pública e das Forças de Segurança.
14: Além do conhecimento já existente nas disciplinas que eles já tiveram em alguns cursos, é um aperfeiçoamento, conhecimento de legislação, cultura indígena, para poder atuar nessa região que é tão intensa na nossa região amazônica. Entendeu? É uma parceria da Secretaria de Segurança Pública com a SENASP, onde estamos representantes da SENASP também no ambiente, docentes do MJ também estão participando, docentes do nosso estado, das Forças de Segurança.
11: A programação inclui temas como invasão de terras, extração ilegal de madeira, garimpo, caça e pesca ilegais e tráfico de drogas. A proposta é preparar os agentes para uma atuação que considere a cultura e as especificidades dos povos indígenas.
15: O Estado do Maranhão tem uma grata satisfação de participar da quarta edição do curso de atendimento aos povos indígenas. No nosso estado, nós temos 12 povos espalhados em todo o território maranhense e que quase sempre as forças de segurança têm atuado para fazer a proteção. Então, esse conhecimento adquirido traz mais informações, mais detalhes e mais um atendimento especializado para atender esses povos que povoam também as nossas terras, as nossas comunidades.
11: Para as lideranças Puyanawa, a capacitação representa uma aproximação entre os povos indígenas e as instituições responsáveis pela segurança.
17: Como cacique do meu povo, vejo a alta importância de poder receber aqui as autoridades para o primeiro curso de formação de policiais para atuação nas terras indígenas, em defesa do direito à proteção do território. Vejo como uma grande iniciativa da segurança pública do estado do Acre de promover algo tão significativo que nasce para nós a certeza de que mais do que nunca a gente acredita, como sempre, que a justiça sempre será essa mão amiga.
11: Gladson Albano, para o Sistema Público de Comunicação.
0: E Procon Acre realiza atividades em comemoração ao Dia do Cliente. Quem traz as informações é Ivan de Carvalho.
18: O Dia do Cliente, ele é comemorado de forma nacional em todas as cidades. Na capital não foi diferente. Com isso, as ações voltadas para o cliente é desenvolvida pelo Procon Acre. Alana Albuquerque, presidente do Procon, detalhe a respeito dessa data tão importante.
26: Uma data especial para reforçar não apenas as relações de consumo, mas também a importância de o consumidor conhecer os seus direitos e exercê-los com cidadania. Durante a Semana do Cliente, é comum que o comércio se intensifique com promoções e ofertas. Por isso, o Procon orienta que os consumidores tenham especial atenção, pesquisando os preços antes de realizar a compra, comparando as condições que são oferecidas no mercado, verifiquem as formas de pagamento e também observem atentamente as informações sobre esses produtos e serviços que são oferecidos. É importante também ter o cuidado com ofertas que parecem muito vantajosas. O consumidor deve verificar se o desconto anunciado é realmente aplicado e guardar comprovantes, anúncios, conversas e demais documentos relacionados à compra que efetue. A publicidade e a oferta, ela obriga o fornecedor a cumprir aquilo que foi anunciado. Por isso, é importante que tenha uma atenção máxima redobrada.
18: Aderindo à Semana do Cliente, a programação se estende também para o interior do estado, onde orientações são feitas e todos os direitos também são expandidos. O órgão também disponibiliza um canal digital além do cliente.gov, acrescenta Alana Albuquerque.
26: Neste período, o Procon ele também está intensificando ações de fiscalização em todo o estado, acompanhando o comércio, verificando possíveis irregularidades, como publicidade enganosa, ausência ou divergência de preços, descumprimento de ofertas e outras práticas que podem prejudicar o consumidor. Nós atuamos para evitar que aconteçam práticas abusivas que possam resultar em lesão a direito ao consumidor. O consumidor bem informado consegue fazer escolhas mais conscientes e, ao mesmo tempo, contribuir para um mercado mais transparente e equilibrado. O Procon Acre permanece sempre à disposição da população para orientar e receber denúncias e reclamações. Procure-nos por meio dos nossos canais oficiais, pelo telefone, que também é o WhatsApp, 3223-7000, o Disque Denúncia, o número 151, o e-mail procon.acre@c.gov.br e a plataforma consumidor.gov.br, que é um canal específico para o registro de reclamações, que tem alto índice de resolutividade, mais de 80% das questões em até 10 dias. O nosso objetivo é garantir que o consumidor acreano tenha os seus direitos respeitados e possam realizar as compras com segurança e tranquilidade.
18: Para o Sistema Público de Comunicação, Ivane Carvalho.
1: E escolha da garota, princesa e rainha da Expocena 2026 acontecerá na próxima sexta-feira. As informações com Márcio Farias.
4: Todos nós somos sabedores que o mês de setembro, o mês onde se comemora o aniversário do município de Cerro Madureira, é bastante movimentado, principalmente com a feira agropecuária denominada Expocena. Falando em feira, a Secretaria de Cultura já começou aqui no palco oficial a montar toda uma estrutura para a escolha da princesa rainha da Expocena 2026. A disputa nas redes sociais está grande. Várias candidatas estarão concorrendo este ano ao grande título, onde a expectativa é que seja recorde de público. Vale salientar que, no ano passado, as candidatas deram um show em suas apresentações e, com isso, fez com que as candidatas agora redobrem ainda mais não só a atenção, mas como também a performance e suas apresentações. O evento acontece na próxima sexta-feira, aqui no Centro de Cena Madureira, no palco oficial em frente à Prefeitura, a partir das 19h, onde o público e as meninas, logicamente, vão trazer suas torcidas para que possam alavancar ainda mais alegria. Lembrando que essa é a escolha para a garota, e princesa e rainha Expocena 2026, que acontece na próxima sexta-feira, a partir das 19h. Márcio Farias para o Sistema Público de Comunicação do Acre.
5: Esporte.
1: A gente fala de Libertadores. Fluminense é o primeiro semifinalista e agora aguarda adversários. Informações com Daniela Esperon.
16: O Fluminense é o primeiro semifinalista da Copa Libertadores da América. O tricolor das Laranjeiras foi derrotado pelo Platense na Argentina por 2-1, mas avançou por conta da vitória do jogo de ida no Maracanã pelo placar de 2-0. O gol da classificação do Flu foi de Canóbio, já que os argentinos tinham tirado a diferença do tricolor no primeiro tempo. E o atacante uruguaio anotou o gol da vaga na segunda etapa. O técnico Marcão falou sobre o jogo e listou alguns erros do Fluminense.
20: Trocamos um pouquinho mais de passe característico, ficamos um jogo mais de transição, mas tivemos um pouco mais de controle. E sabíamos que corria o risco de uma bola aérea, uma bola longa, mas isso serve de aprendizado para que nos próximos jogos a gente possa estar mais perto do que a gente quer fazer, do que propriamente jogar o jogo do adversário.
16: Na próxima fase, o Fluminense encara o vencedor do duelo entre LDU e Palmeiras, que se enfrentam nesta quarta-feira, às 19h, em Quito, no Equador. O Verdão tem a vantagem, já que venceu no Nubank Park por 1-0 na semana passada, então pode empatar que avança. Um outro brasileiro que joga nesta quarta-feira é o Corinthians. O Timão recebe o Estudiantes de La Plata da Argentina na Neoquímica Arena às 21h30.
3: Nesse confronto, ninguém chega com vantagem, já que na semana passada o jogo ficou empatado em 1-1. Ou seja, quem vencer se classifica e uma nova igualdade leva a decisão da vaga para os pênaltis. Agência Rádio Web com informações da Libertadores, Daniela Esperon.
6: E assim a gente encerra o Conexão Acre desta quarta-feira, desejando uma excelente noite a todos. Nós estamos de volta amanhã às 17 horas.

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1: Divulgamos a seguir um depoimento de fé prestado em agradecimento e reconhecimento a Deus Pai e aos seus santos. Depois de finalizar uma tarefa desgastante naquele dia do mês de abril de 2025, o senhor José Carlos de Souza ficou abalado emocionalmente e, mais tarde, já em casa dele, ficou muito mal. Levado ao hospital, os resultados de exames detalhados indicaram que ele havia sofrido uma manifestação cardiovascular, qual seja, um AVC. Ficou hospitalizado para tratamento específico. Nesse meio tempo, ele continuou suplicando que a bendita Mãe Maria Santíssima, a Santa Vó Rosa e o Santo Irmão Aldo manifestassem o poder dos céus em favor dele e que abençoassem aquele tratamento médico. Também pediu que uma sobrinha levasse água ungida para ele, que, com esperança e fé, a utilizou sobre a cabeça. Decorridos 5 dias de internação, o senhor José Carlos recebeu alta, também porque os resultados dos exames de acompanhamento haviam confirmado a superação daquela manifestação cardiovascular de maneira satisfatória. Em depoimento de fé, enviado de Pinheiral, estado do Rio de Janeiro, em agosto de 2025, o senhor José Carlos se declarou grato e reconhecido a Deus Pai, a Maria Santíssima, à Santa Vó Rosa e ao Santo Irmão Aldo, pelo atendimento do clamor que a eles direcionou, também pela recuperação da boa disposição, bênçãos que

o deixaram muito feliz, como declarou ao final de seu relato. Convidamos os prezados ouvintes do programa Hora Milagrosa para que venham visitar as congregações da Igreja Apostólica nas seguintes localidades: Ipixuna, Amazonas, com reuniões quinzenalmente aos sábados às 19h30, aos domingos às 19h e terças-feiras às 19h30. Rua José Raimundo Maciel, número 583, Centro. Boca do Acre, Amazonas, com reuniões quinzenalmente aos sábados às 19h e aos domingos às 9h. Rua Alexandre Oliveira Lima, número 3512, bairro Macaxeiral. Rio Branco, Acre, com reuniões aos sábados às 19h, aos domingos às 18h. No segundo domingo de cada mês, a reunião é realizada às 14h e quinzenalmente às quintas-feiras às 19h30. Rua Palmeiral, número 584, bairro Cidade

Convidamos os prezados ouvintes para que venham participar das reuniões realizadas na sede e nas congregações desta Igreja Apostólica. Se o senhor, a senhora e você jovem são ouvintes assíduos ou se estão nos ouvindo há pouco tempo, é chegado o momento de vir conhecer mais de perto as atividades desta igreja. Participando regularmente das reuniões, aprenderão mais a respeito da doutrina e dos ensinos que divulgamos e terão oportunidade de se integrarem ao ambiente apostólico. Participarão dos momentos de adoração e de oração e serão muito abençoados, uma vez que estarão diante de Deus Pai, vivo e todo-poderoso, do seu Divino Espírito Santo e de nosso Senhor Jesus, eterno Salvador, bem como da bendita Mãe Maria Santíssima, da Santa Vó Rosa, do Santo Irmão Aldo e dos anjos e santos da glória celestial, poder este que reveste esta igreja de virtudes e de unção divinas. Sugerimos que organizem o seu tempo a fim de que possam participar das reuniões que são realizadas na sede apostólica ou nas congregações, cujos endereços, dias e horários são divulgados através deste programa A Hora Milagrosa e no site oficial www.igrejaapostolica.org. Serão todos muito bem-vindos às reuniões desta Igreja Apostólica. 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

0: Temos reunião em Rio Branco, Estado do Acre, aos sábados às 19 horas, aos domingos às 18 horas e 30 minutos, e no segundo domingo de cada mês, a reunião é realizada às 14 horas, e quinzenalmente às quintas-feiras às 19 horas e 30 minutos. Rua Palmeiral, número 584, bairro Cidade Nova.
1: Nosso Senhor Jesus Cristo, o Divino Mestre, ensinou o verdadeiro e desinteressado amor ao próximo. Ensinou a perdoar e a não guardar sentimentos maus no coração, a evitar as contendas e as discussões, a não usar de represálias contra o semelhante. Ensinou a não ser vingativo nem rancoroso, a não julgar os atos nem a vida do semelhante. Ensinou a oração do Pai Nosso aos seus discípulos. No entanto, aconselhou-os: se, porém, não perdoardes aos homens as suas ofensas, tampouco vosso Pai não perdoará as vossas ofensas. Esses princípios de boa conduta têm por objetivo atender ao que ele mesmo recomendou: sede vós perfeitos, como é perfeito vosso Pai que está nos céus. Estimado ouvinte, creia que os ensinamentos de nosso Senhor Jesus são vida e salvação para a tua alma. Confie que tudo é possível ao que crê, inclusive porque o meu jugo é suave e o meu fardo é leve, conforme ele mesmo ensinou ao incentivar os fiéis do passado e do tempo presente a viverem conforme a vontade de Deus Pai Celestial, a fim de que possam se tornar em dignos merecedores das bem-aventuranças do seu Santo Evangelho.

0: Estamos apresentando a Hora Milagrosa e na sequência vai falar-lhes o pastor Rosalino Barros.
1: Prezados ouvintes e internautas, apresento a minha saudação a todos. Em nome de Deus, o nosso eterno Pai e nosso Criador, em nome de Jesus, nosso Salvador, com a bênção e a proteção da nossa Mãe, Virgem Maria Santíssima, também da Santa Vó Rosa, nosso Espírito Consolador. Desejo também que as preciosas bênçãos do Santo Profeta Irmão Aldo esteja com todos e possa, através de receber estas preciosas bênçãos, a cada dia vencerem enquanto viverem aqui nesta terra. Prezados ouvintes e internautas, Jesus nosso Senhor prometeu aos seus apóstolos que voltaria para cumprir toda a justiça e o juízo de Deus para reavivar a fé nos corações dos humildes e sinceros de coração, que nele crescem como Senhor e Salvador. Prometeu também que viria para revelar a sua verdadeira doutrina, princípios da perfeita fé e dos seus ensinamentos, os quais se resumem no amor e na bondade que deve estar nos corações para a prática do bem, do amor ao próximo e de um proceder justo e fiel a Deus nosso Pai e ter uma vida santificada e consagrada ao nosso Pai Celestial. No entanto, para que a sua promessa pudesse se cumprir, Jesus dependeria de uma pessoa que fosse plenamente consagrada e dedicada a Ele, que o amasse de todo o coração e que fosse dotada dos preciosos dons de revelação e de profecia, a fim de que Ele, Jesus, se revelasse a essa pessoa, na qual se cumpriria a promessa do preparo do Espírito da Verdade. Esse Espírito seria o Consolador, que convenceria o mundo do pecado, da justiça e do juízo, e quem nele cresce de todo o coração, praticasse os seus ensinos e a sua doutrina, ensino vindo do Pai Celestial, seria salvo e herdeiro do reino dos céus. Tudo foi sendo cumprido conforme a vontade do Pai Celestial, e no devido tempo, Jesus tomou conta da sua igreja, passou a usar a Santa Vó Rosa para moralizar e santificar o seu povo, esclarecendo a verdade e eliminando as dúvidas que ao longo dos séculos foram se acumulando a respeito do Evangelho do Reino dos Céus, para que aqueles que nele cresce pudessem ser santificados e obedecer aos seus ensinos, praticando com fé e amor, a fim de que alcançasse força moral para vencer o pecado e se tornar verdadeiros filhos de Deus. Prezados ouvintes e internautas, Jesus nosso Senhor cumpriu a promessa que fez ao apóstolo São João, conforme ficou registrado no livro do Apocalipse, declarando que voltaria para formar um povo para Deus. Povo este que formaria a igreja, que dirigida por ele seria a igreja da verdade, e que ele faria novas todas as coisas para santificar e preparar um povo para Deus. Esta igreja apostólica é a igreja de Deus, a igreja de Jesus, e através da Santa Vó Rosa e do Santo Profeta Irmão Aldo, está preparando um povo para que possa vencer enquanto viver aqui nesta terra e terem a salvação para o seu espírito, para viver no reino dos céus com Deus para toda a eternidade. Esta igreja ensina a verdade, mostrando e ensinando a todos como devem viver aqui nesta terra, para serem vencedores e terem a salvação para a sua alma. Assim foi que, no tempo presente, nosso Senhor Jesus preparou a Santa Vó Rosa, e através dela que revelou a perfeita doutrina e a disciplina como regra moralizadora e de boa conduta para os filhos de Deus, instituiu os sacramentos para a santificação do seu povo e ensinou a crer no poder do Pai e a respeitar os santos de Deus. a respeitar o ministério de Maria Santíssima, dos santos apóstolos e dos santos profetas. Eles são vivos, poderosos e foram galardoados com todo o poder dos céus para guardar e amparar os filhos de Deus. E a todos os que aceitarem a verdadeira doutrina ensinada nesta Igreja Apostólica, todos que praticarem a perfeita disciplina em sua vida e forem consagrados, santificados e justos, honrando os ensinos e colocando em prática no seu viver, para que possa ter a proteção e o amparo de Deus enquanto viverem aqui nesta terra. Prezados ouvintes, Deus, através de Jesus e da Santa Vó Rosa, tem ajudado todos os que crerem e confiam nesses ensinos, para serem preparados para que possam um dia herdar a salvação para a sua alma, quando finalizar a vida do seu corpo, crendo, confiando nos ensinos desta Igreja Apostólica, em Deus o nosso Pai, em Jesus o nosso Salvador, no glorioso ministério da nossa Mãe, Virgem Maria Santíssima, e também na Santa Vó Rosa, nosso Santo Espírito Consolador, e no Santo Profeta Irmão Aldo, que tem nos ensinado a vivermos nesta terra, crendo e confiando, e a cada dia, colocando em prática esses ensinos no nosso viver. Prezados ouvintes e internautas, confiem nessas palavras que estão ouvindo através da Hora Milagrosa, que nos vem de Deus através deste santo profeta, que tudo tem feito para que nós possamos colocar esses ensinos em prática no nosso viver. E tudo ele tem feito para nos proteger, para que nós possamos ser vencedores, confiando nesses ensinos da Igreja Apostólica, para aperfeiçoar o nosso viver. Creiam, prezados ouvintes, irmãos apostólicos, com muita fé, muito amor, e tenham santidade no seu viver, para que possa ser cada vez mais unido, para prosseguirem com muito amor e com muita confiança, ligados a Jesus, nosso Senhor, à Virgem Maria Santíssima, à Santa Vó Rosa e ao Santo Profeta Irmão Aldo, para que possa cada dia ser guardado e protegido em todo o seu viver. Eles estão nos levando para a grande vitória, onde nós temos o direito de entrar nos céus e viver com Deus para toda a eternidade. Creiam nesses ensinos para que possam vencer, colocando em prática no seu viver. Serão ricamente abençoados enquanto viverem aqui nesta terra. Amém. Vou orar em favor de todos. Santo e querido Deus, nosso eterno Pai, nosso Criador, eu suplico as tuas preciosas bênçãos para todos os prezados ouvintes, irmãos apostólicos e internautas. Conceda a vida para o espírito, saúde, paz, gozo e felicidade para que eles possam vencer enquanto viver aqui nesta terra. Senhor Jesus, nosso divino e eterno Salvador, neste momento, conceda-nos a tua paz, a tua bênção, a tua graça, a tua proteção para todos os que estão ouvindo este programa, A Hora Milagrosa. Com muita fé, muita confiança no seu viver, eu peço também a bênção, a proteção e o amparo da nossa Mãe, Maria Santíssima, que junto com Jesus tem guardado, protegido e amparado o nosso viver, principalmente e especialmente para que todos possam a cada dia ser vencedores, ouvindo esta palavra do programa A Hora Milagrosa. E todos os que colocarem em prática no seu viver possam ter a proteção, o amparo do nosso Deus, a paz de Jesus, a bênção da Virgem Maria Santíssima, da Santa Vó Rosa, nosso Santo Espírito Consolador, e do Santo Profeta Irmão Aldo, para vencerem enquanto viverem aqui nesta terra. Santa e querida Vó Rosa, eu peço a Senhora para ungir a água que foi colocado perto deste aparelho, e todos ao fazer uso dos mesmos possam ser beneficiados com a unção que estão sobre esses elementos. Prezados ouvintes, irmãos apostólicos e internautas, recebam a bênção do Pai, do Filho, do Divino Espírito Santo, da Virgem Maria, da Santa Vó Rosa e do Santo Profeta Irmão Aldo. Amém.
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